0: foram instaurados 70 processos administrativos contra postos de combustíveis. Morichita explica que o problema está no aumento da margem de lucro desses estabelecimentos.
1: Qual é o problema? É num momento de guerra em que o governo tem programas de subvenção, quer dizer, ele faz pagamento direto para auxiliar a compra desse combustível. Tem a desoneração de impostos, ou seja, a sociedade brasileira contribui com esse processo e absolutamente no momento tão delicado do cenário global, com o aumento do preço do petróleo, não é o momento para o aumento da margem de lucro desses postos. E isso configura uma prática abusiva prevista no Código de Defesa do Consumidor.
0: Os estabelecimentos têm 20 dias para apresentar defesa e os processos seguirão os procedimentos administrativos previstos na legislação.
2: Luana, você mencionou agora há pouco sobre denúncias recebidas pela ANP. Como é que está sendo a atuação da agência?
0: Luciano, a ANP tem aplicado multas a essas distribuidoras que já superam os 200 milhões de reais. As penalidades resultam de decisões em primeira instância e as empresas ainda podem recorrer. Em algum dos casos julgados, a agência apurou que as margens brutas das distribuidoras aumentaram mais de 1.350%.
3: Nossa, e tem algo que os consumidores possam fazer, Luana, para ajudar nesse controle do aumento abusivo do preço dos combustíveis?
0: Com certeza, Mariana. Além de registrar a queixa aos PROCONs estaduais e municipais, o contato sobre possíveis irregularidades no mercado de combustíveis pode ser feito diretamente com a ANP, tanto pelos canais digitais da agência quanto por telefone. O número é 0800-970-0267. Luciane Mariana.
2: Obrigado, Luana Karen, pelas informações ao vivo aqui na Voz do Brasil.
3: Aumentou o número de brasileiros com CNPJ, o Cadastro Nacional de Pessoas Jurídicas.
2: Segundo o IBGE, esse percentual aumentou 11% de 2012 a 2025, alcançando 35%.
3: E as mulheres estão buscando mais a formalização para tocar seus negócios.
4: O aumento na formalização entre as pessoas que trabalham por conta própria foi apontado pelo IBGE em dados divulgados nesta quarta-feira. Em 2025, o contingente de empregadores e trabalhadores por conta própria no Brasil somou quase 31 milhões de pessoas. O percentual de formalização com CNPJ, o Cadastro Nacional da Pessoa Jurídica, chegou a 35%, frente a 24% em 2012. De acordo com o analista do IBGE, William Kratochwil, a formalização está associada ao nível de escolaridade.
5: Percebe-se claramente um aumento da formalização juntamente com o aumento da escolaridade desses trabalhadores. Por exemplo, os trabalhadores com ensino superior que trabalham por conta própria, mais da metade deles tem o seu registro no Cadastro Nacional de Pessoa Jurídica. Ao passo que quando observamos os empregadores, ou seja, aqueles que têm um trabalho, uma empresa mais robusta, eles possuem um nível de formalização muito superior já para aqueles com um nível de instrução mais baixo.
4: Ainda segundo os dados do IBGE, as mulheres têm índice de formalização maior, com cerca de 37% para elas, contra pouco mais de 34% dos homens. A Roseli Ferreira, que é microempreendedora individual, faz parte desta estatística. Ela trabalha na produção de biojoias sustentáveis em Brasília e fala sobre os benefícios da formalização.
6: Muitas pessoas acham que é só gasto, não. Há benefícios, e muito benefícios, né, em ser um MEI, né, em relação a você estar precisando de um empréstimo, você pode contar, dá várias portas, várias.
4: O regime de MEI, microempreendedor individual, permite que trabalhadores autônomos tenham um registro de CNPJ, emitam notas fiscais e assegurem direitos previdenciários, como aposentadoria, auxílio-doença e licença-maternidade. A contrapartida é o pagamento de uma guia mensal unificada de tributos. O presidente do SEBRAE, Rodrigo Soares, diz que a formalização aumenta os lucros de quem empreende.
7: Ele tem a possibilidade de triplicar o seu faturamento. Por quê? Porque, primeiro, ele vai ter acesso ao crédito e possibilidade de escalar e ampliar as suas vendas, o seu pequeno negócio. Segundo, abre-se para ele a possibilidade também de vender para grandes empresas, para outras empresas, porque elas exigem a nota fiscal.
4: A região sul liderou a formalização e atingiu índice de 47% em 2025, seguida pelo centro-oeste e pelo sudeste. Reportagem Gabriela Noronha.
2: O transporte aéreo brasileiro registra crescimento nos primeiros 8 meses do ano.
3: De janeiro a agosto, quase 89 milhões de passageiros voaram dentro e fora do país, uma alta de 4,7% em relação ao mesmo período do ano passado.
8: De janeiro a agosto deste ano, 88 milhões e 600 mil passageiros foram transportados em voos domésticos e internacionais. As viagens por dentro do país, ou seja, o mercado doméstico, concentrou parte dessa movimentação, com 68 milhões de pessoas. Só em agosto foram 11 milhões e meio de passageiros, sendo 8 milhões e 900 mil em voos internos. O ministro de Portos e Aeroportos, Tomé Franca, detalha o que significam esses números.
9: E o que esses números mostram para a gente? Que a aviação brasileira está crescendo, que mais gente está viajando de avião e, claro, que precisamos continuar investindo para que esta curva de crescimento continue avançando nos próximos anos.
8: O transporte de cargas acompanhou o ritmo de expansão do setor. Em agosto, foram transportadas 121.500 toneladas de mercadorias. De janeiro a agosto, o transporte aéreo acumulou 922.500 toneladas de cargas. Os dados fazem parte do relatório de demanda da oferta da Agência Nacional de Aviação Civil, ANAC, divulgado todo mês. O levantamento reúne informações sobre a movimentação de passageiros e cargas e sobre a demanda e a oferta dos mercados domésticos e internacional. Reportagem Cleide Lopes.
2: E quem vai viajar de avião nos próximos meses precisa ficar atento às novas regras para casos de atraso, cancelamento ou interrupção de voos.
3: A ANAC, Agência Nacional de Aviação Civil, atualizou as informações que as companhias aéreas devem fornecer aos passageiros.
4: A Agência Nacional de Aviação Civil atualizou as regras para transporte aéreo de passageiros. Com a mudança, o consumidor deverá ser informado já na compra da passagem de que o voo pode sofrer alterações por condições meteorológicas, requisitos de segurança ou outros fatores. Em caso de imprevisto, a empresa deverá comunicar o passageiro por canais digitais, informar a previsão de partida, as opções de reacomodação e como acessar a assistência material. Os direitos à alimentação, hospedagem e transporte continuam valendo. Depois de 2 horas de espera, a companhia deve oferecer alimentação. Se a espera ultrapassar 4 horas e houver necessidade de pernoite, também devem ser oferecidos hospedagem e transporte de ida e volta. Em situações excepcionais, quando a empresa não conseguir fornecer diretamente a assistência, o passageiro poderá ter despesas necessárias e razoáveis reembolsadas, mediante comprovação dos gastos. O pagamento deve ser feito em até 7 dias. As novas regras passam a valer em até 30 dias e, em caso de problema, o passageiro deve procurar primeiro a companhia aérea. Se não resolver, pode registrar reclamação na plataforma ANAC Passageiro, no endereço gov.br/ANAC. Com locução de Thaís de Araújo, reportagem Pablo Mundim.
2: A publicidade em ambiente digital ganha novas regras para proteger o consumidor de conteúdos publicitários enganosos, abusivos ou fraudulentos.
3: É o que prevê portaria publicada hoje pelo Ministério da Justiça e Segurança Pública, em conjunto com a Secretaria de Comunicação Social da Presidência da República.
2: A portaria estabelece regras para anúncios impulsionados, ou seja, aqueles que são patrocinados e veiculados por redes sociais e outras plataformas que hospedem conteúdo de terceiros.
3: Na prática, as plataformas com mais de 1 milhão de usuários ativos serão obrigadas a manter um repositório público para que a população consiga pesquisar quem pagou pelo anúncio, quanto foi gasto, o público-alvo, o número estimado de destinatários alcançados e outras informações.
2: E os provedores deverão manter essas informações por pelo menos 1 ano após a veiculação.
3: tráfico de mulheres pode começar de um jeito que parece inofensivo. Uma promessa de emprego, de uma vida melhor ou até de ajuda financeira.
2: Por isso, é importante ficar de olho e desconfiar de situações suspeitas.
3: Hoje, 23 de setembro, é o Dia Internacional contra a Exploração Sexual e o Tráfico de Mulheres e Crianças. Data para reforçar a prevenção e lembrar que qualquer pessoa pode ajudar denunciando.
10: O tráfico humano é um crime que viola os direitos humanos e afeta a dignidade das pessoas, atingindo de forma desproporcional mulheres e meninas, em especial para fins de exploração sexual e trabalho análogo à escravidão. Esse crime tem se tornado uma ameaça global, já que as redes criminosas estão cada vez mais sofisticadas com o uso da internet e ferramentas tecnológicas, estruturas que ultrapassam fronteiras, como explica Anitta Cunha Monteiro, coordenadora-geral de Prevenção à Violência contra as Mulheres do Ministério das Mulheres.
11: Quando chegam naquela situação de total vulnerabilidade, não conseguem sair facilmente para nem perceber que, de fato, estão numa situação que é considerada crime.
10: No último ano, a Unidade Nacional de Enfrentamento do Tráfico Internacional de Pessoas e do Contrabando de Imigrantes atuou em mais de 1.100 processos judiciais. 216 pessoas foram denunciadas à justiça. Desse total, 79 pessoas respondem por tráfico internacional de seres humanos e em casos que envolvem quase 300 vítimas identificadas. A Coordenadora-Geral de Enfrentamento ao Tráfico de Pessoas e Contrabando de Imigrantes do Ministério da Justiça e Segurança Pública, Marina Bernardes, faz um alerta para que as pessoas não sejam vítimas.
12: A principal ferramenta é a informação. É receber uma proposta que parece muito boa para ser verdade, que você não tem muita informação ali das condições do trabalho, ou que oferecem pagar tudo, as passagens, hospedagem, buscar, checar as fontes, desconfiar se essas ofertas, se essas promessas vêm, principalmente por redes sociais, que hoje é o principal meio, né?
10: O dia 23 de setembro foi instituído pela Organização das Nações Unidas como o Dia Internacional contra a Exploração Sexual e o Tráfico de Mulheres e Crianças. A porta de entrada para denunciar o crime são os Disque 100 e 180. Com locução de Edinaldo Júnior, reportagem Cleide Lopes.
2: Vítimas de violência passam a contar com um protocolo integrado de atendimento entre as áreas de segurança pública e saúde.
3: A medida, sancionada hoje, vale para mulheres, crianças, adolescentes e pessoas em situação de vulnerabilidade.
2: Pela nova lei, o primeiro atendimento deve ser feito por um profissional de segurança pública, que deve garantir o encaminhamento imediato da vítima para uma unidade pública de saúde e o registro da ocorrência.
3: Os profissionais de saúde e segurança deverão receber treinamento específico e periódico para oferecer um atendimento que evite a chamada revitimização, ou seja, que a pessoa tenha que passar novamente por situações de sofrimento ao relatar o que aconteceu.
2: O protocolo prevê ainda atendimento médico imediato e informações à vítima sobre direitos e acesso a serviços especializados.
3: Para muita gente, a Libras, Língua Brasileira de Sinais, é a principal forma de se comunicar, estudar, trabalhar e ter acesso a serviços e direitos.
2: Por isso, garantir o uso da Libras também é garantir inclusão e autonomia para as pessoas surdas.
3: Atualmente, existem mais de 300 línguas de sinais em todo o mundo, utilizadas por cerca de 70 milhões de pessoas.
2: Hoje é o Dia Internacional das Línguas de Sinais, uma data que reforça a importância de uma comunicação que seja acessível a todos.
13: Você que está acompanhando A Voz do Brasil está entendendo tudo o que eu falo porque compartilhamos o mesmo idioma. Agora imagine uma comunidade inteira que se comunica com a mesma riqueza de detalhes, sentimentos e agilidade, mas usando o olhar, as mãos e as expressões do rosto em vez da voz. Isso é a Libras, a língua brasileira de sinais. Ela é reconhecida por lei e tem uma gramática própria, com regras de frases e estruturas tão complexas quanto o português. Mas você sabia que nem sempre esse tipo de linguagem foi aceita? Quem explica é Neide Lins, que trabalha como intérprete da língua brasileira de sinais aqui na Empresa Brasil de Comunicação.
14: Os surdos, eles foram durante muitos anos obrigados a oralizar, que é a falar mesmo sem estar escutando, né? Inclusive, teve o Congresso de Milão em 1880, onde alguns estudiosos se reuniram para discutir a língua de sinais. E nesse congresso foi definido que a sinalização não deveria ser feita, deveria ser feita a oralização. E foi um retrocesso muito grande, né, para a comunidade surda, onde ela foi proibida de sinalizar. Inclusive, em vários casos, era utilizado, inclusive, amarrar as mãos dos surdos para que eles não sinalizassem durante o ensino.
13: Atualmente, existe a Política Nacional de Educação Bilíngue de Surdos, que busca promover a qualificação das redes de ensino em todo o país. O objetivo é garantir o direito de todos, como disse Marisa Dias Lima, coordenadora geral bilíngue da Educação Básica e Educação Superior no Ministério da Educação. Como ela é surda, vamos ouvi-la pela voz da intérprete Luciane Bresciani.
15: Essa política tem como objetivo qualificar e assegurar a oferta e também da educação bilíngue de surdos, garantindo o acesso a educação, pensando também a permanência dos indivíduos numa educação de qualidade.
13: Segundo o Censo Escolar de 2024, há cerca de 60 mil matrículas de surdos na educação básica no país. Eles podem estudar em colégios bilíngues ou inclusivos. Nos bilíngues, os estudantes aprendem Libras como a língua principal. Já nas escolas inclusivas, o professor dá a aula e o intérprete faz a interpretação para o aluno surdo. Foi em uma unidade como essa que Alexandre Mastroianni estudou. Apesar das dificuldades, ele conta que a experiência foi interessante para ter contato com outros alunos. Vamos ouvir a entrevista de Alexandre na voz do repórter Edinaldo Júnior.
16: Lá dentro da escola pública tinham intérpretes e eu percebi que às vezes era complicado, mas era muito bom ter intérprete, era positivo. Mas o problema principal para mim era o professor, porque o professor não dava muita atenção para os alunos com deficiência de forma geral. O professor era direto na fala, fala o tempo todo. Então, quem é ouvinte consegue. E às vezes o tradutor não conseguia acompanhar tudo.
13: A Política Nacional de Educação Bilíngue de Surdos prevê também ações de formação inicial e continuada para profissionais da educação, em articulação com as instituições federais de ensino e colaboração entre os entes federados. Reportagem, Márcia Fernandes.
3: Em 2026, o Disque 100 registrou mais de 12 mil violações de direitos humanos contra pessoas com deficiência auditiva e surdez.
2: O Disque 100 oferece atendimento em Libras por videochamada.
3: E para facilitar a perícia médica, o INSS vai garantir a presença de intérpretes de Libras, a língua brasileira de sinais, para pessoas com deficiência auditiva que precisarem desse apoio.
17: Pessoas com deficiência que precisam passar por perícia médica do INSS agora têm direito à participação de intérpretes de língua brasileira de sinais, a Libras, quando esse recurso for necessário para garantir a comunicação. A medida está prevista em portaria do Ministério da Previdência Social, publicada nesta quarta-feira, dia 23 de setembro. O intérprete poderá acompanhar o atendimento presencialmente ou participar por videoconferência e outros recursos tecnológicos. Mesmo quando o segurado e o perito estiverem na mesma agência da Previdência Social, a interpretação poderá ocorrer à distância. De acordo com o INSS, a função do profissional é facilitar a comunicação entre a pessoa com deficiência e o perito, sem substituir a autonomia técnica do médico na avaliação. A recusa injustificada ao recurso, quando necessário, poderá resultar na apuração de responsabilidade administrativa. A nova norma entrou em vigor na data de sua publicação e substitui uma portaria de 2022. Claudimário Carvalho, para a Voz do Brasil.
2: E essas foram as notícias do governo federal.
3: Uma realização da Secretaria de Comunicação Social da Presidência da República.
2: Com produção da empresa Brasil de Comunicação.
3: Fique agora com o Minuto do TCU. Em seguida, as notícias do Poder Judiciário e do Congresso Nacional. Boa noite.
2: Boa noite para você. Até amanhã.
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1: 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Você vai ouvir agora notícias do Poder Judiciário.
21: Supremo decide que mães biológicas ou adotantes terão direito à licença maternidade remunerada.
22: STJ define que homem poderá voltar a conviver com animal de estimação após fim do relacionamento com a ex-companheira.
21: Justiça Eleitoral confirma punição por impulsionamento de propaganda eleitoral.
22: Boa noite, eu sou o Arthur Filho.
21: E eu sou Walter Lima.
22: Supremo Tribunal Federal assegura todas as mães biológicas ou adotantes licença maternidade remunerada de 120 dias, prorrogável por mais 60, independentemente da natureza do vínculo trabalhista ou funcional.
21: A licença maternidade é um direito trabalhista que assegura às mulheres grávidas ou após o parto, ou ainda após a efetiva adoção, um período de afastamento do trabalho destinado para que elas se dediquem aos cuidados com o recém-nascido, à recuperação pós-parto e à formação e ao fortalecimento dos vínculos familiares com a criança adotada.
22: Homem poderá voltar a conviver com cadela de estimação após fim de relacionamento com ex-companheira.
21: Mas o Superior Tribunal de Justiça, o STJ, afastou a guarda compartilhada do PET. Fátima Uchoa.
23: Ao reformar decisão do Tribunal de Justiça do Distrito Federal que havia determinado a reintegração da posse do animal à tutora, o STJ reconheceu a posse conjunta e a divisão de despesas com o animal durante a relação e mesmo após o fim dela. Apesar de considerar possível estabelecer um sistema de custódia compartilhada do PET entre o ex-casal, o STJ afastou a aplicação da guarda compartilhada por entender que os animais são considerados bens, ainda que de natureza especial, como seres vivos, e, portanto, não poderiam ser enquadrados nas regras do direito de família. O relator foi o desembargador convocado Luiz Carlos Gamboge.
22: Justiça determina a comprovação da origem de cassiterita ligada a garimpo na terra indígena Yanomami, em Roraima.
21: A decisão é fruto da ação ajuizada pelo Ministério Público Federal, Lucas Lopes.
24: Na liminar, a Justiça determinou que a empresa White Solder Metalurgia e Mineração Limitada e a Cooperativa de Produtores de Estanho do Brasil deixem de comprar, receber, registrar ou vender cassiterita sem documentos que comprovem a origem legal do minério. Além disso, ambas as empresas deverão apresentar à Justiça, em até 30 dias, uma relação completa das compras do minério realizadas desde 2021. Em caso de descumprimento, será aplicada multa diária de R$50 mil para cada ré, além de multa diária de R$20 mil por atraso na entrega dos relatórios e periódicos, que deverão ser entregues a cada 3 meses à Justiça e ao MPF.
22: O Tribunal Superior Eleitoral confirmou uma punição por impulsionamento de propaganda eleitoral negativa contra adversários políticos.
21: Nessa terça-feira, os ministros confirmaram decisão do Tribunal Regional Eleitoral do Rio Grande do Norte, que aplicou multa aos candidatos a prefeito e vice-prefeito de São Gonçalo do Amarante, Vitor Struck.
25: A decisão confirma a aplicação da multa de R$10 mil a Jaime Calado Pereira dos Santos e Flávio Henrique de Oliveira, eleitos em 2024, aos cargos de prefeito e vice-prefeito de São Gonçalo do Amarante. Por maioria, o TSE reiterou o entendimento já consolidado da corte de que a propaganda eleitoral negativa na internet é proibida, tanto na pré-campanha quanto no período eleitoral, e que o impulso de conteúdos com caráter negativo em plataformas como Facebook e Instagram gera a aplicação de multa.
0: A Justiça do Trabalho do Pará determinou o fim do assédio eleitoral a terceirizados em Santarém.
5: Eles tinham de apoiar nas próprias redes sociais um candidato a deputado estadual, Samantha Flor.
6: O Ministério Público do Trabalho denunciou uma servidora da Secretaria de Turismo do Pará, responsável pelos terceirizados que atuam no Centro de Convenções Sebastião Tapajós. Segundo o MPT, o apoio ao candidato teria sido associado à manutenção dos empregos. A Justiça do Trabalho do Pará proibiu a prática e a servidora foi afastada. O Estado foi multado em R$10 mil, além de R$5 mil por trabalhador prejudicado.
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0: A você, uma boa noite.
5: Boa noite e até amanhã.
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0: Eu sou o Thiago Medeiros e esses são os destaques de hoje do Jornal do Senado, que começa agora. Senado lança pesquisa sobre violência contra a mulher com deficiência. Comissão analisa a criação de política de incentivos à fabricação de motores. Jaime Bagatto lhe propõe auditoria e audiência pública sobre edital de concessão na BR-364. Boa noite. Uma pesquisa inédita sobre a violência contra a mulher com deficiência foi apresentada na Comissão de Direitos Humanos. Repórter Patrícia Oliveira.
1: Os resultados da pesquisa do Data Senado mostram que 60% das brasileiras com deficiência sofreram alguma agressão antes dos 30 anos. Em 65% dos casos, o agressor é o marido ou companheiro. Quase a metade das mulheres com deficiência estão mais vulneráveis à violência patrimonial. E 39% sofreram violência sexual, seguida de agressões físicas, morais e psicológicas. A senadora Mara Gabrilli, do PSD de São Paulo, apresentou proposta para garantir prioridade para mulheres com deficiência vítimas de violência nas contratações públicas de serviços. A ideia é oferecer mais autonomia para essas mulheres que são muito dependentes do agressor. E 83% delas não denunciam a agressão.
2: A independência econômica, as redes de apoio e relações sociais das mulheres com deficiência ficam gravemente comprometidas. Isso faz com que meninas e mulheres com deficiência estejam expostas a maiores riscos de sofrer violência.
1: A pesquisa também revelou que apenas 31% das vítimas com deficiência buscaram uma delegacia especializada e 19% delas tiveram a medida protetiva descumprida pelo agressor.
0: O projeto que cria a política de incentivo à fabricação de motores pode ser votado na Comissão de Infraestrutura. O objetivo é a substituição de importações e estímulos para o desenvolvimento de tecnologias sustentáveis no país. Repórter César Mendes.
3: A proposta prevê linhas de crédito específicas e condições favoráveis para empresas que fabricam motores e seus componentes. O objetivo é fortalecer a indústria nacional, reduzir a dependência de produtos importados e estimular a inovação tecnológica voltada a motores de veículos elétricos, híbridos e movidos a biocombustíveis. Relator, o senador Laércio Oliveira, do Progressistas de Sergipe, elogiou a previsão de estímulos para a instalação de unidades produtivas em regiões menos industrializadas do país.
4: Merece destaque a preocupação da proposição com o desenvolvimento regional e com a desconcentração econômica.
3: O texto estabelece também ações de capacitação profissional em áreas como engenharia, manufatura avançada e gestão da produção industrial.
0: O edital de concessão na BR-364 pode ser tema de auditoria e audiência pública. São 887 quilômetros entre as cidades de Cuiabá, capital matogrossense, e Vilhena, em Rondônia. Repórter Pedro Pincer.
5: O senador Jaime Bagatoli, do PL de Rondônia, apresentou um requerimento que solicita uma audiência pública para discutir os termos técnicos e regulatórios, além da viabilidade econômico-financeira de um edital de concessão da Rota Agrocentral. O edital, aprovado pela Agência Nacional de Transportes Terrestres no último dia 3, prevê um leilão em 17 de dezembro. A concessão abrange 887 quilômetros de trechos das rodovias entre as cidades de Cuiabá, capital matogrossense, e Vilhena, em Rondônia. O requerimento questiona a proporção entre as tarifas e as melhorias previstas.
6: Uma região tão distante, tão longe dos grandes centros consumidores. Vamos barrar essa concessão. Não podemos deixar que esse custo seja árduo sobre a população do norte do Brasil, sendo uma única rodovia federal saindo.

0: a levar o nome de um dos defensores da integração entre os dois países. A ponte Heitor Miranda dos Santos liga Porto Murtinho, em Mato Grosso do Sul, a Carmelo Peralta, no Paraguai, e integra a rota bioceânica. O projeto, que deu origem à lei, foi relatado no Senado por Nelsinho Trade, do PSD de Mato Grosso do Sul. Ele destacou que a rota bioceânica pode diminuir a distância percorrida pelas exportações destinadas ao mercado asiático.
1: Você vai economizar 14 dias de viagem, 8 mil quilômetros marítimos a menos, redução de até 40% no frete. Dos produtos que sairão desses países, Brasil, Paraguai, Argentina e Chile, para ir até o continente asiático.
0: A ponte está em fase final de construção e a previsão é que seja inaugurada até o próximo ano.
2: Nova lei publicada hoje determina que órgãos de saúde e de segurança devem contar com protocolo integrado para atender vítimas de estupro e outras formas de violência física contra mulheres, crianças, adolescentes e pessoas em situação de vulnerabilidade. O texto estabelece regras para o acolhimento, atendimento médico, preservação de provas e realização de perícias, além de medidas para evitar a revitimização quando a vítima é exposta a novo sofrimento ou constrangimento ao buscar ajuda na saúde, polícia ou justiça. O relator do projeto que deu origem à lei foi o senador Jaime Campos, do União de Mato Grosso. Ele argumenta que as regras unificadas contribuem para um atendimento mais humanizado e tornam mais efetivo o dever do Estado de proteger pessoas em situação de vulnerabilidade.
3: A integração entre os diversos órgãos envolvidos favorece maior celeridade e eficiência na atuação estatal, com reflexos positivos na prevenção da impunidade e na proteção das vítimas.
2: Também foi publicada no Diário Oficial da União a lei que concede o título de capital nacional do basquete ao município de Franca, em São Paulo. A proposta que originou a lei foi relatada pelo senador astronauta Marcos Pontes, do PL de São Paulo. Ele observou que Franca é reconhecida pela relação histórica com o basquete, desde a década de 1940, quando a modalidade passou a fazer parte da identidade local. O parlamentar acrescentou ainda que o basquete não se limita apenas ao esporte, mas mobiliza a cultura, a economia e até a geração de empregos locais.
4: Mais do que tradição esportiva, o basquete de Franca configura verdadeiro patrimônio cultural e econômico. O esporte mobiliza escolas, projetos nacionais, categorias de base, academias, estabelecimentos de comércio, gerando empregos diretos e indiretos e fomentando o turismo esportivo.
5: Eleições 2026.
2: Eleitor que não puder votar no dia da eleição pode justificar a ausência para evitar punições da Justiça Eleitoral. Essa justificativa pode ser feita presencialmente ou pelo celular no aplicativo e-título. Repórter Márcio Maturana.
6: Como muitos brasileiros, a militar do Exército Andréia Pereira Cerdeira não vai estar perto da sua sessão eleitoral no dia 4 de outubro. Isso já aconteceu outras vezes, mas neste ano Andréia acredita que vai ser mais simples justificar a ausência.
7: Nas vezes anteriores eu tive que ir até uma sessão para fazer a justificativa, mas agora tem, assim, tá um pouquinho mais fácil, a gente consegue fazer isso pelo aplicativo, então evita que a gente tenha que se locomover, né, sair no dia da eleição, procurar um lugar que possa fazer a justificativa.
6: Quem preferir justificar presencialmente pode levar um documento com foto até uma mesa receptora de justificativa em locais divulgados pelos cartórios eleitorais. A punição por faltar e não justificar é multa de até R$3,51. Enquanto ela não for paga, o cidadão fica impedido de emitir passaporte, carteira de identidade e inscrever-se em concurso público.
2: Com trabalhos técnicos de Eliseu Caires, o Jornal do Senado fica por aqui. Acompanhe agora as notícias da Câmara dos Deputados. Boa noite.
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8: Câmara analisa obrigatoriedade de telhados verdes em edifícios públicos.
9: Projeto prevê punição para criminoso que expulsar morador de sua casa.
10: Comissão de Educação aprova a proposta que vira

0: Precisa reduzir a evasão escolar.
1: Boa noite. Avança na Câmara o projeto de lei que cria uma política nacional de combate à evasão escolar. A reportagem é de Maria Neves.
2: A Comissão de Educação da Câmara dos Deputados aprovou o projeto que institui a Política Nacional de Educação e Combate à Evasão Escolar. Como explica o autor, deputado Amon Mandel, do Republicanos do Amazonas, o objetivo da política é garantir a permanência dos estudantes no ensino básico por meio de ações integradas da União, dos estados e dos municípios. A proposta determina que o Ministério da Educação será responsável por coordenar a política e deverá criar mecanismos para identificar o risco de evasão e abandono escolar. Dentre os principais fatores que contribuem para a evasão, cita frequência irregular à escola, histórico de repetência e situação de vulnerabilidade social. De acordo com o relator na Comissão de Educação, deputado Tarcísio Mota, do PSOL do Rio de Janeiro, essas medidas são importantes principalmente para as populações mais vulneráveis.
3: A gente tem, infelizmente, ainda muitas crianças e jovens que estão fora da escola ou estão fora da idade correta na escola. Portanto, a criação de um programa nacional de enfrentamento à evasão escolar é decisivo. Que o governo da União preste assistência técnica e financeira, estabeleça diretrizes, regras, acompanhamento e monitoramento. A gente espera que, dessa forma, as famílias brasileiras tenham condições de que as crianças, jovens e adultos estejam na escola.
2: Ainda de acordo com o projeto, sempre que identificar algum risco de abandono escolar, o sistema de ensino deverá promover a busca ativa do aluno. Esse trabalho poderá ser feito em parceria com conselhos tutelares e a rede de assistência social e deverá incluir visitas domiciliares e notificação dos responsáveis em até 5 dias úteis depois da identificação da ausência prolongada do estudante da sala de aula. A proposta prevê também que sempre que detectado risco de evasão, a instituição deve adotar um plano individualizado de atendimento ao aluno. O apoio deverá contar com ações como atendimento pedagógico suplementar, reforço escolar e encaminhamento a programas de transferência de renda e proteção social. O projeto estabelece ainda que a União deverá prestar assistência técnica e financeira a estados e municípios. Para isso, terá de priorizar aqueles com maiores índices de evasão e repetência, menor índice de desenvolvimento da educação básica, populações em situação de vulnerabilidade social e localização em regiões remotas, especialmente no Norte e no Nordeste. A proposta que institui a Política Nacional de Educação e Combate à Evasão Escolar ainda será analisada pelas Comissões de Finanças e Tributação e de Constituição e Justiça. Se aprovada nas duas, poderá seguir para análise do Senado. Da Rádio Câmara de Brasília, Maria Neves.
4: Educação.
1: Projeto de Júnior Mano, do PSB do Ceará, cria um programa com condições excepcionais de renegociação de débitos do FIES. Segundo o deputado, o objetivo é permitir que estudantes com contratos firmados entre 2012 e 2017 possam também renegociar suas dívidas. A proposta de Júnior Mano prevê descontos de até 100% sobre encargos, abatimentos para pagamentos à vista, parcelamento em até 180 vezes e a suspensão temporária de cobranças judiciais. O texto estabelece ainda reduções adicionais para profissionais da educação, saúde, segurança e assistência social.
4: Cultura.
1: A instituição de regras de transparência para o financiamento público de eventos e shows é o objetivo de projeto de Miguel Ângelo, do PT de Minas Gerais. Pela proposta, a contratação de artistas exigiria detalhamento dos valores e comprovação de que o gasto não vai prejudicar áreas essenciais como saúde e educação.
5: Miguel Ângelo esclarece que o texto não estabelece teto de gastos ou interferência na escolha das atrações, focando apenas na prestação de contas. A medida obrigaria também a divulgação detalhada de cachês, custos logísticos e fontes de custeio nos portais oficiais de transparência.
4: Direitos Humanos.
1: A Câmara aprovou um projeto que proíbe condomínios de multar pessoas com deficiência por perturbação de sossego. A repórter Paula Bittar explica quando a medida se aplica.
6: A Comissão de Constituição e Justiça da Câmara aprovou um projeto que proíbe condomínios de aplicar multa por perturbação do sossego a pessoas com deficiência. A medida é válida apenas para os casos de comportamentos relacionados diretamente à deficiência da pessoa. O texto insere no Estatuto da Pessoa com Deficiência o dever dos condomínios de garantir o tratamento compatível à deficiência do morador, bem como de promover o equilíbrio entre o direito à moradia e a harmonia coletiva. A proposta que proíbe condomínios de aplicar multa por perturbação do sossego a pessoas com deficiência segue agora para o Senado Federal. Da Rádio Câmara, de Brasília, Paula Bittar.
5: Proposta que estabelece recursos mínimos para o Sistema Único de Assistência Social contou com voto favorável de Tiririca, do PSD de São Paulo. O projeto vincula parte da receita corrente líquida da União, dos Estados, do Distrito Federal e dos municípios ao financiamento do SUAS.
1: Pelo texto aprovado na Câmara com o apoio de Tiririca, o percentual mínimo começa em 0,3% no primeiro ano após a publicação e chega a 1% no quarto ano de implementação. A medida busca dar continuidade ao financiamento dos serviços de proteção social.
4: Segurança Pública.
5: Projeto em debate na Câmara quer a punição para criminosos que expulsam moradores de suas casas. A repórter Mônica Tati explica.
7: Proposta em debate na Câmara dos Deputados quer transformar em crime a prática de expulsar moradores de suas residências mediante violência. O projeto também prevê punições para quem coagir moradores a colaborar com atividades criminosas, impor cobranças ilegais a comerciantes ou famílias, ou utilizar o monitoramento eletrônico clandestino. Segundo o autor, deputado Capitão Alden, do PL da Bahia, o objetivo é impedir que facções criminosas ou grupos armados dominem grandes áreas através do terror e da violência contra moradores e comerciantes. O Código Penal já prevê os crimes de ameaça, constrangimento ilegal e esbulho possessório, mas nenhum desses dispositivos reflete a gravidade da expulsão de moradores, segundo o capitão Alden.
8: Famílias inteiras são expulsas de suas próprias casas sob ameaça de morte, muitas vezes porque se recusaram a colaborar com criminosos, porque possuem parentes policiais ou porque estes parentes pertencem a uma outra facção rival, ou simplesmente porque o tráfico decidiu tomar aquele imóvel. Na prática, essas organizações criminosas passaram a exercer um poder paralelo, dominando territórios, confiscando imóveis e impondo regras pela força.
7: Pelo projeto, o crime de expulsão de moradores por meio de violência, grave ameaça ou intimidação praticada por organizações criminosas será punido com reclusão de 8 a 12 anos e multa. Será enquadrado no mesmo crime quem pichar ou sinalizar imóvel com ordens de desocupação, participar de ordens de expulsão, destruir ou invadir imóveis para coagir moradores a sair, obrigar pessoas a praticar atos ilícitos, exigir o pagamento de taxas de moradores ou comerciantes e instalar e operar clandestinamente sistemas de vigilância eletrônica. A pena poderá ser aumentada em 1/3 se a vítima for pessoa idosa, criança, pessoa com deficiência ou mulher chefe de família. O projeto também agrava a punição de pichações que transmitam mensagens relacionadas a crimes, exaltação de organizações criminosas, racismo, preconceito ou incitação ao consumo de drogas. Nesse caso, a pena passa a ser de 12 meses a 2 anos de detenção e multa. A proposta que criminaliza a expulsão de moradores e comerciantes de suas propriedades mediante o uso de violência já foi aprovada pela Comissão de Segurança Pública e Combate ao Crime Organizado e deve ser votada por mais 3 comissões antes de seguir para o plenário da Câmara. Da Rádio Câmara de Brasília, Mônica Tati.
1: Olival Marques, do Podemos do Pará, é favorável à proposta de emenda à Constituição que integra União, Estados, Distrito Federal e municípios em ações de segurança. A proposta inclui a coordenação do Sistema Único de Segurança Pública, mantendo as competências dos entes federativos.
5: A PEC também amplia a atuação da Polícia Rodoviária Federal para o policiamento de rodovias, ferrovias e hidrovias federais. O texto, que tem apoio de Olival Marques, prevê ainda que a corporação auxilie forças estaduais a pedido dos governadores, além de atuar em situações de calamidade ou desastre.
1: Delegado Fábio Costa, do PP de Alagoas, defende a aprovação de projeto que determina que bens usados na prática de atividades ilegais e apreendidos pelo Estado passem para o poder público. A medida alcança, por exemplo, bens empregados no tráfico de drogas e no desmatamento.
5: Delegado Fábio Costa avalia que a medida pode desestimular práticas ilícitas ao atingir o patrimônio do criminoso. Relator da matéria na Comissão de Segurança Pública, o parlamentar aponta que os bens poderão ser usados na fiscalização de infrações que motivaram a apreensão.
1: Projeto de Vicentinho Júnior, do PSDB do Tocantins, torna obrigatório o uso de tornozeleira eletrônica por agressores que descumprirem medidas protetivas da Lei Maria da Penha. A proposta fixa um perímetro de 500 metros para o disparo do alarme.
5: De acordo com Vicentinho Júnior, a monitoração eletrônica deixa de ser facultativa e passa a ser exigida em caso de reincidência. Para o deputado, a medida garante tempo para que a mulher possa reagir e buscar proteção, além de acionar os órgãos de segurança.
4: Desenvolvimento Regional.
1: Silas Câmara, do Republicanos do Amazonas, votou a favor do projeto que cria regras para resolver disputas territoriais entre municípios vizinhos. A mudança dos limites dependerá de estudo de viabilidade e de consulta à população por meio de plebiscito.
5: O texto apoiado por Silas Câmara permite que parte do território de um município seja incorporada a outro, sem a criação de uma cidade. A proposta busca facilitar a definição dos limites municipais para evitar problemas na prestação de serviços públicos às populações das áreas envolvidas.
4: Economia.
1: O empreendedorismo feminino tem uma frente parlamentar que defende seus interesses no Congresso. A repórter Silvia Munhato traz mais informações sobre as principais medidas defendidas pelo colegiado.
9: A Frente Parlamentar pela Mulher Empreendedora lançou o Pacto pelo Empreendedorismo Feminino, com o objetivo de obter o apoio do Estado e da sociedade para as políticas públicas voltadas para o setor, ou seja, ultrapassar a barreira dos governos, tornando as políticas permanentes. É o que explicou a coordenadora da Frente, a deputada Anne Ortiz, do PP do Rio Grande do Sul, em entrevista ao programa Painel Eletrônico da Rádio Câmara. A Frente busca a aprovação do projeto que atualiza o teto dos microempreendedores individuais, MEI. O governo quer aumentar o máximo de faturamento anual para que uma empresa possa ser MEI de R$ 81 mil para R$ 110 mil em 2027 e R$ 140 mil em 2028. A correção evita que a empresa perca os benefícios de enquadramento como MEI caso seu faturamento aumente. Outro projeto importante para a Frente é o Marco do Empreendedorismo Feminino, que, segundo a deputada Anne Ortiz, quer facilitar o acesso ao crédito para o público feminino.
10: Esse marco que nós estamos construindo é para que as mulheres tenham mais acesso ao crédito e a capital, até porque, inclusive, as mulheres hoje não conseguem ter tanto acesso ao crédito. O Sebrae também faz uma parceria muito grande com a gente, nos trouxe esses números, que muitas vezes não conseguem ter recurso, né, para buscar esse capital, não conseguem ter fiador, não conseguem cumprir com as exigências, mesmo que o público feminino seja muito melhor pagador, né?
9: A deputada afirmou ainda que é preciso ter políticas diferenciadas para as nanoempreendedoras, que têm rendimento até a metade do MEI, cerca de R$ 40 mil por ano. Neste caso, seriam importantes ações que visassem a sobrevivência das empresas, como atividade de educação financeira. Da Rádio Câmara de Brasília, Silvia Minhato.
5: Grace Elias, do PL de Minas Gerais, apresentou o projeto que institui uma política de fomento, incentivo e promoção do empreendedorismo feminino. A proposta estabelece eixos para incentivar negócios com foco no aumento da autonomia econômica no acesso a capacitações e na inovação.
1: O texto de Grace Elias prevê prioridade de atendimento para empreendedoras em situação de vulnerabilidade social. Na avaliação da deputada, a medida busca reduzir barreiras históricas no ambiente de negócios e impulsionar a geração de renda para as mulheres.
5: A J. Albuquerque, do PP do Ceará, é favorável à adesão do Brasil à Convenção Internacional de Hong Kong para a reciclagem segura de navios. Ele explica que o acordo estabelece normas para o desmonte sustentável de embarcações, assegurando a proteção ambiental e a salvaguarda dos trabalhadores.
1: A J. Albuquerque acredita que a medida vai atrair investimentos para a criação de estaleiros verdes na costa brasileira e qualifica o país para disputar o mercado global de reciclagem naval. Para ele, o alinhamento às diretrizes da Organização Marítima Internacional gera empregos e fortalece o setor portuário nacional.
4: Agricultura.
5: Marcelo Álvaro Antônio, do PL de Minas Gerais, sugere a criação do programa de apoio à logística do apicultor e do meliponicultor. O deputado defende incentivos fiscais para a compra de veículos utilitários novos de fabricação nacional para o setor.
1: Marcelo Álvaro Antônio defende a alíquota zero de IPI e redução de 40% no PIS/COFINS para produtores rurais cadastrados. O deputado alega que o acesso a veículos adequados é um dos principais gargalos enfrentados por pequenos apicultores e pela agricultura familiar.
4: Meio ambiente.
5: A Câmara analisa a obrigatoriedade de telhados verdes em novos edifícios públicos. O repórter José Carlos Oliveira nos conta como está o debate sobre a proposta.
11: A Câmara dos Deputados analisa o projeto de lei que obriga a instalação dos chamados telhados verdes em novos edifícios públicos e em novos empreendimentos residenciais construídos com recursos públicos. Também prevê incentivos fiscais e de crédito para a adoção voluntária dessa medida pela iniciativa privada. Na prática, os telhados verdes são uma cobertura de substrato e vegetação instalada no topo dos prédios. Autor da proposta, o deputado Fred Linhares, do Republicanos do Distrito Federal, destaca a vantagem dessa técnica para enfrentar, pelo menos localmente, os efeitos do aumento da temperatura do planeta em tempos de mudanças climáticas.
12: Existem estudos que demonstram benefício aí dos telhados verdes no conforto térmico das edificações e também na retenção de água da chuva. E é importante deixar claro que o telhado verde sozinho não vai resolver o problema das enchentes ou do calor nas cidades, mas é uma ferramenta importante para tornar nossas construções e nossas cidades mais preparadas para os problemas que o Brasil já enfrenta hoje. Se o clima está mudando, a forma como a gente constrói também precisa evoluir.
11: No caso dos prédios públicos, o projeto de lei deixa claro que a obrigatoriedade só poderá ser dispensada com a apresentação de parecer técnico assinado por engenheiro, arquiteto ou urbanista que ateste a impossibilidade de instalação das coberturas vegetadas. O texto foi aprovado na Comissão de Meio Ambiente, onde a relatora, a deputada Duda Salaber, do PSOL de Minas Gerais, ressaltou que os telhados verdes funcionam como uma espécie de colchão térmico. Ela citou estudos que constataram queda média de 4 graus Celsius nos picos de temperatura durante o dia, quando essas coberturas vegetadas eram comparadas com os tetos convencionais. A proposta de obrigatoriedade de telhados verdes em novos edifícios públicos e de incentivos para a adoção da medida nos prédios particulares ainda vai passar pela análise das comissões de desenvolvimento urbano, de finanças e tributação e de Constituição e Justiça. Da Rádio Câmara de Brasília, José Carlos Oliveira.
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1: O jornal Câmara dos Deputados, que foi gravado hoje em Minas Gerais, nos estúdios da Rede Câmara Sete Lagoas, dentro do projeto O Brasil na Voz, vai ao ar na próxima sexta, dia 25.
5: E na sexta-feira, a equipe do jornal Câmara dos Deputados estará em Vitória da Conquista, na Bahia, para mais uma gravação itinerante da Voz do Brasil.
1: Lado a lado, um âncora da Rádio Câmara de Brasília e um âncora da emissora local vão apresentar as notícias relacionadas à Câmara dos Deputados. O programa gravado em Vitória da Conquista vai ao ar na segunda-feira, dia 28.
5: Termina agora o jornal Câmara dos Deputados, produzido pela Rádio Câmara, com trabalhos técnicos de Wellington Teles e apresentação de Val Monteiro e Luciana Vieira. Uma boa noite para você.
1: A Voz do Brasil está de volta amanhã. Boa noite.
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1: Hora certa, capital.
2: 10:02.
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Olá, irmãos. Olá, famílias. Olá, crianças. Salve Maria. A graça de Deus mais uma vez nos reúne. E na presença amorosa de Nossa Senhora, nós seguimos, firmes e perseverantes na nossa caminhada de 9 meses com Maria. 9 meses na presença amorosa de Nossa Senhora, que leva todos os nossos pedidos até Jesus. Com o coração repleto de gratidão, iniciemos a nossa novena. Em nome do Pai, do Filho e do Espírito Santo. Amém. Vinde, Espírito Santo, vinde, por meio da poderosa intercessão do Imaculado Coração de Maria, vossa amadíssima esposa. Vinde, Espírito Santo, vinde, por meio da poderosa intercessão do Imaculado Coração de Maria, vossa amadíssima esposa. Vinde, Espírito Santo, vinde, por meio da poderosa intercessão do Imaculado Coração de Maria, vossa amadíssima esposa. E a nossa meditação da palavra neste dia 23 de setembro é o Salmo 22, os versículos 1 e 2. O Senhor é meu pastor, nada me faltará. Em verdes prados Ele me faz repousar. Conduz-me junto às águas refrescantes. O marido de Marta e seus filhos foram novamente conduzir as ovelhas em busca de alimento. Estamos enfrentando uma forte seca. Por isso, eles são obrigados a viajar para longe, na busca de boas pastagens. A figura do pastor faz com que eu pense em um Deus bondoso, que conduz seu povo com segurança. O pastor quer a vida da ovelha, se arrisca por ela, caminha quilômetros e quilômetros na busca da melhor pastagem, da água mais limpa e fresca. Todo o seu trabalho gira em torno da vida das ovelhas. O Senhor deseja conduzir a nossa vida. Para que isso aconteça, basta nos entregarmos a Ele. A nossa leitura, a nossa meditação da palavra nos leva ao Salmo do Bom Pastor. Jesus é o Bom Pastor. Ele quer conduzir a nossa vida. Ele quer nos abraçar em sua graça. Ele quer nos envolver com a sua misericórdia. Ele quer inundar o nosso coração, a nossa mente, com o seu amor. E para que isso aconteça, basta que a gente seja como ovelhas. Deixemos Ele nos conduzir. Não queiramos nós mostrar a nossa vontade e fazer a nossa vontade superior à vontade de Jesus, porque Ele é o bom pastor. Se nós pensarmos em nossa vida e em nossa história e confrontarmos com essa parte, esse trecho do diário, quando é falado que o pastor anda quilômetros em busca da ovelha, onde Jesus teve que ir para nos trazer de volta? Onde, em qual local, nós estávamos tão longe dele, como ovelhas fora do redil mesmo, e ele foi nos encontrar. Ele é amor, ele é graça, ele é misericórdia. E é vivendo nessa graça, imersos nesse amor, inundados por essa misericórdia, é somente na presença dele que nós vamos ser verdadeiramente livres e verdadeiramente felizes. Deixemos Jesus, o nosso bom pastor, conduzir a nossa vida. E que graça a nós, irmãos, termos nesse deixar-nos ser conduzidos por Jesus a presença amorosa de Nossa Senhora a tanto nos ensinar. Ela que viveu inteiramente os sonhos de Deus em sua vida. Que ela interceda a Jesus por nós, para que nós também consigamos viver inteiramente os sonhos do Senhor para a nossa vida. Para tudo aquilo que Ele espera de nós. Para todo o amor, toda a graça, toda a bênção que vem do céu ao nosso encontro, para que a gente não deixe essa graça passar despercebida, mas que o nosso coração esteja atento, como ovelhas, que
que estão atentas à voz do pastor, para que quando ele nos chamar, para onde ele nos encaminhar, nós possamos ir, porque nós sabemos que aonde ele está, é ali que nós vamos ter vida plena em abundância. Irmãos e irmãs, mais uma vez, nós entregamos às mãos amorosas de Nossa Senhora os nossos pedidos. Entregamos os nossos agradecimentos, as súplicas do nosso coração, os milagres, as curas, e pedimos a ela: intercede, Mãe, intercede junto a Jesus por tudo, tudo que temos em nosso coração. E mais uma vez, nos unindo num único clamor, façamos juntos a nossa oração diária, a oração da gravidez de Maria. Deus Pai, que por obra do Espírito Santo fecundastes o seio virginal de Maria e a escolhestes para ser a Mãe de Jesus, nosso Salvador, eu te louvo e te agradeço por teu amor incondicional por mim, por minha família e por toda a humanidade. Sei que a minha vida é regida pela tua providência. Da mesma forma que chamastes Maria para uma missão tão importante, também me chamas para cumprir os teus desígnios. Quero ser fiel a ti, a exemplo de Maria que gerou o Verbo por 9 meses. Também quero gestar o teu filho em meu coração, até eu poder dizer como apóstolo Paulo: já não sou eu quem vivo, é Cristo quem vive em mim. Nesta novena em que eu acompanho diariamente os 9 meses da Virgem Imaculada grávida, eu te peço a graça.

espero. Assim como tua serva Maria Santíssima, Mãe de Jesus. Amém. Pai nosso que estais nos céus, santificado seja o vosso nome. Venha a nós o vosso reino. Seja feita a vossa vontade, assim na terra como no céu. O pão nosso de cada dia nos dai hoje. Perdoai-nos as nossas ofensas, assim como nós perdoamos a quem nos tem ofendido. E não nos deixeis cair em tentação, mas livrai-nos do mal. Amém. Ave Maria, cheia de graça, o Senhor é convosco. Bendita sois vós entre as mulheres, e bendito é o fruto do vosso ventre, Jesus. Santa Maria, Mãe de Deus, rogai por nós, pecadores, agora e na hora da nossa morte. Amém. Ave Maria, cheia de graça, o Senhor é convosco. Bendita sois vós entre as mulheres, e bendito é o fruto do vosso ventre, Jesus. Santa Maria, Mãe de Deus, rogai por nós, pecadores, agora e na hora da nossa morte. Amém. Ave Maria, cheia de graça, o Senhor é convosco. Bendita sois vós entre as mulheres, e bendito é o fruto do vosso ventre, Jesus. Santa Maria, Mãe de Deus, rogai por nós, pecadores, agora e na hora da nossa morte. Amém. Glória ao Pai, ao Filho e ao Espírito Santo, como era no princípio, agora e sempre. Amém.

na presença de Jesus, nada nos falta. Talvez na presença de Jesus, aquilo que nós tanto insistimos e que ainda não aconteceu, vai ser clarificado em nossa mente, em nosso coração, de que não é parte do plano de salvação de Deus para a nossa vida termos aquela conquista. Muitas e muitas vezes, na presença de Jesus, onde nós temos vida plena, vida em abundância, alegria plena, ali as nossas vontades ficam num segundo, num terceiro plano. A gente vai conseguindo entender que não é no nosso tempo, que não é no nosso jeito, mas é no tempo do Senhor. E que alegria sabermos que a cada dia que vai passando, nós vamos amadurecendo a nossa fé. Porque fé é decisão. Fé é deixar muitas vezes o arrepio de um momento forte de louvor. Sim, porque é muito bom estar na presença do Senhor e Ele nos preenche de uma forma tão grande que tantas vezes nós nos arrepiamos sim, nós choramos sim, nós sentimos o nosso coração fervilhar sim. E a fé é saber que quando não vem um arrepio, quando não vem o coração fervilhado, é ali acreditar que Ele também está conosco. O Senhor nos pede neste tempo, irmãos, uma fé madura. Uma fé que confia e se entrega a Jesus, o bom pastor. Como as ovelhas se entregam e confiam ao sinal, à voz, a condução do bom pastor. Que alegria a nossa termos o tudo da nossa vida tão perto de nós. Termos a presença viva, real, presente na Eucaristia de Jesus. Temos a graça de ir encontrá-lo em uma capela de adoração ou no sacrário. Ele nos espera, Ele nos quer próximo a Ele. O que nós devemos fazer? Não resistir. Nos entregarmos, deixarmos Ele nos conduzir. Há pouco tempo, no mês de agosto, o último domingo nos trouxe uma primeira leitura que é maravilhosa. Seduziste-me, Senhor, e eu me deixei seduzir. Deixemo-nos ser seduzidos por Jesus, pelo seu amor, pela sua graça, pela sua misericórdia, pela sua mansidão de coração. E talvez seja isso que mais precisamos em nossos dias, um coração manso, um coração sereno, sem a atribulação do tempo, do mundo em que estamos vivendo, dessa agitação frenética, dos barulhos, da gritaria, de uma sociedade que quer impor o bem, quer impor o ser feliz a todo custo. Nós sabemos que a felicidade que nós buscamos, a felicidade em Cristo, muitas vezes vai ter cruz, muitas vezes vai ter dificuldade, mas Ele é o bom pastor que nos sustenta. E sustentados nele, nós somos levados a continuar. A continuar a cada dia e com grande alegria, de mãos dadas à Nossa Senhora, Mãe que não nos abandona, Mãe que caminha conosco e tanto tem nos ensinado neste tempo. Obrigada, Mãe, por tanto nos amar, por vir ao nosso encontro e nos levar a Jesus, seu Filho, Mãe, nosso bom pastor. E amanhã, se Deus quiser, a gente se encontra de novo. E juntos de Nossa Senhora, seguimos firmes e perseverantes até o Natal. Até lá, irmãos!

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6: Hora Certa, Capital.
7: 10h24.
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2: Hora certa, Capital.
3: 10 horas e 30 minutos.

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1: 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Hora certa, capital. 12:01.

0: Sam aqui na apresentação e vamos juntos até as 4 da manhã. 4 horas teremos mais um dia da Quaresma de São Miguel com o Instituto Hesed de Fortaleza. E nos trabalhos técnicos, Rivaldo Chagas. Bom dia, Rivaldo! O Evangelho em primeiro lugar. Hoje é quinta-feira. Quinta-feira Eucarística, dia 24 de setembro de 2026, 25ª semana do Tempo Comum. E hoje nós pedimos a intercessão dos santos São Pacífico de São Severino, sacerdote franciscano, e também a Beata Columba Gabriel, abadesa, rogai por nós. No calendário civil, hoje é o Dia Marítimo Mundial. Também é o Dia Mundial do Gorila e é Dia do Mototaxista. Parabéns! Muita proteção, não é? Do Anjo da Guarda, que Deus ilumine, né? São Cristóvão, proteja também todos os mototaxistas pelo nosso Brasil. Tem cidades que dependem muito, né, de motos, então que Deus proteja todos eles. E vamos à nossa liturgia diária. Primeira leitura está em Eclesiastes, capítulo 1, versículos 2 ao 11. Eclesiastes 1, 2 ao 11. O salmo de hoje é 89, 90. Ó Senhor, vós fostes sempre um refúgio para nós. Ó Senhor, vós fostes sempre um refúgio para nós. O evangelho de hoje está em São Lucas, capítulo 9, versículos 7 ao 9. São Lucas, capítulo 9, 7 ao 9. Eu mandei degolar João. Quem é esse homem sobre quem ouço falar essas coisas? O evangelho de hoje será meditado também aqui no nosso programa com o Frei Luiz Favaron. Não perca. A pergunta de hoje para você participar com a gente, a primeira leitura de hoje, né, de Eclesiastes 1, 2 ao 11, faz refletir sobre como tudo passa rápido quando não tem raiz em Deus. O que tem dado verdadeiro sentido e valor às suas correrias e tarefas desta semana? O que tem dado verdadeiro sentido e valor às suas correrias e tarefas desta semana? Conta pra gente, o WhatsApp tá aqui para você participar, conversar com a gente, fazer essa reflexão. E também, né, você que deseja registrar suas intenções para a coroa de São Maximiliano Kolbe daqui a pouquinho. E ainda vamos rezar Terço da Misericórdia às 3 da manhã e o nosso momento Você no Coração da Mãe a partir da 1 hora. Participe com a gente, é o 11 98904-3747. 11 98904-3747. Tudo isso e muito mais no programa Igreja no Rádio, que está apenas começando.
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0: Dia 24 de setembro, quinta-feira. Vamos ao pensamento de São Maximiliano Kolbe para hoje, que está no escrito 139. E diz: o comportamento exterior é uma pregação eloquente e eficaz. O comportamento exterior é uma pregação eloquente e eficaz. Possamos também sempre cuidar, né, dos nossos atos, tudo que fazemos, como diz a canção, né, a boca fala do que o coração está cheio. Que possamos ter o coração cheio de amor, de entrega, de confiança em Deus, possamos transbordar a graça de Deus. Jesus era submisso a Maria e também a José, porque José fazia às vezes de pai diante dos homens. Por isso era conhecido como o filho do carpinteiro. A mãe, lembrada de tudo o que lhe havia sido dito acerca deste seu filho, na anunciação e acontecimentos sucessivos, é portadora em si da novidade radical da fé.

0: o início da nova aliança. Este é o início do Evangelho, da alegre boa nova. Não é difícil, porém, perceber, naquele início em particular, aperto no coração de Maria, unido a uma espécie de noite da fé, vivendo na intimidade com o mistério. Assim, irmãos, Maria, durante anos, permaneceu na intimidade com o mistério de seu filho e avançou no seu itinerário de fé. A primeira criatura humana a ser admitida à descoberta de Cristo foi Maria, que com ele e com José vivia na casa em Nazaré. José não entende o que está acontecendo, mas não duvida de Maria. Permanece aberto, carregando em silêncio muitas perguntas sobre como agir diante desta situação. É nesse espaço de incerteza que Deus intervém. Fala a José por meio de um sonho, revelando-lhe o caminho e inserindo no mistério da promessa. Muito bonito e importante refletirmos sobre isso na nossa vida. Entreguemo-nos todos os dias a Maria Santíssima e com ela e São José, sirvamos de exemplo para muitos irmãos e irmãs acolherem o Evangelho e a crescerem na fidelidade diante de Deus. Vamos renovar todos os dias então essa consagração aqui no programa, perto das 2 da manhã com Frei Sebastião. Uma linda reflexão preparada com tanto carinho para nós todos os dias, se dedicando muito, né, o Frei, todos os dias com a sua mensagem, com a sua oração, com a sua bênção para todos nós, ouvintes e mirites, todos que fazemos parte dessa grande missão evangelizadora. Rezemos também pela intenção da Milícia da Imaculada desse mês de setembro, para que as nossas comunidades eclesiais, em virtudes do seu caminho de fé, sejam cada vez mais acolhedoras para os não praticantes. Que na reta final desse mês da Bíblia, a palavra de Deus seja um grande alimento para nós, com a intercessão e a mediação da Mãe Imaculada. Ave Maria, cheia de graça, o Senhor é convosco. Bendita sois vós entre as mulheres, e bendito é o fruto do vosso ventre, Jesus. Santa Maria, Mãe de Deus, rogai por nós, pecadores, agora e na hora de nossa morte. Amém.
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0: 0:09. Vamos ouvir Alencastro, Maria das Perguntas.

0: Bom dia.
1: Bom dia.
0: Zero hora, 14 minutos no horário de Brasília. Muito bom dia para você, que essa quinta-feira seja maravilhosa, abençoada, com muita paz, saúde, muita esperança em nossos corações. Obrigado aqui pela sua audiência, você que acompanha as emissoras da Rede Imaculada de Comunicação. Bom dia para Fortaleza, no Ceará, pela FM Dom Bosco, Rádio Nazaré FM de Belém do Pará, toda a região metropolitana. Um abraço também aos nossos ouvintes de Pará de Minas, em Minas Gerais. Bom dia também você que ouve em Novo Horizonte, no interior de São Paulo, a Rádio Esperança FM, Jacarezinho, Paraná, pela Rádio Educadora, também o Web Rádio Nordeste Sat de Fortaleza, no Ceará. Obrigado você que está aqui com a gente, mandando seu bom dia, participando conosco, um abraço fraterno. Obrigado Suzete Monte em Fortaleza, bom dia também em Fortaleza, o Vanderlei Mendes, Deus abençoe Vanderlei. Obrigado também pela companhia. Bom dia para a Clarice de Congonhas, Minas Gerais, para o Diego de Pará de Minas, Paulo César em Itabira, Pernambuco, bom dia Iraci no Guarujá, litoral de São Paulo, e vamos juntos rezando pela sua saúde, recuperação da cirurgia. Bom dia também para o José Daniel de Conselheiro Lafaiete, Minas Gerais, para a Zilda Souza em Fortaleza, Milena Rosângela de São Paulo, João César de Fartura no interior de São Paulo, também o Jader Paulo, taxista de Belém do Pará. Bom dia também ao Adolfo de Santos, São Paulo. Que Deus abençoe seu dia. Obrigado pela companhia. Lembramos aqui a nossa pergunta para você participar também, além de registrar suas intenções. A primeira leitura de hoje nos faz refletir sobre como tudo passa rápido quando não tem raiz em Deus. O que tem dado verdadeiro sentido e valor à correria do dia a dia, hein? Na sua semana. O que tem dado verdadeiro sentido e valor à sua correria do dia a dia e tarefas desta semana? Conta pra gente, vamos bater um papo aqui pelo WhatsApp, fique à vontade, e também vamos rezar pela sua intenção e da sua família. Agora, 0 hora 16 minutos, recebemos o Padre Zezinho com palavras que não passam.
2: Irmão e irmã, façamos catequese. Falemos da graça de ser povo de Jesus. Poderíamos até desejar, escolher ou insistir na ideia de que fomos nós que escolhemos, que Deus nos chamou e que a Igreja nos enviou. Mas a graça funciona primeiro de cima para baixo. Cabe a nós corresponder a ela. É Ele que decide. Na minha canção Vocação, repito há quase 60 anos que a decisão é nossa, mas que o primeiro passo vem de Deus. Se ouvirdes a voz do vento, se ouvirdes a voz de Deus, não adianta forçar um chamado e afirmar: serei padre, serei irmão, serei freira, serei leigo consagrado, custe o que custar. Vários pseudo-vocacionados se convocaram, mas Deus não os convocou, não para aquilo. Muita gente insiste numa vocação que não tem, e Deus dá outra, essa eles não querem. Impressionante. Cantemos.

0h20. Que bênção, não é? Ouvir o Padre Zezinho aqui na Rede Imaculada de Comunicação. Sempre a palavra de Deus em primeiro lugar, o Santo Evangelho. E neste mês tão especial dedicado à palavra de Deus, não é? Nós vamos continuar aqui com os sorteios diários da nossa programação, hein? 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E atenção que a ganhadora da Bíblia de ontem foi Benedita Aparecida de Oliveira, de São Bernardo do Campo, São Paulo. Então parabéns, Benedita Aparecida de Oliveira, que foi agora à noite, no dia 23, dia de São Padre Pio de Pietrelcina. Que bênção, que Deus te ilumine, abençoe. 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Muito obrigado, Milit, pelo seu sim à evangelização. Você que está com a gente nessa grande missão evangelizadora, levando a palavra de Deus a tantos corações, sob a mediação de Nossa Mãe Imaculada. Quero agradecer também aqui você que participa do programa. Bom dia para Helena de Santos, São Paulo. Para Maria de Lourdes, de Santana do Ipanema, Alagoas. Bom dia. Também obrigado, Andréia, em Düsseldorf, na Alemanha. Bom dia para você. Bom dia para todos nós. E vamos juntos aqui com as nossas orações, reflexões. Participe com a gente. Nosso WhatsApp é o 11 98904-3747. Para você que ouve a nossa programação nesta manhã, nesse comecinho de dia, vamos ouvir Deus Proverá com Toninho e Jonas.

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6: Hora certa, capital.
7: Esse norte, capital brasileira do vestuário, 5 horas e 1 minuto, horário de Brasília.
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7: Impossível parar de ouvir a Taíde Alexandre.

começar mais um dia de vida. Primeiramente agradecendo a Deus pela oportunidade que Ele nos dá de vivermos o Seu amor. A abertura que Ele nos dá com o livre-arbítrio de nós podermos escolhermos aquilo que nós achamos melhor. Mas, muitas vezes, o melhor para nós, como o apóstolo Paulo disse, é o espinho na carne. A nossa vida é feita de renúncias para que as coisas deem certo na nossa vida. Muitas vezes é preciso renunciar, ou na grande maioria das vezes é preciso renunciar aquilo que aparentemente é conveniente a cada um de nós, mas que lá no futuro nos dará muitas dores, nos trará muito sofrimento. Por isso, é preciso vivermos aquilo que Deus pede, mesmo sendo um espinho na nossa carne. E eu convido você a meditar junto comigo em Provérbios, no capítulo 24, no versículo 16. Pois ainda que o justo caia 7 vezes, tornará a se reerguer. Mas o ímpio são arrastado pelas calamidades. Vamos repetir muito profundo esse versículo de Provérbios. Vou repetir para você. Provérbios 24, versículo 16. Pois ainda que o justo caia 7 vezes, tornará a erguer-se. Mas o ímpio são arrastado pelas calamidades. A queda não é um capítulo final da vida de nós, daquela pessoa, daquele que confia em Deus, é diferente. É para sempre. A promessa bíblica não nos garante uma jornada irretocável, livre de tropeços ou fracassos dolorosos, mas sim uma resiliência sobrenatural. O que define o justo não é a perfeição ilusória de nunca cair, mas é a coragem e a graça divina que o impulsiona a levantar-se novamente. Não importa quantas vezes isso seja necessário, a força para recomeçar vem do saber da necessidade da misericórdia do Senhor, que se renova continuamente para aqueles que não desistem. Em Malaquias, no capítulo 4, no versículo 8, nos diz: não se alegre a minha inimiga com a minha desgraça. Embora eu tenha caído, eu me levantarei. Embora eu esteja morando nas trevas, o Senhor será a minha luz. São palavras fortes que nos fazem crescer cada vez mais a nossa fé. Quando a adversidade ou os nossos próprios erros nos leva ao chão, o desespero e a vergonha tentam rapidamente nos manter prostrados. No entanto, a verdadeira fé nos permite declarar a vitória mesmo em meio à densa escuridão. Levantar de novo é um ato profundo de confiança de que Deus continua agindo a nosso favor. Ele não nos abandona nos momentos dos nossos fracassos, mas torna-se a luz compassiva que guia os nossos passos de volta ao caminho da restauração. No Salmos 37 e no versículo 24 nos diz: ainda que eu tropece, não cairá, pois o Senhor me toma pela mão. O segredo da nossa recuperação não está na nossa própria força de vontade ou da nossa capacidade humana de superação, mas nas mãos daquele que o Senhor é para nós, que nos sustenta e nos dá a certeza da vitória. Mesmo quando tropeçamos feio, continuamos e nos sentimos que vamos desabar por completo, há uma segurança invisível e poderosa nos segurando. Podemos nos levantar novamente com ousadia, porque não estamos lutando sozinho nesta jornada. O Criador nos ampara, perdoa e nos coloca de pé para prosseguirmos com o nosso propósito. Marcada por uma resiliência que recusa a derrota, iluminada pela esperança divina no meio das trevas e sustentada
ativamente pelas mãos firmes do nosso Criador Jesus Cristo. A capacidade de levantar de novo é a prova incontestável do amor inabalável de Deus por cada um de nós. Se tudo deu errado na sua vida, não tem problema. Deus está te dando uma nova oportunidade hoje. Segure firme na mão dele, porque vai dar tudo certo. Obedeça e faça a sua vontade. 5:10, excelente quinta-feira para você, Zezé de Camargo e Luciano.

0: Para você, bom dia, se anote, bom dia toda a região. Que prazer, que alegria estar junto com vocês mais uma vez aqui no nosso programa. A partir de agora, até as 8 horas da manhã, nós estaremos juntos levando para vocês o melhor da música, levando a alegria, levando a emoção, a fé em Deus, levando muita coisa boa para você. Bom dia, meu amigo trabalhador, minha amiga trabalhadora. Como é bom estar junto com vocês. Como é bom começar mais um dia na presença de Deus, buscar a sua presença em nossa vida para que a gente possa definir os nossos planos e projetos na presença daquele que nos amou primeiro, que nos criou. Abraço carinhoso para todos vocês. Nós estamos vivendo o dia 24 de setembro de 2026. Para você que está aniversariando hoje, parabéns, felicidades, muita paz, muita saúde, muitas alegrias, coisas boas na sua vida. Claudemir Daniel está chegando para que a gente possa passar bons e eternos momentos aqui na nossa 91. Olha, eu quero a sua participação junto comigo através do nosso telefone WhatsApp, que é o 998557007. Manda para cá seu áudio, manda para cá sua mensagem, participa junto comigo, vamos interagir. De quebra, você pode levar para casa a feirinha da capital. Frutas, legumes, verduras, tudo fresquinho, direto do produtor para sua mesa. Portanto, não perca tempo, participe junto conosco. Bom dia, meu amigo, para você que está aí tomando aquele café gostoso. Ei, coisa boa! Bom dia para você. Ah, já está no seu local de trabalho. Bom trabalho para você. Que Deus ilumine cada decisão sua e que você possa ser muito feliz. Para você que está viajando nas estradas e ruas da nossa cidade, aquele abraço muito carinhoso a todos vocês e bora juntos ser feliz até às 8 da manhã. Bom dia para você. Bora acordar todo mundo, bora se mexer. É um novo dia, uma nova oportunidade para sermos felizes. 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
0: Cianorte prevê 187,5 milhões para a educação e 179,3 milhões para a saúde em 2027. Duas audiências públicas realizadas recentemente em Cianorte detalharam o planejamento financeiro do município para o exercício de 2027 e as diretrizes urbanísticas que alterarão o plano diretor e suas leis complementares. O debate técnico apresentaram os valores previstos para o orçamento consolidado e as modificações legais em tramitação para o desenvolvimento urbano. O primeiro debate teve como foco o planejamento da lei que estima a receita e fixa a despesa do município para 2027. A proposta projeta uma receita líquida de 711,2 milhões, valor que abrange tanto a administração direta quanto as autarquias locais. A distribuição dos recursos prevê maior aporte financeiro em duas áreas essenciais, sendo aproximadamente 187,5 milhões destinado à educação e 177,3 milhões previsto para a saúde. Somados os dois setores, representam mais de 51% de todo o orçamento previsto para o próximo ano. O mandamento global também observa e absorve demandas levantadas em consultas públicas realizadas nas micro-regiões da cidade, incluindo investimentos em iluminação pública, pavimentação, transporte coletivo, segurança e limpeza urbana.
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9: Hora Certa Capital, 5h24.
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9: Rick Renner marcando presença aqui na nossa 91, nesse amanhecer gostoso.

0: participação especial de Amado Batista Forasica, teve também Rick Rene sonhando e vamos caminhando por essa manhã gostosa. Dia lindo, dia maravilhoso, um clima super agradável, hein? Bom dia, meu amigo trabalhador, minha amiga trabalhadora, você que tá na cama ainda, bora levantar, gente. Bora acordar, que o novo dia chegou e aqui nós não podemos parar, não. Nós temos que trabalhar, temos que dar o pulo, senão não dá certo, não. Fica aí dormindo pra você ver só o que acontece. Vai acontecer nada com a sua vida. Então bora lá todo mundo trabalhar. 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E vamos seguindo com o programa. Manda alô para esse povo. A minha amiga, a Verônica, está sintonizada conosco. Lurdinha, bom dia para você. Lurdinha, como é que
1: bom
0: você tá?
1: Bom dia, Claudemir Daniel.
0: Bom dia.
1: Quinta-feira eucarística para todos nós.
0: Assim,
1: né?
0: Seja.
1: Bom, Daniel, quero oferecer o seu programa.
0: Diga.
1: Coloca uma música que se tocar de Maria. Pessoal lá do Vidigal.
0: Alô, pessoal do Vidigal.
1: Pessoal do Marabá. Meus em família, tá?
0: Um abraço. Valeu. Abraço pra você, obrigado pelo seu carinho, pela sua sintonia, sempre junto conosco, meu amigo Eronides está ouvindo o nosso programa. Bom dia, Eronides.
2: Bom dia, Claudemir.
0: Como é que você tá, meu amigo?
2: Ô, Claudemir, oi. Muito pra você, manda pra nós aí, pro padre Santinho. é o Jovem Galileu, manda pra todos que estiver ouvindo, gosta do hino, da música, né? O Tico, da Aviação Nacional, o Ailton, o Luiz Gampola, o Tião, o Gilberto da Vila Sete, lá pro Molina também de Batuba, né? Deus abençoe essa quinta-feira santa, abençoada, maravilhosa.
0: Assim seja.
2: Minha família. Deus abençoe meus companheiros de trabalho e todos os nossos amigos. Tchau, obrigado, meu rei.
0: Abraço, obrigado pelo carinho. Obrigado pela sua sintonia. Carrapicho está sintonizado. Bom dia, Carrapicho.
3: Bom dia,
0: Carrapicho.
3: Meu amigo Ademir.
0: Como é que você está? Só alegria.
3: Aqui está tudo beleza, graças a Deus. Coloca aquela música para nós.
0: Qual delas?
3: Seca com Amado Batista.
0: Ó, oh, acabei de tocar, meu amigo Carrapicho.
3: Meus amigos, para todos os ouvintes, para vocês da rádio aí.
0: Valeu, um abraço. Ô, oh, Carrapicho, bom dia para você, para Cristina, para toda a família aí. Que Deus abençoe a vida de todos vocês. Rodrigo Camargo, bom dia.
4: Bom dia, Claudemir Daniel.
0: Bom dia.
4: Rick Renner, sonhando.
0: Essa eu já toquei também, rapaz. Que coisa boa. Santos. Abraço para vocês, obrigado pelo carinho, obrigado pela sintonia lá em Floresta. Quem está ouvindo o nosso programa é a minha amiga Cida. O José Roberto ouve o nosso programa aqui na Rua Padre Cícero. Excelente manhã para vocês. 5h38.
5: Confira agora como ficam o tempo e a temperatura aqui na capital.
0: Olha, nesta quinta-feira a nebulosidade ainda fica variável pela manhã em vários setores do nosso estado, mas sem chuvas prevista. Há possibilidade de restrição de visibilidade em algumas cidades no centro-sul, Campos Gerais e também no leste no período matutino. À tarde o sol aparece na maioria das regiões. As temperaturas ficam amenas no amanhecer com valores aí em torno dos 10 graus. Nas regiões de maior altitude do Paraná. Aqui na capital brasileira do vestuário, neste momento 15 graus, a sensação térmica também é de 15 graus. Os ventos atingem rajadas de até 9 quilômetros horários, a máxima prevista para hoje é de 24 graus e a mínima é de 16 graus. A umidade relativa do ar está entre 63% e 94%. Não há previsão de chuva para a nossa região. O sol vai nascer às 6h20 e vai se pôr às 18h27.
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0: Padre José Rico, você ouviu na Cibra Tiamatri, o Parada Dura, endereço da felicidade. Vamos seguindo, bom dia pra você, alegria do amanhecer está aqui. E aí, meu amigo, já levantou, tomou aquele café gostoso, tá pronto pro novo dia de trabalho? Tá na cama ainda? Bora lá, bora se mexer, fica esperando acontecer não. Ô, minha amiga, já preparou aquele café gostoso? Já tá ajeitando as coisas pra molecada ir pra escola? Olha, segundo semestre já tá caminhando pra sua reta final. E a molecada, nota azul, como é que tá aí? Tá acompanhando o desenvolver da molecada na escola, meu amigo? Ô, pai, mãe, estão acompanhando os filhos? Depois não adianta ficar cobrando deles não, né? Tem que acompanhar agora. Abraço carinhoso pra todos vocês, meus amigos estudantes, ouvindo o nosso programa. 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E bora mandar recado para esse povo maravilhoso, para esse povo espetacular, né? Como é bom ter o carinho desse povo aí. Um bom dia muito especial para minha amiga Maria, tá sintonizada conosco. Bom dia, Maria, obrigado pelo carinho. Sirlei Bonifácio, também ouvindo a nossa 91. Meu amigo João Miranda, ô, bênção do pai, como é que você tá?
1: Bom dia, Claudemir.
0: Bom dia.
1: Estamos aqui em Rondão tomando um café.
0: Ei, coisa boa. Você é bom demais da conta.
1: Preto de alma branca, Chão Carreiro. Manda pro Jorge Faria, a dona Tereza, a Cláudia, Luizão Biasotto, Carrapicho.
0: Ei, Luizão Biasotto, hein, figura?
1: O Zezinho, todos os ouvintes aí, beleza?
0: Um abraço. Valeu, um abraço pra você.
1: Obrigado, benção do pai.
0: Ô, oh, benção do pai, que Deus ilumine o seu dia, meu amigo João. Obrigado pelo carinho. Alô, bom dia, Zé Carlos. Como é que você tá?
2: Bom dia, Daniel, meu amigo. Bom dia.
0: Bom dia.
2: Tranquilo?
0: Eu tô ótimo.
2: Graças a Deus, né? Tá um pouquinho frio, mas tá bom demais.
0: Tá ótimo. Abraço muito especial pra vocês aí de Japurá sintonizado conosco. O Sérgio Alves do Santo tá no sorteio. Sérgio, obrigado pelo carinho e pela sintonia. O meu amigo pescador lá, o rapaz lá que toma conta lá de São Jorge do Ivaí, tá curtindo o nosso programa. Olha, ele pediu aí a... Eu não tenho como o Sérgio Reis, mas eu tenho outro, é o couro de boi que você quer, né? Aniversário do pai, o Antônio Gomes de Almeida, está completando o ano hoje. 89. Rapaz, será que eu chego lá? Acho que eu não consigo chegar, não, rapaz. 89 anos. Parabéns, parabéns. É o seu Antônio Almeida. Ô, seu Antônio, abraço pro senhor. E daqui a pouquinho a gente vai tocar o couro de boi, tá bom? Não vai ser com o Sérgio Reina, mas nós vamos tocar. O Zé Roberto tá sintonizado conosco. A Ana Lúcia também ouve o nosso programa. E que Deus abençoe a vida de cada um de vocês. A Tânia Ferreira. Ô, Tânia, bom dia pra você. Obrigado pelo carinho. 5h55.
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6: Hora certa, capital. 5h30.

0: Com o nosso programa Alegria do Amanhecer, está aqui na capital. Bom dia, senhor Antônio, como é que o senhor está? 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Gente, agora eu vou convidar o padre Reginaldo Manzotti para fazer a nossa oração da manhã no oferecimento de Barbante Cianorte. Tem aí a nossa oração da manhã, pontualmente 6 horas. Bom dia, padre Reginaldo.
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2: Bom dia, queridos filhos e filhas. Quinta-feira, vamos rezar, pedir a libertação do alcoolismo. Ainda é tempo de levar as suas intenções na missa de hoje. Quinta-feira, Jesus Eucarístico. Acesse www.padrereginaldomanzotti.com.br, de qualquer parte do Brasil ou fora dele. Missas serão celebradas na sua intenção. Em nome do Pai, do Filho e do Espírito Santo. Amém. Misericordioso Jesus, que tiveste compaixão de todos aqueles que eram apresentados e colocados para serem curados e libertados de espíritos impuros. Nesta manhã, eu me coloco em oração e clamo a vossa misericórdia. Restaurai a vida daqueles que estão aprisionados pelo vício do alcoolismo. Diga o nome. Nosso Senhor Jesus Cristo, que vieste para libertar os cativos, libertai estas pessoas, cujos nomes lembramos, que se encontram no vício, sejam eles quais forem, mas de modo especial, o do alcoolismo. Senhor, Deus de misericórdia, tire os traumas, os registros negativos, onde essa doença entrou na vida da pessoa. Quer seja por herança genética, quer tenha sido por má formação. Ó Jesus, amado Jesus, pedimos para que Entre na história destas pessoas, desde o momento da concepção até hoje. O teu poder é imenso. Regenere, liberte, santifica-os no teu amor. Senhor, rezamos também pelos familiares que tanto padecem, que tenham discernimento, que tenham paciência e que saibam lidar com este problema. Senhor, dá-lhes o Espírito Santo de tal forma que tais pessoas e familiares se sintam motivados e fortalecidos, sempre com a certeza de que são capazes de vencer o vício do álcool. Senhor, que sejam regenerados nos seus fracassos e que a vossa graça os fortaleça na vontade. Não permita, Senhor, que estes teus filhos e filhas sejam derrotados e humilhados pelo vício do álcool, mas que sejam recolocados na vida. Pedimos, Senhor, a libertação dos traumas dos familiares por uma história marcada de profunda dor. Pai nosso, que estais no céu, santificado seja o vosso nome. Venha a nós o vosso reino, seja feita a vossa vontade, assim na terra como no céu. O pão nosso de cada dia nos dai hoje. Perdoai-nos as nossas ofensas, assim como nós perdoamos a quem nos tem ofendido. E não nos deixeis cair em tentação, mas livrai-nos do mal. Amém. O Senhor esteja convosco. Ele está no meio de nós. Que a bênção de Deus fortaleça as famílias e as pessoas na libertação dos vícios. Abençoai a água que será tomada e as fotos de família. Em nome do Pai, do Filho e do Espírito Santo. Amém. Jesus, libertai do alcoolismo. Um bom dia a todos.
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0: música linda, maravilhosa, um certo Galileu. Você ouviu aí Padre Zezinho e também a nossa oração da manhã com o Padre Reginaldo Manzotti. Vamos seguindo por essa manhã, vamos seguindo por esse dia lindo, esse dia maravilhoso, esse presente que Deus nos deu. Bom dia, meu amigo. Bora ser feliz, gente. Tristeza não paga dívida, não, viu? Ah, Claudemir, mas a felicidade também não paga. Pode até não pagar, mas a gente é feliz, tem um sorriso nos lábios, faz a vida ficar mais bonita. É tão difícil a vida, né? É tão cheio de sacrifício. É claro, Jesus disse: no mundo tereis aflição, mas tem de bom ânimo, eu venci o mundo. Então, bora com bom ânimo, com determinação. Não tá fácil pra você, pra mim, pra ninguém tá fácil, mas quando a gente alcança as nossas vitórias, o sabor é maravilhoso. Bom dia pra você! Bora de alegria! É uma nova oportunidade chegando pra você. O dia vem chegando lindo, maravilhoso, hein? O dia vem dizendo assim: eu cheguei, eu tô aqui. Aproveite ao máximo, vive ao máximo, ame ao máximo a você, a Deus. E é claro, a felicidade vai vir. Abraço, gente. Obrigado pelo carinho de todos vocês. 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Alô, meu amigo João Santana, bom dia pra você, bom dia Bárbara, também a Ângela, todo aquele pessoal lá do Barbante Cianorte, aquele abraço carinhoso, obrigado imensamente pelo carinho e pela sintonia de cada um de vocês, tá bom? 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Bom dia, Júnior! Como é que você tá? Meu amigo Valdemir. Ô, Valdemir, abraço pra você. Djalma. Djalma é aquele que manda as ofertas. Ô, Djalma, tem mais oferta aí? 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Manda alô pra esse povo sintonizado. Neiva! Ô Neiva Albanese, bom dia pra você, minha amiga. Obrigado pelo carinho, obrigado pela sua sintonia. A Odete Marques também está sintonizada conosco. Bom dia pro meu amigo, o Sérgio Gambin, o Celso, não tem nada de Sérgio não, Claudemir, é Celso Gambin. Tomou aquele café gostoso já, tá preparando pro novo dia de trabalho, né, Celso? Abraço, meu irmão, que Deus abençoe lá no bairro Três Venda. A Tânia Ferreira da Sagrada Família também sintonizado com o nosso programa. 6:18.
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18: Hora Certa, Capital.
0: 6:22.

0: Papa João Paulo e Daniel.
1: Conheço um velho ditado que é do tempo do sagaz.

0: Tudo de boa, que realidade, hein? Que música, eu acho que quando compuseram essa música lá no passado, que essa música é antiga, eu era criança, rapaz, e já existia essa música, e quando o conteúdo é bom, quando a letra é boa, é pra sempre, né? Vira clássico, ela deixa de ser um sucesso e passa a ser um clássico que é pra vida inteira, né? Toda vez que cantar essa música aí, a gente vai se remeter ao passado e tentar ver o melhor. Bota aquele exame de consciência, né? E ver qual é a realidade que nós estamos vivendo, principalmente nas realidades das famílias de hoje. Será que essa molecada consegue tratar nós lá daqui a um tempo? Sei não, hein? Mas vamos torcer, né? Vamos lá pedir a Deus, ao nosso Deus Pai Todo-Poderoso, que dê consciência para as nossas futuras gerações, que amem ao próximo, que amem a si mesmo, e de que existe um Deus Criador que nos faz feliz, que nos dá toda a energia necessária para a gente vivermos bem. Abraço, gente, bom dia para vocês. É o dia que chega. Rapaz, o dia chegou lindo, hein? 6:28, o Astro Rei já está brilhando lá no céu e nos dando nova oportunidade. 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Abraço para você, gente. Obrigado pelo carinho. 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Ô, Gerson, bom dia, meu amigo. Obrigado pelo carinho, pessoal lá dos Produtos Leduan, o Gerson e toda a família. Meu amigo Luiz Biasotto, já tomou café, Luiz Biasotto? Bom dia, meu amigo. Que Deus ilumine sempre a sua vida. Marco Saque sintonizado conosco. A Darcy também já mandou o recado dela aqui para nós. Luciene, bom dia para você. Um dia maravilhoso. A minha amiga, a Simone Prudente, lá do Morada do Sol, tá ouvindo o nosso programa. Quer levar para casa a feirinha da capital? Ô, Simone Prudente, abraço para você, minha amiga. Obrigado pelo seu carinho. Meu xará, Claudemir Pereira Evaristo, também manda o seu recado. Denis, bom dia, Denis. Abraço para você ali na rua, na Praça das Saíras, número 93, na Vila 7. Quer levar para casa também a feirinha da capital? Neiva Albanese, bom dia para você, Neiva. Obrigado pelo carinho. 6:31.
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0: Olha, os temporais dos últimos dias deixaram 161 mil unidades sem luz no Noroeste e teve 29 mil desligamentos. As equipes de emergência da Companhia Paranaense de Energia, a Copel, restabeleceram o fornecimento de energia elétrica para mais de 95 mil unidades consumidoras entre a noite de segunda-feira, dia 21 de setembro, e também na manhã de terça-feira, no dia 22 de setembro. O contingente atua no reparo dos estragos provocados pelas linhas de instabilidades que causou aí as tempestades fortes e rajadas de ventos e principalmente todas as regiões do Paraná. Apesar dos avanços na recomposição da rede, a concessionária contabiliza cerca de 161.009 pontos que permanece sem abastecimento em todo o estado. A região norte concentra a maior parcela dos desligamentos, com 80,5 mil imóveis sem luz, sendo 43 mil casos registrados em apenas no município de Apucarana.
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3: Hora Certa Capital. 6:36.
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café gostoso, vai pegar as 8 horas no serviço. Dá tempo ainda de prosear com o esposo, com a esposa, com as crianças. Ó, 6h40, daqui a pouquinho o ônibus tá passando aí, 7 horas, ainda tem 20 minutos ainda para você conversar, dialogar com os filhos. Abraço para todos vocês, obrigado pelo carinho. 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

0: Política 6h42, mas vamos ver se dá tempo ainda, tá bom? Maria Isabel, lá no Jardim Vitória, tá sintonizada conosco, obrigado pelo carinho. Também ouvindo o nosso programa, a Daiane, bom dia, Daiane, obrigado pela participação. Alô, bom dia, pessoal lá de Manuel Ribas. Oh, minha amiga Iracema, seja bem-vinda.
1: Bom dia, Claudemir, sou Iracema Salete, como diz.
0: Lá diz Manuel Ribas, ô Maria Salete, abraço pra você, obrigado pelo carinho, tá bom? Que Deus abençoe. Pato, tá ouvindo o nosso programa em Tapejara.
2: Ô, Claudemir, bom dia.
0: Bom dia, eu tô ótimo, graças a Deus.
2: Aí, meu irmão.
0: Tamo na luta.
2: Tamo aqui sintonizado na melhor, na capital. Manda
0: isso, é bom demais da conta.
2: Programação pra mim. Ofereço pra você e pra todos seus ouvintes, pra Wanda Moro, Sandra da Pamonha, Salvador da Vila Rural, pra Maria do Socorro, pra todos que tiver sintonizado na melhor na capital. Um abraço, que tudo de bom Deus coloca na tua vida e na vida da tua família. Até mais, meu irmão.
0: Abraço pra você, obrigado pelo seu carinho, pela sua sintonia, meu amigo Pato, lá na cidade de Itapejara, a Maria, lá em Itapejara, né? Maria cruzou, Maria? Faz tempo que você não manda mensagem pra cá, Maria, o esposo e toda a família, que Deus abençoe a vida de todos vocês acompanhando o nosso programa. Quem mais está sintonizado conosco? Alô, cidade de Marialva. Bom dia, minha amiga. Ô, Ana Maria Polizer, que Deus abençoe o seu dia. Gleice está sintonizada conosco também. Bom dia, Gleice. Obrigado pela participação. Tá no sorteio da feirinha. Ô, Gleice, manda o endereço para nós aí. Vai que você ganha, né? Então tem que ter o endereço aqui. A Gleice esqueceu de mandar o endereço. Abraço para você. Beijo, Gleice. Que Deus abençoe o seu dia. Quem mais está sintonizado? Lucineide Martins, na Vila 7, ali na rua Itararés, número 21, está sintonizada conosco. 6h44.
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4: Confira agora como ficam o tempo e a temperatura aqui na capital.
0: Olha. Aqui na capital brasileira do vestuário, neste momento 15 graus, a sensação térmica é de 16 graus. Os ventos atingem rajadas de até 10 quilômetros horários. Máxima prevista para hoje é de 25 graus e a mínima é de 15. A umidade relativa do ar está entre 59% e 94%. Hoje não há previsão de chuva. O sol nasceu às 6 horas e 20 minutos e vai se pôr às 18 horas e 27 minutos.

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7: Hora certa, Capital.
8: 6:49.

0: Este Amanhecer, para você participar, é muito fácil. Gente, tá valendo a feirinha da capital. Manda para cá seu áudio, manda para cá sua mensagem, manda para cá sua participação e você pode concorrer à feirinha da capital, tá bom? A Juliana tá ouvindo o nosso programa, Juliana Corte, obrigado pelo carinho, Juliana, obrigado pela sua participação aqui na nossa 91, tá bom? Que Deus abençoe aí o seu dia. A Eliane Diniz Ferreira também sintonizada conosco, um abraço muito especial para Maria Inês, lá na cidade de Itapejara. Quem mais sintonizada conosco? Helena, bom dia para você, Helena. Cleonice, que o seu dia seja abençoado. A minha amiga, a Ana Maria Gabriel, também manda o seu recadinho para nós. Quem mais sintonizado? Neuci, seja sempre bem-vinda aqui na Capital 91, Neuci. Obrigado pelo carinho. Toca o modão para nós aí. Todos estão ligados com a Rádio Capital. Uma abençoada semana para todos. Lá na rua Erva Doce 46, no Jardim Vale Verde. Quero participar do sorteio. Tá no sorteio, tá bom, Neuci? Helder, meu amigo, como é que você tá? Seja bem-vindo aqui no nosso programa. Helder Pintor, a Larissa Godoy também ouvindo o nosso programa. É muita gente. Ô, Eluzi, abraço pra você, bom dia.
1: Oi, Claudemir, tudo bem, Claudemir?
0: Eu tô ótimo, graças a Deus.
1: Todos vocês, capital, impossível parar de ouvir.
0: Valeu, abraço, obrigado pelo carinho. A Cida lá de Floresta também manda o seu recadinho. Que Deus abençoe. A Ruth de Lourdes, bom dia para você. Ao Vanilde Sampaio, ótimo dia, Vanilde. Obrigado pela participação aqui na nossa Capital 91. E vamos fazer um rápido intervalo, gente, porque daqui a pouquinho tem horário gratuito político. 6h56.

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8: 6:58.
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0: Quem veio parar de ouvir, vamos seguindo com o nosso programa, gente. Mas agora eu vou dar uma pausa, porque nós temos aí o horário gratuito político obrigatório. Mas eu retorno com você logo na sequência, tá bom? Abraço a todos vocês, obrigado pelo carinho, obrigado pela sintonia. 6:59.
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4: 7:30, excelente dia pra você. Retornando com o nosso programa, depois do horário obrigatório político gratuito, estamos aí de volta com vocês, levando a melhor da música, sempre no oferecimento de Levanta Mil, Barbante Cianorte, RS tem de tudo, Darcy Turismo Religioso, Produtos Leduan e também de Trianorte, maior e melhor shopping de ferramentas e ferragens de todo o nosso noroeste paranaense. Gente, olha, dá tempo ainda de você mandar a sua mensagem, dá tempo de você tentar levar para casa a feirinha da capital, 998-557007 à sua inteira disposição. Você manda áudio pra cá, manda o endereço certinho, não pode esquecer de mandar o endereço, porque se você for sorteado e não tiver o endereço, aí você vai acabar perdendo. Então, olha, capricha aí, manda o endereço certinho para que nós possamos te localizar e aí a feirinha da capital pode parar na sua casa. É só contar com o fator sorte, combinado? Abraço para todo esse pessoal que está aí sempre ouvindo a nossa programação. Bora de música, Christian Ralph, esse é mais um clássico sertanejo, Alquimia.

0: não tivesse ido, Christian Ralph e Alquimia, a gente tá ficando por aqui nesta hora, o Levanta Mil, o Barbante Cianote, a RS tem de tudo, Darcy Turismo Religioso, produtos Leduan e também Tria Norte, maior e melhor shopping de ferramentas e ferragens, que irão voltar comigo amanhã, se Deus nos permitir, às 5 da manhã, 7h41.
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7: 7:45.
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Nosso programa na alegria desse amanhecer, desta quinta-feira gostosa, quinta-feira maravilhosa. 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

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Daniel, aqui na nossa capital. Boa demais essa música. Vinho Verde.

0: música maravilhosa, Daniel Verde Vinho, aqui da nossa Capital 91. Um abraço carinhoso para todos vocês e muita gente participando, né? A Vera, ô Terezinha, abraço para você, Terezinha. Obrigado pelo carinho, obrigado pela a sua participação. Nossa parceira aqui na Capital 91, a Terezinha, né? Eduardo Almeida, ô Arnaldo, como é que você tá, meu irmão? Abraço para você, o Marcelo Rosa, também ouvindo o nosso programa. Lucilene Bonifácio Clemente está sintonizada lá na Estrada Santana. Que Deus abençoe a Ruth de Lourdes, Maria Isabel, também a Maria Inês. Pessoal bacana lá de São Tomé, Ivone, bom dia para vocês. Dona Miraci, que prazer falar com a senhora. Marlene, abraço para você, Marlene. Que Deus abençoe o seu dia. Muita paz, muita saúde e coisas especiais na vida de todos nós, tá bom? E vamos seguindo com o nosso programa no oferecimento sempre de Mercado Frute Norte. 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
0: Bora lá, vamos ver quem é que vai levar pra casa a feirinha da capital. Todos que participaram, todos vão concorrer à feirinha da capital, tá bom? Bora lá, vamos ver quem é que vai levar pra casa. Final do telefone 0727-0727, da Rua Antônio Lino dos Reis, 213, lá no Pedro Moreira. Gleice Aparecida da Silva. O Gleice vai receber em casa a feirinha da capital.
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0: Que pena que acabou. Tô indo embora, mas eu volto com vocês amanhã, 5 da manhã, se for da vontade de Deus. Que o nosso Deus Pai Todo-Poderoso te ilumine, te proteja, te guarde, te dê muitas bênçãos para você e muitas alegrias. Beijo no coração. Tá chegando Reginaldo Ramos com o nosso Bom Dia Capital. 7:57. Eu quero que você preste atenção na letra dessa música. Eu preparei, escolhi a dedo, porque ela é maravilhosa. Preste atenção na letra de Jota Quest, Daqui Só Se Leva o Amor.

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0: A música volta já.
4: Que bom.
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2: Bora por aqui na capital, bom dia, 8:05 agora.
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2: 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Bora por aqui na capital, 998-55-7007. Hoje já é dia 24, hein? Nossa, o tempo tá passando. 24 de setembro de 2026. Bora por aqui na nossa quinta-feira. Obrigado você deixando essa mensagem, viu? Até às 10, tamo juntos.

0: 8:12, bom dia. Aí, ó, que legal, né? Quinta-feira maravilhosa e hoje nós vamos falar sobre dentes amarelos, arcada dentária, dor de dente, dente inchado. Vamos falar sobre isso com o Dr. Bruno da Odonto Company. Você deixou sua pergunta semana passada, na conversa passada, né? E aí, hoje, nós vamos falar sobre isso. Então, você que mandou sua pergunta e não foi respondida, manda aí, ó. Reginaldo, ficou pra trás a minha pergunta. Muita gente que fica aí, manda mensagem na hora, né? E aí fica pra trás e a gente não consegue responder. Vai mandando aí novamente, beleza? 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Aí você já deixou sua mensagem, né, Juliana? Obrigado, Juliana. 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Então, é isso aí, essa forma mesmo, essa aí mesmo. 998-5570-07, bom dia.
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0: Às vezes a gente encontra tantas dificuldades pela vida, não é? Às vezes achamos que só nós estamos certos. E o nosso tema hoje da nossa mensagem, eu preciso mudar. Você acha que você tem que mudar o quê? Onde? Ah, mas preciso mudar e por onde começar? Não apenas mudar de emprego, não apenas mudar de casa, não apenas mudar a profissão, o dia a dia, o caminho, a estrada, mas estou falando sobre mudar por dentro. Talvez hoje você esteja pensando nessa mudança, não é? Mudar de emprego, de casa, de cidade, de rotina, de caminho, de carro. Mas e aquilo que ninguém vê? Aquilo que está por dentro? Talvez hoje nós precisemos ou precisamos mudar por dentro. Mudar o jeito de pensar, mudar a maneira de reagir com as pessoas, com a esposa, não é? Com o esposo, com os filhos. Parar de guardar mágoa. Aprender a perdoar. Deixar de querer controlar tudo ou parar de comparar-se tantos com os outros, não é? Parar de mudar, parar de se comparar com os outros, fazer essa mudança. Talvez hoje seja a hora de mudar o seu sentimental. Não permitir que uma decepção defina o resto da minha vida, da sua vida, da nossa vida. Mudar o espiritual, voltar a conversar com Deus, voltar a rezar, voltar a confiar em Deus, voltar a acreditar que você nunca, nunca está sozinho, que você não precisa carregar o peso da vida sozinho. Talvez hoje seja preciso mudar as companhias, mudar os meus hábitos, mudar as minhas prioridades, aprender a dizer não e principalmente a dizer sim para a sua própria vida. Porque às vezes queremos que Deus mude, que Deus faça parte dele, que Deus haja com rapidez, não é? Às vezes queremos que Deus mude as circunstâncias, mas Deus está nos convidando a mudar-nos por dentro, nós mesmos, diante das circunstâncias. A mudança tem que partir de mim. E talvez a grande mudança que você precisa hoje será ir para um outro lugar. Seja se tornar uma pessoa diferente no mesmo lugar, não sei. Qual é a mudança que você precisa? E se você quer fazer essa mudança, comece pequeno. Comece com uma pequena atitude aí dentro da sua empresa, com seus amigos, hein? Você que está me ouvindo agora. Aí dentro do seu carro, da sua casa, com a sua família, sozinho. Comece com uma pequena atitude, uma conversa, um perdão, uma oração, não é? Quanto tempo preciso perdoar e não consigo, hein? Não espere a vida mudar para você mudar. Mude você e comece a enxergar a vida com os outros olhos. O do coração, do sentimento, da fé, da esperança, do amor. Comece pequeno. Com pequenas atitudes, o jeito de pensar, a maneira de reagir, não guardar mágoas.

0: maior do que o tal do El Niño, né? Ei, meu Deus do céu, tá incomodando, não deixa a gente dormir. Ei, tempestade, né? Que destrói as famílias, destrói o amor, destrói a compreensão, a paciência, né? Você já reparou como é que tá os trânsitos hoje, né? Todo mundo apavorado, é o buzinaço, é todo mundo estressado, né? Essa tempestade que tá dentro da gente, né? Já acordamos com um furacão dentro da gente, já em erupção, não é? Ou será que eu estou enganado? 8h22, 998-5570-07. Ô, Lurdinha, eu vi você aqui ontem, Lurdinha. O que você tava fazendo aqui,
1: bom
0: mulher?
1: Bom dia, Reginaldo. Eita. Eu quero ganhar um prêmio aí desse da Laredo, de novo, tá? Um abraço, Reginaldo. Qual a música agora da André pra nós?
0: Ei, Lurdinha, eu vi você aqui ontem. Você gravou alguma coisa com a irmã aqui? Eu vi você com a irmã Sônia aqui. Acho que vocês gravaram alguma coisa. Ontem eu tava uma correria aqui dentro, uma correria, né? E não deu pra sair lá pra atender vocês. Pensa numa loucura ontem, mas tá tudo em ordem, graças a Deus. Eu vi você por aqui com a irmã Sônia. Acho que tava gravando alguma coisa ao programa de domingo que vocês estavam gravando. Luiz Carlos, bom dia, meu irmão. Como é que você tá? Tudo certo?
2: Ei, tá, Luizinho. Querido, filho da
0: como é que você tá?
2: 132. Põe meu nome no sorteio de café,
0: tá bom,
2: em cada manhã, ok?
0: Tá bom, Luizinho.
2: Minha rádio é capital. Tô ligado
0: ser,
2: todo
0: ué?
2: Dia. Põe uma música pra me ouvir, que aqui é um do Padre Zezinho. Tchau, tchau.
0: Tá bom, Luiz, tá bom, Deus, Luizinho. Um abraço, forte abraço. Quem mais? A Luana Mendes Serradilha. Ô, Luana, obrigado, Luana. Como é que você tá, Luana Mendes Serradilha? Ô, Luana, você é parente do saudoso nosso grande amigo Adriano Serradilha, não? É parente do Serradilha, Adriano? Trabalhamos junto na CF há muitos anos. O Adriano fazia madrugada quando eu cheguei lá. Ô, Miraci, bom dia.
3: Vim participar do sorteio da Laredo.
0: Ei, dona Miraci. Como é que você tá? Tudo bem?
3: Obrigado.
0: Ô, Márcio, isso mesmo. Hoje, como todos os dias, né, Márcio? São motivos para agradecer a Deus por tudo que ele coloca diante de nós. E ele tem sempre um grande amor por nós. Passamos adiante esse amor, verdade, que é um dos maiores mandamentos da lei de Deus. Isso mesmo, Márcio. Obrigado, meu irmão. Obrigado. Valeu a mensagem, tá? Juliana passou também por aqui, né, Juliana? Vamos a um rápido intervalo comercial? Já a gente volta. Vai deixando essa mensagem 998-55-7007 e a Seralê tá assim, ó.
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0: 8h25. Bora por aqui em 998-55-7007. 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Deixa lá o seu áudio, deixa a sua mensagem, já peça a sua música também. Participe da nossa cesta do café da manhã, viu? Tô esperando a sua participação. Vai lá, deixa o seu áudio e a sua mensagem aqui na capital.
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0: 8h29 já, o tempo tá voando, hein? Daqui a pouquinho também, a sua participação, né? Já o sorteio aqui na nossa Rádio Capital. 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
0: Bora por aqui na nossa manhã, 998-55-7007. 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E por falar em café, sábado agora, dia 26, tem o café da tarde pras mulheres, viu? Atenção, mulheres, vai ser no Residencial Naban. É uma formação para as mulheres com a Renata Guzon, tá bom? Isso, a esposa do professor Felipe Neri. Então, a importância da mulher para o bem material e espiritual da família. Você pode fazer a sua inscrição aqui, ó, na Secretaria Paroquial do Santuário. R$120. Final de semana agora, das 2 às 18 horas, o café da tarde para as mulheres.
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0: Isso aí, ó. 8h35, bora! 998-55-7007. Deixe o seu endereço, não esqueça, tá? Pra gente entregar a cesta do café da manhã. Qual o número da casa? O nome da rua pra gente encontrar você. Vai lá. Ou do seu trabalho, não esqueça, viu? De deixar

0: 7h39.
1: Bom dia, capital. Coloca o meu nome no sorteio. Meu nome é Dirce de Fátima da Rosa Penacho. Meu endereço é Rua Sidney 477. Quero ganhar essa cesta. Que Deus abençoe.
0: Valeu, Dirce.
2: Bom dia, Reginaldo. Ele está aberto a estrada, Jandes. Vamos agradecer a Deus, né? Por mais esse dia lindo, maravilhoso. Deus abençoe cada um de nós, nossa família.
0: Certo.
2: Né? Tá bom?
0: Amém.
2: Coloca mais no sorteio. Coloca no sorteio.
0: Valeu. Oi, dia.
2: Que Deus seja um bom dia pra vocês. Muita paz, muita saúde.
0: Amém.
2: Que Deus abençoe a todos vocês. Abençoe você e a tua família, viu?
0: Amém.
2: Deus possa sempre corrigir na vida de vocês.
0: Precisamos.
2: Um abraço, um santo dia abençoado. Pra todos vocês aí, tá? Rádio Capital, é possível parar de ouvir.
0: Sempre. Valeu. Obrigado.
3: Bom dia. Oi, Arthur.
0: O Arthur, como é que
3: você tá? Toca aí com Rick Renner. Rick Sonhando. Essa música eu dedico à minha esposa, a Santa Amor Carinho. Sueli, coloca nós aí no seu sorteio, no sorteio que tá aí.
0: Tá bom, Caféia. Um abraço, obrigado. Valeu.
3: Coloca nós nesse sorteio, tá?
0: Obrigado. Com Deus, uma boa. Boa quinta-feira pra nós, né? Obrigado, um abraço, valeu. 998-55. Ô Douglas, você tá no Atlântico, né? Tá na rua Macaé. Tá aqui no sorteio, Douglas. Valeu, meu irmão. Alvanide, como é que você tá aí, Alvanide? Em Tapejara. Eita, um abraço pra vocês. Alvanide.

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2: 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O almoço tá quase na hora já, agora é 8h50, tô pensando em almoçar, hoje não tomei café da manhã, já bateu a fome, imaginou? 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
2: Bora por aqui na capital, 8:55. Olha só, hein? Que bom, que bom. 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Vamos lá! Bom dia! Obrigado você que tá deixando a sua mensagem pra gente.
9: Fala, bom dia, Reginaldo Ramos. Olha que quinta-feira linda, abençoada.
2: Sol brilhando, não é?
9: Eu quero que gostaria que você colocasse meu nome pra me ganhar essa fama da lareira. Ah, eu já comprei várias panelas lá. Eu tenho. É muito bonita.
2: Verdade.
9: É, na verdade, primeiro, eu amei as panelas que eu comprei lá. Ah, então, por isso que eu gostaria de ganhar essa fama também.
2: Tá vendo?
9: A gente tá falando na linda conjunto Portal da América.
2: Tá certo,
9: toca pra mim a música do Fernandinho. É, Galileu, eu ofereço a todos que já estão ouvindo essa quinta-feira maravilhosa. Deus abençoe.
2: Tô falando e a Mali tá confirmando, a Laredo só fabrica qualidade, gente. Vale a pena, disse a Norte por Brasil. Pega lá suas panelas, hein? 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

o gol como usurpação ser igual a Deus. 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

0: tá aí pra você, César Menotti Fabiano. Bom dia. Oi, Ilza, você tá em Japurá, querida? Obrigado. Ô, Marilda Marília, obrigado. Valeu, Marilda. 998-55-7007. Vai lá, deixa sua mensagem, participe. Daqui a pouquinho, o Dr. Bruno da Odonto Company chega pra gente falar sobre a cada dentária, dentes amarelos, sobre dor de dente, dente inchado.
1: Bom dia, Rádio Capital. Nossa.
0: Bom dia.
1: É a Cleusa Macedo.
0: Ô, Cleusa, como é que você tá aqui?
1: É, hoje, que todas as meninas que fazem 15 anos e cantam a música do Rick, pai, 15 anos.
0: Tá bom, vamos tocar.
1: Agradeço a todas, a você da Rádio Capital, e é com muito orgulho que eu mando cantar essa música.
0: Tá bom, tá bom.
1: 15 anos faz agora.
0: Obrigado, obrigado, Cleusa Macedo, valeu. Gostaria de participar do Churrascão Santa Márcia, Tamires Chafron. Ah, o sorteio amanhã já, Tamires, legal, legal, tá no sorteio do Churrascão Santa Márcia.
2: Bom dia,
0: André,
2: tudo bem?
0: Dia.
2: Eu tava sem internet, vamos ver se já entra minha mensagem. Desde domingo eu tô sem internet.
0: Tá sem internet aí, agora que chegou, dona Maria. Eita, nossa senhora, o que aconteceu aí? Acabou aí a internet? Ei, com essa queda de energia também, vou falar, hein? Meu Deus do céu. Ah, ô, Abigail,
3: bom
0: fala
3: dia,
0: comigo.
3: Rinaldo, tudo
0: dia,
3: bem?
0: Dia, dia.
3: Rinaldo, eu gostaria muito de estar participando do sorteio aí da Laredo. Eu quero ganhar um desses prêmios aí. É Abigail,
0: tá
3: Maria da Costa da Vila 7. Um ótimo dia a todos nós, que Deus abençoe a cada um.
0: Tá certo.
3: Abigail, Maria da Costa da Vila 7.
0: Tá certo, a Marli também quer ganhar, né, Marli? É impossível parar de ouvir a mensagem hoje, toca fundo nos corações. Obrigado, Marli. Tá aí no sorteio também da Laredo. Essa panela maravilhosa. Não, hoje é uma forma, né? Uma forma maravilhosa. Obrigado. Estamos em Tapejara, estamos curtindo a capital. Que bom. Evandro, você tá tudo bem por aí, Evandro? Evandro Comitre, tá certo. Vera Morcelli também, né, Vera? Tá sempre ligado. Sandra, tá tudo bem, né? Por aí, Sandra Ruiz, tá participando do sorteio.
4: Bom, Reginaldo, bom dia, bom trabalho. Tô olhando o sorteio aí, tá com sertanejo pra nós, né, Joia? Valeu, Deus abençoe. Sérgio dos Santos, Niterói, 1446.
0: Ei, Sérgio.
5: Bom dia, Reginaldo. Sexta-feira, tô pedindo difícil pra ficar banho curtindo seu programa.
0: Quero
5: ganhar essa sexta, café da manhã. Vamos melhorar ser rico, capital 90 anos, pra ver uma quinta-feira abençoada.
0: Gustavo Valinho, abraço, Gustavo. Solange, tá tudo bem, Solange? Dia especial pra você, a Solange Pintora. Ei, Solange, tá tudo certo por aí, né? Ô, Tiquinho, como é que você tá do Terraplanagem? Tatu, ei, o Tatu da oficina. Tá tudo bem aí com o Tatu, não? Um abraço pra vocês, ei, Tiquinho. Esse é o fera da Bobcat, menino, é ligeiro. Ô, Danila, você tá em Rondon, Danila? Tudo bem por aí, em Rondon? Tá bom, Robson Domingos, obrigado. Vamos tocar a música de quem? Da Alcione Luzia, do Residencial Mari, tá no sorteio, um abraço. Obrigado pelo carinho de vocês aí do Residencial Mari. Vamos tocar já já. Após o intervalo, a gente volta. Vamos tomar um suquinho da Pampa Norte e já voltamos.
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0: Vamos seguindo por aqui. 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
2: 9 horas e 20. Obrigado pelo seu carinho. Vamos lá. 998-55-7007. O Rômulo chega. Bom dia, Rômulo.
10: Fala, Reginaldo. Muito bom dia pra você, ligadinho aqui na Capital. Olha só, quinta-feira abençoada.
2: Quebrou o dedo.
10: Reginaldo do céu, deu uma acertada no dedo aqui. A unha roxeou na hora.
2: Mas o que aconteceu?
10: Mas bora lá, porque o dia só tá começando, Reginaldo. É isso aí, gente. Olha só, um prazer estar aqui, viu, Reginaldo, nessa manhã de quinta-feira aqui, certo, na Capital. 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
10: 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Não, vamos dar o colchão.
2: Ave Maria. 9 28. Valeu, Rômulo.
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9: 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Daqui a pouquinho a Patrícia chega para falar ao vivo comigo. 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
5: Vai deixando essa mensagem 998-55-7007 da nossa manhã até às 10. Vamos juntos. 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

0: que participam da nossa saga de perguntas e respostas aqui, que acompanharam toda a nossa ação de agosto, com o nosso aniversário de 5 anos. A gente fica muito feliz de poder proporcionar isso para o Cianortense, para toda a região. A gente fica muito feliz de poder criar essa onda, ou essa rede, ou essa conscientização coletiva, né, sobre odontologia, sobre os serviços que a gente disponibiliza na clínica, mas também o que a odontologia traz de benefícios e de transformações para as pessoas. E eu quero mandar um abraço muito especial para Célia e para Cleusa, certo? A Marlene tá me colando aqui os nomes. Vocês foram lá na clínica, vocês duas estão ouvindo, eu tenho certeza. Vocês foram lá na clínica, fizeram seu cadastro, trouxeram a sua luz, a sua energia pra nós, e a gente tá aguardando vocês lá pra poder iniciar essa transformação que vocês abriram o coração lá pra nós. A gente ficou muito honrado com a presença de vocês, muito obrigado. Quero mandar também um abraço pro Paulo e pra Jandira, que iniciaram o tratamento. A Jandira iniciou o tratamento, e o Paulo é um empresário aqui da cidade muito conhecido, que era de Terra Boa lá, que o Reginaldo e todos vocês conhecem, o Pacos Lanches lá.
1: Abraço pro Paulo. Ei, Paulo, obrigado,
0: viu? Muito obrigado, viu, Paulo, pela confiança. Ele colocou o seu bem maior, que é a sua mulher, em nossas mãos lá, e a gente ficou muito feliz dela poder confiar na gente também. Então a gente fica muito, muito honrado, muito obrigado a todos vocês que transformaram-se com os serviços, com as dádivas que Deus nos deu, que os pacientes que lá estão, né, que lá estão sendo transformados, possam se multiplicar, assim como uma alegria se multiplica. Muito obrigado a todos que participam aqui da saga de perguntas e respostas. E o Benício também.
2: E a Ivani, a esposa.
0: Ah, Ivani, que ouve a capital aqui também, deu uma dica lá pro seu marido, Benício, que foi na clínica e há 5 minutos atrás ele se tornou o novo paciente da clínica lá. A gente tá chegando em 3.600. Então, ó, muito obrigado a todos vocês que são capital, especialmente vocês, Capital FM, que acompanham aqui, que a gente troca essa ideia há tanto tempo, desde dezembro de 2023, hein, cara? Faz muito tempo, hein? Mais parabéns. Tempo, hein? Vamos fazer 3 anos.
1: São 3.600 clientes já?
0: Tá chegando.
1: Ah, pode ser a gente, hein?
0: É gente, hein, cara? A gente fica muito feliz, cara. Isso é uma responsabilidade tremenda, viu, Reginaldo?
1: Demais, demais.
0: Cara,
1: demais.
0: Eu nem tô falando de dinheiro, nem tô falando de prosperidade, tô falando de responsabilidade. Imagina, cara. Vamos supor que sejam 3.500, não são, tá? Uhum. Mas vamos supor que sejam 3.000, vai, 3.000 pais ou mães de família. Nós transformamos essas pessoas que, por consequência, transformaram-se e trouxeram mais prosperidade e qualidade de vida para sua família. Então a gente impactou, eu tô dizendo a gente, mas é Leandro, Marlene, Grazi, Stephanie, Gustavo, Letícia, Jéssica, tantos dentistas que passaram por lá antes da minha chegada lá em dezembro de 2023. Tantos outros colaboradores que impactaram a vida de mais ou menos 15 mil pessoas.
1: 15 mil pessoas.
0: Impactaram diretamente, tá? Nem tô falando indireto, não tô falando do protético também que trabalha conosco, não tô falando, sabe? É muita gente, então isso é uma estrutura. Eu tenho muito orgulho em falar isso, a gente tem uma estrutura de 7 cadeiras lá, odontológicas. Você imagina, a gente tem possivelmente, a gente tá em expansão, né, obviamente. Então tem 5 cadeiras atuantes, tem mais 2 lá pra gente colocar. Então isso vai impactar, isso vai crescer de uma forma muito mais, né? Eu acho.
1: E aqui nós falamos sobre o tratamento indolor, nós falamos sobre o prazo, tantas coisas, mas você, sim, Bruno, agora, como doutor, Bruno, lá, e a Marlene tá aqui,
0: sim,
1: que é proprietário financeiro.
0: Junto o
1: que
0: com que você, o Leandro.
1: O que nós temos feito aí, nós como paciente, que nós temos, o que você tem percebido, a nossa negligência, o que seria a nossa negligência para não fazer um tratamento, se nós temos tanta facilidade hoje, na sua opinião?
0: Isso, de forma mais direta e objetiva, eu creio que a negligência seja uma consequência da falta de amor próprio.
1: Amor próprio, você acha?
0: Tenho certeza. Infelizmente, nós deixamos de olhar para nós com mais carinho e amor. Olhamos pro outro.
1: Verdade.
0: Nos anulamos e cancelamos por causa do outro. E eu nem estou falando isso como, ó, você já deu uma engolida ali que doeu, né? E dói mesmo, eu sei.
1: Verdade, né?
0: É, dói
1: verdade,
0: mesmo. Verdade. Eu entendo isso, mas isso acontece por conta da nossa, do nosso ambiência. Infelizmente, nós brasileiros, nós somos um país pobre, nós somos um país que não tem uma educação muito

0: bacana, nós não temos acesso a muita coisa. Infelizmente, isso nos traz uma tristeza que nos obriga a buscarmos dopamina rápida. Dopamina rápida é aquele prazer imediato. Por isso que muitas pessoas são viciadas em drogas, em pornografia, em bebida, em cigarro, em prazeres que são fugazes, entendeu? E a odontologia não é assim, a gente não consegue fazer o tratamento assim, ó, rapidão. Porque você vem há tanto tempo deixando pra lá de fazer um acompanhamento odontológico, de fazer um acompanhamento da sua prótese, do seu implante, de não deixar aquela cara evoluir e ter que fazer canal e ter que tirar o dente. Então, essa supervisão e disciplina, toda essa ambiência que eu descrevi aqui, faz com que você não tenha. Você brasileiro, nós. E eu me incluo nisso, viu, Reginaldo? Tô falando aqui de coração aberto.
1: Sim.
0: Eu sou um mau paciente. Por quê? Porque trabalho demais, porque às vezes negligencio, o santo de casa não faz milagre, né?
1: É, por aí.
0: E não sei o que, lá do espeto de pau, como é que é? Casa de ferreiro, espeto de pau.
1: É por aí.
0: Então,
1: por
0: aí. Meu dentista, ele me enche o saco toda vez, eu não vou. Eu não. E eu sou um mau paciente.
1: Certo.
0: Por quê? Porque eu quero mais cuidar das pessoas também, tô me incluindo aqui. Então eu quero fazer com que as pessoas mudem de vida, mas com a minha saúde eu consigo fazer isso muito melhor, mas eu negligencio também. E aí, o que que acontece, né? O que que tem que fazer? O que que temos que fazer para que isso não aconteça mais? Precisamos ter mais dinheiro, mais informação e mais tempo. Infelizmente, hoje a gente fica mais ou menos, hoje o médio do brasileiro é 3 horas no celular direto. 3 horas que você podia fazer o exercício físico, de investir em alguma coisa, de estudar, de ler um livro, de não sei o quê. Mas não, você fica vendo a vida dos outros que estão fazendo vídeos pra você ver eles, aplaudi-los, e eles não estão nem aí com você. Olha que loucura. Então hoje a gente tem a necessidade de nos conectarmos muito mais. E nós, da Odonto Companhia Sanorte, eu tenho certeza que estreitamos esse laço entre o seu autocuidado e a sua situação atual. Então, quando o paciente chega lá, a gente quer sempre evidenciar isso. Olha, parabéns, você deu o primeiro passo, e daqui pra lá, vamos dizer assim, né? Daqui em frente, daqui pra frente, nós vamos cuidar de você. A gente tem, isso é obra da Marlene, a gente tem estampado na nossa parede isso aí. Então, deixe seus problemas de lado, que agora nós cuidaremos de você. E isso é muito complicado, porque a gente cuida de muita gente, mas não cuida da gente. Então, a gente precisa botar na mão de alguém. Às vezes, a gente vai lá no cardiologista e tá atrasado demais. Tem 5, 6, 7 artérias interrompidas. Ou com arteriosclerose. Então isso é muito triste. Então hoje a gente vai lá no dentista e o dentista só quer olhar pra dente. E hoje a gente, como dentista, a gente precisa utilizar uma técnica chamada Big Picture. A gente tem que olhar pra tudo, pro paciente como um todo, e tá verificar certo. Ele como o ser humano que é, mental, emocional e fisicamente também complexo, tá? Então a gente da Odonto Companhia Norte consegue promover isso, e eu acho que a sua pergunta dói mesmo, que é essa falta de autocuidado, de amor próprio, e isso a gente quer proporcionar dia após dia, e é isso que nós fazemos com muito carinho.
2: Doutor, obrigado pela presença.
0: Obrigado a vocês, você que mandou sua pergunta e a gente não respondeu aqui, fique tranquilo que na próxima terça ou na próxima quinta estaremos respondendo isso de forma muito mais direta. Se você quer fazer sua avaliação e saber um pouquinho mais sobre odontologia, você pode mandar uma mensagem lá no nosso WhatsApp, que é o
1: 44 9 91 44 0451 91 44 0451.
0: Muito obrigado sempre pela audiência, pela confiança. Te esperamos lá na clínica ou ao vivo aqui na Capital FM todas as terças e quintas às 9h40. Até mais e sorria que dá. Valeu!
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0: 98557007. Vai deixando a sua mensagem, participando daqui a pouquinho do sorteio dos nossos prêmios. 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
0: Muito bem, quem vai levar aqui essa forma especial da Laredo? Vamos ver quem vai levar. É a Marli. Várias Marlis participaram, mas a Marli, você não mandou seu nome completo aqui, Marli? Mas tá, o final do telefone é o 2024, tá bom? Marli, final do telefone 2024. Leva forma. Quem leva o almoço do Paladar Zen? Alô, Rosimari. É isso? Rosimari Nogueira Corte. Levou o almoço. Deixa eu marcar aqui, senão me perco. Almoço pra você, Rosimari. Tá bom, Rosimari? Você tá na Avenida Espírito Santo 253, né? Quem leva a cesta do café da manhã? Travessa Itororó 300. Ô, Luana Mendes Serradilha. Luana Mendes Serradilha. Um abraço. Obrigado pelo carinho. Levou a cesta do café da manhã.
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0: louvado. Queridos irmãos e irmãs, hoje, quinta-feira eucarística, Jesus sacramentado em nossos altares. Queridos filhos e filhas, hoje também é o primeiro dia do tríduo da festa de Jesus das Santas Chagas. Hoje, o primeiro dia do tríduo é quinta eucarística, é semana das Santas Chagas. E hoje, nós começamos o primeiro dia da novena dos arcanjos. Arcanjos de Deus, vem em meu auxílio. Arcanjos do Senhor, vem em meu socorro. Arcanjos de Deus, vem em meu auxílio. Quero saudar a todos que estão acompanhando nesta quinta eucarística da semana das Santas Chagas, no primeiro dia do tríduo que logo mais começaremos. A partir da Rádio Evangelizar, de onde tudo começa, as rádios irmãs cujos nomes cito neste momento.
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0: Saúdo a você pela TV Evangelizar, sinal digital em todo o país, em várias cidades, canal aberto, pelo YouTube Padre Manzotti Oficial e pelo aplicativo da Associação Evangelizar é Preciso e todas as plataformas digitais. Mais uma vez, queridos irmãos e irmãs, quero lembrar a todos, é o primeiro dia do tríduo dentro da Semana das Santas Chagas. É o primeiro dia da novena dos arcanjos Miguel, Gabriel, Rafael. E juntos, na quinta-feira eucarística, em nome do Pai, do Filho e do Espírito Santo. Amém. Naquele tempo, o tetrarca Herodes ouviu falar de tudo que estava acontecendo e ficou perplexo. Porque alguns diziam que João Batista tinha ressuscitado dos mortos. Outros diziam que Elias tinha aparecido. Outros ainda, que um dos antigos profetas tinha ressuscitado. Então, Herodes disse: eu mandei degolar João. Quem é esse homem? Sobre quem ouço falar estas coisas? E procurava ver Jesus. Senhor, de alguma forma, Herodes procurava vê-lo. E era possível. Estava ao alcance, mas não passou de um mero desejo. Ele teve a oportunidade de ver os sinais, de ouvir os relatos das curas, dos milagres e também deste novo ensinamento do jovem Galileu, mas não passou de um desejo que não se realizou. Às vezes também nós, Senhor, temos uma inquietação, temos um desejo. Em determinados momentos até queremos mais, mas não tomamos a decisão. É o que pedimos, Senhor, hoje. Dai-nos esta decisão. Hoje é quinta eucarística, é Jesus sacramentado. Hoje, diga comigo, graças e louvores se deem a todo momento ao Santíssimo e Diviníssimo Sacramento. E quem impedirá? Se agindo Deus, e Ele quer agir, quem impedirá? Senhor, presença real na Eucaristia, tire o medo, a indecisão, a procrastinação. Tira, Senhor, toda forma que nos impede de segui-lo verdadeiramente. Que não fiquemos apenas num querer, num pensar, mas num decidir. Hoje, Senhor, dentro da festa das Santas Chagas, nós nos colocamos em intercessão por aqueles que mais precisam, rezando por aqueles que se recomendam às nossas orações. Sim, Senhor, Vós que defendestes Daniel na cova dos leões, defenda aqueles que estão na boca do dragão. Livrai-nos, Senhor, de todos os males. Livra-nos, Senhor, de todas as aflições. Muralhas possam cair, Senhor. E você que está me acompanhando pelo rádio, você que está me vendo pela TV, você que está pelo YouTube, Padre Manzotti, não importa. É quinta eucarística, é festa das Santas Chagas. Qual a sua intenção? Qual a sua graça? Peça, Senhor, eu te peço por misericórdia, me atenda. Eu estou passando por esta necessidade dentro da minha casa, com estas pessoas. E eu escuto, Senhor, quem impedirá? Agindo Deus, quem impedirá? O inimigo não terá força, a doença não irá persistir, Senhor. A depressão será afastada. Peça isso para o Senhor, tire essa depressão de dentro de mim, esses pensamentos ruins. Você que às vezes carrega certos pensamentos que não te faz bem, Senhor, me livre desses pensamentos ruins. Me ajude, Senhor, a ter uma vida melhor. Cure, Senhor, as raízes do problema na minha vida e na vida desta pessoa. Fala nas raízes, Senhor, e cure. Por misericórdia, uma gota do teu sangue, Jesus, e tudo será transformado. Eu creio nisso, amado Deus e Senhor, por intercessão de São Pio, que celebramos ontem, pelos arcanjos Miguel, príncipe guardião e guerreiro, por intercessão de Rafael, os raios curativos de Deus, por ação de São Gabriel, que vem nos trazer a boa nova. Arcanjos de Deus, vem em meu auxílio. Arcanjos do Senhor, vem em meu socorro. Vai, filho, vai pedindo. Faça seu pedido com sinceridade, com humildade, mas com profunda confiança. Exato, nós estamos cantando exatamente: quem impedirá? Se Deus quer agir e Ele quer agir na tua vida. Não é por acaso que nós estamos nesta festa das Santas Chagas. Jesus, nas suas Santas Chagas, dolorosas, gloriosas, Ele acolhe a nossa intenção. Ele acolhe a nossa intenção. Então diga, você está aí no seu ambiente de trabalho, na sua panificadora, você está aí na quitanda, você está aí com o seu carrinho de cachorro quente, não importa, filho, onde você esteja, você está aí varrendo a casa, não tenhas medo, porque o Senhor agindo está. Senhor, eu creio, eu professo, eu confio, Senhor, nesta quinta eucarística especial, por intercessão de São Pio, por intercessão dos arcanjos Miguel, Gabriel, Rafael, pelos méritos da Santa Chagas. Dai-me esta graça que tanto necessito, Senhor. Mais do que ninguém, você sabe o quanto eu necessito, Senhor. Nós só começamos o programa. Nós vamos para o intervalo e voltamos com partilha de vida, leitura orante, testemunhos que edificam. Volte comigo, chame um amigo, uma amiga. Voltamos já.
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0: povo de Deus, hoje, quinta eucarística, e hoje, primeiro dia do Tríduo, estamos em plena festa das Santas Chagas, e eu falo sobre a programação. É verdade, a programação completa, você tem no evangelizarepreciso.com.br, padremanzotti.com.br, mas eu destaco que daqui a pouco, às 11h30, teremos a missa, o primeiro dia do Tríduo. Lembrando que nós teremos duas missas em horário alternativo, eu presido às 16h e às 17h30, 16h e 17h30, e às 19h teremos a adoração com o passeio de Jesus sacramentado. À tarde, tem programação nesta quinta eucarística, fora e dentro do santuário. Às 13h, nós teremos sertanejo católico, depois um show de calouros, depois teremos atração circense. Repito que às 16h, Santa Missa, 17h30, Segunda Missa, Adoração do Santíssimo. Queridos irmãos, vale a pena, venha celebrar conosco. Venha celebrar conosco hoje, principalmente as missas e a adoração com o Santíssimo, com o passeio em volta do santuário. Uma adoração especial hoje. Dilceia, que a paz de Jesus esteja com você, Dilceia.
1: Amém. Bom dia, padre.
0: Bom dia, seja bem-vinda. Você fala de onde?
1: Eu falo de Joinville, Santa Catarina.
0: Meu abraço a Joinville, Santa Catarina. E como que você me acompanha?
1: Eu acompanho pela TV e pelo YouTube.
0: Tá certo. Então, TV Evangelizar, canal aberto em Joinville, 49.1. Pelo YouTube tem a Arca da Aliança Rádio também. Diga lá, Dilceia.
1: Padre, eu venho pedir oração pro meu esposo. Eu tenho 75 anos e ele tem também 75, sim, mas ele é portador do mal de Parkinson.
0: Certo.
1: Mas ele se movimenta direitinho, tudo, só que no dia das mães ele engasgou. E teve em casa, o filho atendeu, porque o filho é militar, tem aqueles primeiros socorros, enquanto chamou a ambulância. A ambulância chegou, fazia 14 minutos. Ele deu duas paradas cardíacas nos braços do meu filho. Puxa. Aí ele passou para os médicos pegaram, ele deu uma terceira parada cardíaca.
0: Sim.
1: E, final, como é que eu posso falar? Ai, meu Deus, estou nervosa.
0: Calma. Aí ele teve todas essas paradas cardíacas.
1: Aí ele foi para o hospital.
0: Sim.
1: Ficou 5 dias na UTI. Ele já saiu de casa entubado.
0: Sim.
1: Ficou 5 dias na UTI. E depois, aos 27 dias hospitalizado, ele recebeu alta. Quando ele saiu do hospital, eu sou cardíaca e tenho uma cardiopatia grave.
0: Sim.
1: Não tenho como tratá-lo.
0: Sim.
1: Então a gente, eu e o filho, se reunimos e colocamos ele numa casa de repouso.
0: Certo.
1: Provisoriamente, até ele melhorar. Porque a minha intenção é trazê-lo.
0: Tá.
1: Nós temos 52 anos de convivência.
0: Claro.
1: Então, padre, ele veio, não, nem sentava. Agora ele já está sentando, já está dando umas passadinhas no andador.
0: Pois não.
1: Com auxílio, né?
0: Sim.
1: E está indo. Mas ele não tem força para segurar o corpo. Às vezes ele se joga para trás.
0: Sim.
1: Então ele tem dificuldade para falar, mas isso é do próprio Parkinson.
0: Claro.
1: Então eu queria pedir para você oração para ele se levantar, né? E sair de lá e voltar para casa.
0: Você pode dizer, o nome dele, Dilceia?
1: É Antônio Matos.
0: Tá. Então vamos pedir que ele se recupere e que com essa recuperação você e seu filho tenham condições de cuidar dele. Porque eu sei, sim, são 52 anos de vida e o que você mais deseja é tê-lo perto de você.
1: Sim, com certeza. Meu filho é militar, então ele trabalha das 7 da manhã às 2h30 da tarde.
0: Entendo.
1: E ele fica todo esse período lá, né?
0: Sim.
1: Porque ele é sargento da Polícia Militar.
0: Eu acolho, filho, e levarei no altar do Senhor, levarei na missa hoje, em plena festa das Santas Chagas, no primeiro dia do trido, eu levo na missa das 4 e das 5:30. Tá bom, Dilceia?
1: Tá bom. Eu tenho até uma promessa, que a hora que ele ficar bom, que eu puder ir aí, eu quero levar a minha oferta e quero ir levar a ele, para ele conhecer.
0: Tá bom. Seja muito bem-vinda ao Santuário de Jesus das Santas Chagas, tá bom? E Nossa Senhora de Guadalupe.
1: De Guadalupe, eu tenho a promessa para os dois, para a mãe e para o filho.
0: Que Deus abençoe Dilceia e que ele realmente possa se recuperar. Rezaremos pelo seu Antônio Matos, lá de Joinville, Santa Catarina, Dilceia. Mais uma vez, canal aberto 49.1, Arca da Aliança FM. Dom Francisco Carlos Bach, arcebispo de Joinville. Aline, que a paz de Jesus esteja com você, Aline.
2: Amém, padre. Bom dia, tudo bem?
0: Deus abençoe. Tudo bem, você fala de onde, querida?
2: Eu falo de Limeira, padre.
0: De Limeira, São Paulo. Como é que você me acompanha?
2: Eu tô no YouTube, mas aqui tem a Magnífica FM, né?
0: Meu abraço, a querida Rádio Magnífica FM. Bom, nós temos pouco tempo antes do sacristão tiragem do ar. Fale, minha querida.
2: Ô, padre, eu queria oração pro meu filho Miguel, que ele tem lúpus, né? E ainda tá ativo, não teve remissão ainda, né? Mas graças a Deus ele tá bem, ele tá sem crise, tá tudo indo normal.
0: Com quantos anos ele tem?
2: Ele tem
0: 12. Não é por acaso que você fala comigo hoje no início da novena dos arcanjos. E vamos pedir a São Miguel, que é o nome do seu filho, que possa intervir e o arcanjo Rafael, que é a cura de Deus, possa levar os raios curativos para que ele seja, se não curado do lúpus, pelo menos que possa ele ter uma vida tranquila, sem tantos problemas. Tá certo, Aline?
2: Sim, padre, deixa eu agradecer.
0: Mais alguém você quer deixar em oração, Aline?
2: Eu queria deixar a minha família, minhas duas cachorras, que uma delas tá com problema na visão.
0: Tá. Vamos pedir para São Francisco, que é o patrono dos animais, que possa abençoar. Que Deus abençoe, Aline. Rezarei de modo mais intenso pelo seu filho Miguel. Que Deus abençoe, Aline, de Limeira, lá estado de São Paulo, acompanha pelo YouTube. Mas temos lá a Rádio Magnífica FM que nos transmite, Serva Cante de Limeira. Dá tempo, escute esse testemunho, por favor.
3: Padre, eu já estou com a minha passagem da caravana comprada para a gente ir na festa de Jesus da Santa Chagas.
0: Maravilha.
3: Aí em Curitiba no dia 26.
0: Opa.
3: A gente vai no dia 26 e vamos participar no domingo.
0: Que bom.
3: Era meu sonho, padre, ir aí, filho, na festa de Jesus da Santa Chagas. E eu pedi tanto para Jesus me ajudar que eu consegui ir pelo menos um dia. E aí apareceu essa caravana e a gente vai. Estou muito feliz, padre, de poder ir aí na festa de Jesus.
0: Seja bem-vinda.
3: Obrigado, padre. Sua bênção. Meu nome é Vilma. Eu sou mensageira livre.
0: Meu grande abraço, Vilma. Seja bem-vindo você e toda a caravana. Lembrando que amanhã é o segundo dia do trido e sábado, meus irmãos, sábado tem a missa, claro, terceiro dia do trido às 11:30, mas a missa às 18, que eu presido às 18, e depois nós saímos em procissão e ela diz que vem para a caravana, a procissão pelas ruas de Curitiba, região metropolitana. Para pensar, tem gente que vem de longe para esse momento com a procissão. Tragam velas para serem acendidas. Nós fazemos uma procissão contemplando as chagas dolorosas de nosso Senhor Jesus Cristo na Via Sacra Ensenada. Olha, é um mar de gente pedindo a Deus nosso Senhor e cada um traga a sua intenção. Então isso no sábado e no domingo, o dia todo, missas 8, às 9, às 11 e às 18, com encerramento a coroação da imagem de Jesus das Santas Chagas. Sejam bem-vindos, caravanas, Curitiba, região metropolitana, eu espero por vocês. Eu vou para o intervalo e volto com a leitura orante dos profetas. Volte comigo.
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0: vocês que virão para o Santuário de Nossa Senhora de Guadalupe, eu tenho que dizer, você encontra na Loja Evangelizar o livro Inabalável, bem como tem Fortaleza em todas as livrarias do Brasil. Adquira, presenteie. Também você vai encontrar à disposição já o Diário Espiritual de 2027. Está pronto. Inclusive, está disponível em quatro capas distintas. Três. Você escolhe a que você quer. O conteúdo é o mesmo. Então, você que vem para Curitiba, ou você de todo o Brasil, também nos ajude. Nós estamos com a ação Ajude a Pintar a Casa da Mãe. Então, se você estiver presencialmente, passe no plantão do dízimo, passe na secretaria ou passe lá na recepção da associação e faça a sua doação. Eu quero ajudar a reformar, pintar a Casa da Mãe de Guadalupe. Você que é de fora de Curitiba, nos ajude através do livro casadamãe.com.br, através do CNPJ, que é do Santuário, 76-648-500-0043-55. Esse livro, ele é virtual. Você está vendo ali vários nomes, várias pessoas de várias localidades, de vários estados. Depois ele vai se tornar um livro físico e eu levarei até o Santuário de Nossa Senhora de Guadalupe, no México, o ano que vem, na peregrinação que você sabe, como nós temos falado já. Filhos queridos, povo amado de Deus, Bíblia aberta, cartilha de oração. Refletindo sobre os profetas, estamos falando de Elias, capítulo 18. Elias e os profetas de Baal. Só para contextualizar, Baal era um deus, um ídolo que foi entronizado, se você lembrar, pela esposa de Acabe. Ele se casou, Jezabel. E ela trouxe esse Deus, que era um ídolo, e eles tinham como divindade para a fertilidade, para a chuva e para as grandes plantações. Já sabemos que Elias, através da seca, mostrou que Acabe não era um Deus verdadeiro. Mas acabou tendo muitos profetas de Baal, religiosos da idolatria. Vamos lá. Algum tempo depois, no terceiro ano da seca, o Senhor disse a Elias: vá apresentar-se ao rei Acabe, pois eu vou mandar chover. Então Elias saiu para se apresentar a Acabe. A falta de alimentos era muito grande na Samaria. E por isso Acabe mandou chamar Obadias, o administrador do palácio. Obadias era fiel adorador do Senhor Deus Javé, o Deus verdadeiro. E quando Jezabel estava matando os profetas do Senhor, no caso, dos profetas legítimos do Deus Javé, Obadias escondeu 100 profetas em 2 grupos de 50 em cavernas e providenciou comida e água para eles. Acabe disse a Obadias: vamos dar uma olhada em todas as fontes, em todos os leitos dos riachos da nossa terra, a fim de ver se achamos capim suficiente para conservar vivos os cavalos e as mulas, pois pode ser que a gente não tenha de matar nossos animais. Você entende o que está acontecendo? Jezabel, ela entronizou um ídolo, Baal. Este ídolo, este falso deus, teria que dar conta de verdes campos, chuva abundante e plantações significantes. Mas, exatamente para destronar essa idolatria, pela boca de Elias foi proclamada uma seca, exatamente para mostrar que Baal era falso. Só que Jezabel começou a perseguir os profetas de Javé. Foi quando este alto funcionário, Obadias, salvou 100 profetas em gruta. Acabe pede: vamos dar uma volta no reino, pode ser que haja capim, e havendo capim e água, não precisamos matar nossos animais. Eu contei para que você não perca, é muito importante. Eles combinaram que a parte da região cada um devia examinar e saíram cada um para o seu lado. Obadias estava no caminho quando de repente encontrou com Elias. Ele reconheceu Elias e se ajoelhou diante dele. Encostou o rosto no chão e perguntou: é o Senhor mesmo? É o Senhor Elias? É o meu Senhor Elias? Sim, sou eu, respondeu Elias. Respondeu o profeta: vá dizer ao seu patrão rei que eu estou aqui. Quem era o rei? Acabe. Mas Obadias disse: o que foi que eu fiz para o Senhor querer me pôr em perigo e ser morto pelo rei Acabe? Juro pelo seu Deus vivo, o Senhor, que o rei mandou procurar em todos os países da terra. Sempre que o rei mandava dizer que o Senhor não estava no país dele, Acabe pedia a esse rei que jurasse que não havia sido possível encontrá-lo. E agora o Senhor quer que eu vá lhe dizer que está aqui? Pode ser, atenção, versículo 12, que logo que eu sair daqui, o Espírito do Senhor o leve para um lugar desconhecido. Aí quando eu contar a Acabe que o Senhor está aqui e ele não puder encontrá-lo, ele vai me matar. Lembre que desde menino eu tenho sido fiel adorador de Deus, o Senhor. Está falando Obadias. Por acaso, não lhe contaram que quando Jezabel estava matando os profetas de Deus, eu escondi 100 deles na caverna em 2 grupos de 50 e providenciei comida, água para eles? Como é então que agora o Senhor está me mandando ir dizer ao rei que o Senhor está aqui e ele vai me matar? Elias respondeu: pelo Senhor Todo-Poderoso a quem sirvo, eu prometo que hoje eu vou me apresentar ao rei. Então Obadias foi encontrar com Acabe e contou o que havia acontecido. Aí Acabe saiu para se encontrar com Elias. Quando viu o profeta, o rei Acabe disse: então é você que está aí? Você é o maior criador de problemas em Israel. O que Acabe disse a Elias? Você está aí? Você é o maior criador de problemas em Israel. Vamos lembrar a seca. Versículo 18. Eu não sou o criador de problemas para o povo de Israel, respondeu Elias. Você e seu pai é que são os criadores de problemas, pois abandonaram o mandamento do Senhor e adoraram as imagens de Baal. O rei diz: você é causador do problema? Olha a seca que nós estamos passando. Elias disse: não, não sou eu. O maior causador de problemas és tu, Acabe, teu pai, porque deixaste de adorar ao Deus verdadeiro para adorar ao falso Deus Baal. Portanto, ordene agora a todo o povo de Israel que vai encontrar comigo no Monte Carmelo. Mande também os 450 profetas do Deus Baal e os 400 profetas da deusa Aserá, e que são sustentados pela rainha Jezabel. Então Acabe chamou todos os israelitas e os profetas de Baal para se reunirem no Monte Carmelo. Você acompanhou o raciocínio? Eu paro por aqui hoje. Ah não, padre, o que vai acontecer? Como é que vai ser? Amanhã. A seguir, cena dos próximos capítulos. Mas não quer dizer que acabou a leitura orante. Nós vamos nos debruçar sobre o texto que acabamos de proclamar e tentar perceber o que é que Deus tem a dizer para nós hoje. É maravilhosa essa novela, né? Uma novela bíblica. Elias, Acabe, Jezabel, Baal e o Deus verdadeiro. Eu volto já. Volte comigo.
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0: A leitura orante de hoje foi do capítulo 18, de 1 a 20. E o que podemos tirar? O contexto eu creio que já tenho feito. Acho que você conseguiu, compreendeu, conseguiu, sacristão? Então, olhemos para um personagem que foi apresentado hoje, Obadias. Um homem que vivia na corte, tinha que obedecer ao rei, mas, detalhe, não negou a sua fé. Lembremos, mesmo trabalhando dentro da estrutura do rei, ele permaneceu fiel a Deus e usou a sua influência na perseguição que Jezabel fez contra os profetas para salvar 100 dos profetas do Senhor. Talvez eu, você, não trabalhemos nos melhores ambientes. Talvez você vai dizer, onde eu trabalho não é um lugar bom, saudável. Talvez você vai dizer, eu tenho certa influência. Então, não se deixe por corromper. Use da sua influência, use da sua função para fazer o bem. Não se deixe corromper, não importa que todos abandonem a Deus, que você não abandone. Não importa que façam perseguição à igreja, você não fará. Não importa que falem mal do Papa, você não falará. Não importa que ridicularizem os sacramentos, a missa, ridicularizem a confissão, você não o fará. Compreende que nós hoje, o meu olhar vai exatamente para Obadias, que no meio de um reino corrupto, não se deixou corromper? Será que esta não é uma mensagem para todos nós nos dias de hoje? Quando nós estamos vendo tanta corrupção que a gente já não sabe mais quem é o mocinho, quem é o bandido? Não é porque todos fazem que está certo. Senhor, me ajude a agir como Obadias, que eu possa, Senhor, viver de tal forma que nunca eu dobre meu joelho para um falso Deus. Que seja o dinheiro, que seja a fama, que seja um negócio fácil, que eu possa me manter íntegro ao Deus verdadeiro, a Ti, Jesus Cristo, a quem adoro e amo, presença real na Eucaristia. Amém. Eu poderia ter feito outras interpretações, mas diante do que vivemos hoje, uma corrupção escancarada e uma relatividade dos valores, Obadias é um exemplo muito pertinente para todos nós. Mas amanhã continuamos. Quero lembrar, querido povo de Deus, toca a corneta, sacristão. 11:30, início do trido, venham caravanas. Quero lembrar, missa às 16, às 17:30, adoração às 19. Povo de Deus, não esquece, ainda tem amanhã, sexta-feira, missa às 11:30, depois à noite tem um show que eu conduzo dentro do santuário, às 19 horas, amanhã. E sábado, gente, aquele momento forte com a procissão. Venho com velas. Este Deus que prometeu, cumpre, o Senhor das Santas Chagas. Emília, que a paz de Jesus esteja com você, Emília.
1: Oi, padre.
0: Seja bem-vinda. De onde você fala?
1: Eu falo de Fortaleza.
0: Ô, minha amada Fortaleza, tudo bem, querida?
1: Tudo bem, padre. Dá bênção.
0: Deus abençoe. Como é que você me acompanha?
1: Eu acompanho pela Dom Bosco.
0: Certo.
1: E pela televisão, a 21.
0: Meu abraço a canal 21.1, a Dom Bosco. Lembrando, dia 31 de outubro eu estarei aí. Na verdade, eu já chego antes, porque tem a missa do envio dos missionários evangélicos.

0: está rara, disseram que era uma doença de homem.
1: Nossa.
0: Aí fiquei muito assustada, porque eu tenho lúpus.
1: Entendi.
0: E então fui seguir em frente, pedi a Deus força, Jesus Santa Chaga, que me desse força, certo, que eu ia vencer. Quando foi em 2013, eu fiquei tão assustada que logo elas cresceram mais. Já nasceu uma debaixo da minha axila.
1: Nossa, filha.
0: E feia, padre, que quando foi em 2013 que eu fui fazer a outra cirurgia, que eu fui fazer a cirurgia, né? Eles disseram que tinha que ser amputado, porque se não fosse amputado, elas voltavam a crescer e eu ia ficar rastejando pelo chão, porque Entendi. Eu não ia conseguir andar.
1: Entendi.
0: Quando foi em 2013, eu fiz a cirurgia, as duas mamas pesaram 9 quilos.
1: Nossa, eu desconheço essa doença.
0: Vai. E as mamas axilar pesou 1 quilo, ela parecia mais com um testículo de carneiro.
1: Certo.
0: Do tamanho que era grande da frente, era axilar, né?
1: Sim.
0: Então, eu pedi a Jesus das Santas Chagas que me desse força.
1: Amém.
0: Que não deixasse desanimar.
1: Pois não.
0: E eu ia vencer. Eu sou voluntária. Aí eu disse a Jesus, se eu saísse dessa com paz, né? Com
1: Sim,
0: saúde.
1: Claro.
0: Eu ia ser voluntária dos evangelizar. E desde 2013 que eu sou voluntária.
1: Oh, que maravilha.
0: Sou associada.
1: Obrigado.
0: Graças a Deus.
1: Obrigado.
0: E todos os meses eu recebo a capelinha na minha residência.
1: Que maravilha. Como é que é o nome da líder que leva a capelinha?
0: É Lília Maciel.
1: Meu abraço, Lília. Olha aí que coisa boa, gente. Emília, então diga comigo, graça recebida.
0: Graça recebida.
1: É graça testemunhada.
0: Testemunhada. Padre, eu sou um milagre de Jesus das Santas Chagas.
1: Então diga, eu, Emília.
0: Sou
1: um milagre de Jesus das Santas Chagas.
0: Sou um milagre de Jesus das Santas Chagas.
1: Toca o sino, sacristã.
0: Toca o sino, sacristã, e tudo que eu tenho direito.
1: Amém, Emília. Então não esquece de se inscrever, que nós temos a missa na sexta-feira, dia 29, perdão. É na quinta-feira, né? Na quinta-feira.
0: É na sexta, padre.
1: É na sexta. Dia 30, perdão, você me pegou de surpresa. Dia 30, às 17 horas, na sexta-feira.
0: E eu vou estar lá, se Deus quiser.
1: Na Catedral Metropolitana. Muito obrigado ao padre que nos permite, Clairton. Então, às 17 horas, transmitida por todo o Brasil, TV, YouTube. E obrigado por trabalhar pela obra Evangelizar. Obrigado por ser associada e receber Jesus das Santas Chagas. Que maravilha falar com você em plena semana das Santas Chagas. Filha, foi muito providencial sua ligação.
0: Muito obrigada. E eu quero ser líder também da capelinha.
1: Ah, toca a corneta. Agora meu coração completou a alegria.
0: Ai, muito obrigada.
1: Amém. Então fica na linha que eles vão encaminhar para a senhora se tornar hoje uma líder
0: muito
1: mensageira
0: obrigada.
1: Da capelinha de Jesus da Santa Chagas. Gente, meu coração se alegra assim. Emília de Fortaleza, TV Evangelizar 21.1, Rádio Jangadeiro FM, Shalom FM, Dom Bosco FM, Arcebispo Dom Gregório Paixão da Arquidiocese de Fortaleza. E como eu disse, agora dia 31 de outubro nós teremos o Evangelizar, é preciso Fortaleza. Eu quero dizer caravana de todos os lados. Lembrando que no dia 30, na sexta-feira, às 17 horas na Catedral, a missa de envio. Então você já pode fazer a sua inscrição para ser voluntário do Evangelizar, é preciso Fortaleza. Lembrando que as camisetas oficiais estão em todas as lojas Casa Pio de Fortaleza. Mas isso eu vou falar depois. Agora vou para o intervalo e volto. Volto com o primeiro dia da novena dos arcanjos. Volte comigo.
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6: Hoje é aniversário da rádio Açaí FM, Oriximiná, Pará. Querido povo de Deus, você quer mandar as suas intenções para a festa das Santas Chagas? Não se esqueça, você tem um lugar em nosso coração. Então você está vendo o QR Code na sua tela? Direcione o celular com a câmera ligada e você vai mandar o seu pedido de oração pelo QR Code. Você prefere ligar? Fale com os nossos atendentes, 0800-410-6060. Você não vai falar com máquina, não. São moças e rapazes que estão para receber a sua intenção e levar para a Santa Missa na festa das Santas Chagas. Ou mande 41-3221-6060. Faça isso, querido povo de Deus. E aí, você já fez a quaresma de São Miguel hoje? Se não fez, faça logo depois do programa, antes das 11h30 da missa. Quaresma de São Miguel. E hoje, Deus colocou no coração rezarmos para sermos fiéis nas pequenas coisas. Tudo a ver com a leitura orante de hoje, né? Sermos fiéis nas pequenas coisas. A gente pensa nas grandes, mas é nas pequenas que a nossa virtude é trabalhada. Hoje, quaresma de São Miguel Arcanjo. Nós estamos no 35º dia. 35º dia. Amado povo de Deus, escute este testemunho. Sua bênção, Padre. Meu nome é Marli, veio manuscrito. Escuto o Senhor pela rádio ativa de Bom Despacho. Quero deixar meu testemunho de uma graça alcançada pelas Santas Chagas de Jesus. Meu filho, Luiz Henrique, saiu de São Paulo com destino a Bom Despacho. Uma viagem de moto. Antes de partir, ele me ligou. E eu lhe desejei uma boa viagem, meu filho. Que Deus o proteja. Padre, a capelinha de Jesus das Santas Chagas estava na minha casa neste dia. Coloquei-a no quarto do meu filho e acendi uma vela, pedindo a proteção durante a viagem. quando faltavam 370 quilômetros para ele chegar em casa, já por volta da meia-noite, com muita chuva, recebi uma ligação de um número desconhecido. Era um policial. Me informou que meu filho tinha sofrido um acidente de moto, que estava sendo levado no hospital com muitas dores. Fiquei muito abalada, mas eu confiei em Deus. Juntamos as coisas e fui para o hospital. Agradeci muito, inúmeras vezes, pela vida do meu filho, foi preservada. Padre, ele teve apenas uma fratura na tíbia da perna esquerda, sem mais nenhum ferimento. Eu tenho certeza que foi Jesus das Santas Chagas que o protegeu. Obrigado, Padre, por estar todos os dias em nossas casas, levando fé e esperança. Deus o abençoe sempre. Quem escreveu foi Mari. Bom Despacho, Minas Gerais. Amém. Mande o seu pedido, mande sua oração. E aí, você já decidiu fazer a peregrinação de Pentecostes comigo? O ano que vem, saída em maio, nós iremos celebrar Pentecostes em Assis e Roma. Mas a nossa programação, ela é nova, não fizemos ainda essa peregrinação. Entre em contato conosco, 41 98753-3300. Se você está por Curitiba, pegue informação. De longe, peça através deste número. Nós iremos a Palermo, onde tem os restos de Santa Rosália, Catedral de Santa Maria Nuova, vamos a Selafu, a Santa Missa Dominical, numa Catedral Normanda, na terra de Santa Luzia, protetora dos olhos, Siracusa, Taormina. Nós iremos também, gente, para pensar, vale a pena, Pompeia, Nossa Senhora de Pompeia, na Costa Amalfitana, que você já só ouvia falar, você vai poder conhecer, onde também tem Amalfi, o túmulo de Santo André, Ilha de Capri, Anacapri com São Miguel Arcanjo, Nápoles, São Januário. Depois nós iremos para Assis, celebrar Santa Clara, São Francisco, ver o corpo de São Carlo Acutis e depois vamos a Roma, nas Basílicas Papais. Está previsto uma audiência particular desses 60 anos com o Papa Leão XIV. Entre em contato conosco. Agora, juntos, filhos e filhas, primeiro dia da novena dos arcanjos, rezemos.
0: Com certeza que paira no ar, auxílio celeste.
6: Arcanjo Gabriel, portador das boas novas, das mudanças, da sabedoria, da inteligência. Arcanjo da Anunciação, trazei a palavra de Deus e que ela permaneça em meu pensar e agir. Fazei que eu também seja um mensageiro dos preceitos do Senhor, por palavras de bondade, solidariedade. Arcanjo Gabriel, vinde em meu auxílio. Se você está doente, invoque agora Arcanjo Rafael, guardião da saúde e da cura. Peço que os raios curativos desçam sobre mim, sobre estas pessoas. Cure os males do corpo e da alma. Guardai a mente, livrando de toda a doença. Que vosso raio curativo, Arcanjo Rafael, esteja em meu lar, meus familiares. Arcanjo Rafael, transformare a minha alma e o meu ser, que eu possa refletir a luz. Arcanjo Miguel, príncipe, guardião e guerreiro, defendei-me com vossa espada, protegei-me com vosso escudo. Arcanjo Miguel, não permita que o mal me atinja, protegei-me contra os assaltos, roubos, acidentes, contra quaisquer atos de violência. Arcanjo Miguel, livrai-me das pessoas invejosas, levante o vosso escudo de proteção no meu lar, na minha família, parentes e amigos. Arcanjo Miguel, guardai meu trabalho, meus negócios, meus bens. Arcanjo Miguel, trazei paz e libertação. Arcanjo Miguel, defendei-me no combate. Arcanjos de Deus, venha meu auxílio. Arcanjos do Senhor, venha meu socorro. O Senhor esteja convosco, Ele está no meio de nós. Abençoai, Senhor, a água, a roupa dos enfermos, as fotos de família, os que já estão no santuário, os que estão chegando, os que virão em caravana, os que estão voltando em caravana e todo o povo de Deus nessa festa da Santa Enxada. chagas, em nome do Pai, do Filho, do Espírito Santo, amém. Manda teus anjos, Senhor, termino com o clipe. Evangelizar é preciso.

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2: Hora Certa, Capital.
3: 11:04.
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missão, viu, na sua vida. Não tem outra. É trazer alegria na sua vida, no seu dia a dia. Trazer uma fé, sabe, profunda, mas ao mesmo tempo leve. Sem aquela pressão que às vezes as pessoas colocam na cabeça, não é? Não. Deus é amor. Deus é misericórdia. Deus é muito mais do que a gente imagina. Não cabe na nossa cabeça de jeito nenhum. O dia que Deus couber na cabeça de algum ser humano, ele deixa de ser Deus, não é? Então, deixa Deus ser Deus na sua vida hoje, hein? Deixa ele agir. Tá trabalhando? Tá viajando? Tá de férias? Tem muita gente de férias, hein? Dá licença. Ando pela cidade, amigos trabalhando e outros, ó. Eu tô de férias, Andréia. Ô, maravilha! Vamos lá, Padre Reginaldo Manzotti. Trabalha mais um pouquinho aqui na capital, por favor. Fique mais um pouquinho conosco. Fica aqui porque a gente precisa da sua palavra. E a sua palavra cantada é maravilhosa. Templo Vivo. Vamos lá, hein, gente. Levanta o som. Vamos que vamos. É quinta-feira. Quinta-feira eucarística.

0: com a gente. Olha, grande compositor aí, hein? Deus abençoe teu trabalho, tua missão. Vamos lá, vamos lá. Ó, seguinte, a nossa enquete de hoje é pra você levar uma calculadora, gente. Vou falar, hein? Daquela profissional, aquela calculadora grande, pra você ver os números grandões. E aí, é o seguinte, você colocar em ordem a sua conta bancária, né? As suas moedinhas, vamos calcular, gente. Não vamos desperdiçar dinheiro, não, viu? Aprende com quem, né, já tem aí terras e terras, né, no seu nome. É, porque eu fico observando esse pessoal que tem dinheiro. Vou falar uma coisa, hein? Eles seguram mesmo, né? Hein? Você é assim também? Você que tá ouvindo a gente aí, né? Que tem aí algumas terrinhas no seu nome. Ó, a mão fecha que não abre de jeito nenhum. Mas é assim que a gente economiza. Se não, meu filho, se for igual a gente, tem um dinheirinho, tem um cinquentão na conta, não fica. Nada fica, nada. Tem que gastar. Bora, bora saber qual é nosso prêmio. Então tá, é esse, calculadora maravilhosa de mesa aí pra sua, né, seu escritório. 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E a nossa enquete de hoje, qual que é, hein, Andréia? Ixi, essa vai mexer, vai queimar o fusível aí, tá? É pra queimar a cabeça mesmo. É o seguinte, agora eu quero mexer com você, tá? Seguinte, presta atenção aí. Porque todo mundo já passou por uma situação que doeu de verdade. Hã? Falando em doer, gente, vou falar um negócio. Vou abrir um jogo aqui com vocês. Vocês acreditam que eu dei de frente, assim, de bica, assim, de... num vidro hoje, ontem, numa loja aqui em Cianorte. Vocês viram? Alguém passou na hora e viu aquilo? Aquele horror? Quase que eu quebro o nariz, minha gente. Eu saio correndo, parecendo um passarinho, não vi o vidro e puff! Mas eu tô viva e forte aqui, viu, gente? Meu Deus, então assim, aquela, né, aquela situação que doeu de verdade. Mas tô falando doer na alma, tá? Tô brincando com você. Mas ó, é aquela situação que doeu na alma. Aquela palavra que ficou na cabeça, aquela atitude que você nunca esqueceu. Aquela pessoa fez aquilo e, puxa vida. Mas quero saber de você. O que mais machuca o coração de uma pessoa? Essa é a pergunta. O que mais machuca o coração de uma pessoa? Aí pensa aí numa, né, na sua própria vida, né? Escolhe uma opção. Vamos ver aí o que os nossos ouvintes têm pra falar? Então a pergunta é essa. O que mais machuca uma pessoa? Traição? Mentira? Indiferença? Decepção? Tá? Participe. Manda sua resposta pra gente. E se quiser contar também o porquê você escolheu essa, só contar pra gente em 10 segundinhos, tá? Rapidinho pra gente saber. Assim, né? Vamos conversar. Aqui estamos entre amigos. A gente já volta, hein?
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a gente aí, é o Rosivaldo. Ele disse assim que o que mais machuca o coração é a traição e a falsidade. Concordo com você. Agora vamos de Nando Reis, do seu lado, 11:28. Bom dia.

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0: 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E agora a gente vai com o Frei Gilson. Eu seguirei, abra seu coração, abra os ouvidos, quem tiver ouvidos pra ouvir, que ouça, ó. Presta atenção, hein? Deus tem muito pra te falar através do Frei Gilson hoje. 11:47.
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2: Tudo é vaidade. O que esta palavra quer dizer? A vaidade faz mal para nós. A vaidade faz mal para nossa alma. O que significa esta vaidade? Vamos meditar sobre isto. Em nome do Pai, do Filho e do Espírito Santo. Amém. Eclesiastes capítulo 1, versículo de 2 a 11. Vaidade das vaidades, diz o Eclesiastes, vaidade das vaidades, tudo é vaidade. Que proveito tira o homem de todo o trabalho com o qual se fadiga debaixo do sol? Uma geração passa, outra lhe sucede, enquanto a terra permanece sempre a mesma. O sol se levanta, o sol se deita, apressando-se para voltar a seu lugar, de onde novamente torna a levantar-se, dirigindo-se para o sul e voltando para o norte, ora para cá, ora para lá. Vai soprando o vento para retornar novamente ao seu curso. Todos os rios correm para o mar, e contudo o mar não transborda. Voltam ao lugar de onde saíram para tornarem a correr. Tudo é penoso, difícil para o homem explicar. A vista não se cansa de ver, nem o ouvido se farta de ouvir. O que foi será, o que aconteceu acontecerá. Não há nada de novo debaixo do sol, uma coisa da qual se diz, eis aqui algo de novo. Também esta já existiu nos séculos que nos precederam. Não há memória do que aconteceu no passado, nem também haverá lembrança do que acontecer entre aqueles que viverão depois. Palavra do Senhor. Vaidade das vaidades, tudo é vaidade. Valeriano nos ajuda dizendo assim: que é essa vaidade senão a devoção às riquezas e a busca dos prazeres mundanos? Vaidade, a devoção às riquezas. Porque veja, o problema não é ter dinheiro, mas o problema é a devoção às coisas, à riqueza. 1 Timóteo capítulo 6, versículo 10. 1 Timóteo capítulo 6, versículo 10. Porque a raiz de todos os males é o amor ao dinheiro. A raiz de todos os males é o amor ao dinheiro. O problema não é o dinheiro, é o amor ao dinheiro. Vaidade das vaidades. Quando eu amo o dinheiro, quando eu coloco meu apoio sobre o dinheiro, quando eu coloco a razão da minha existência sobre o dinheiro, eu vivo para ganhar dinheiro e para desfrutar do que o dinheiro me dá. Vaidade das vaidades. A pessoa que vive assim esquece que um dia sua vida vai acabar. E o dinheiro não lhe dará realidades eternas. O dinheiro pode comprar muita coisa nesta vida, mas o dinheiro não pode comprar.

comprar coisas eternas? Que adianta o homem ganhar o mundo inteiro e perder a vida eterna? A vaidade é a devoção às riquezas, o amor ao dinheiro, porque a raiz de todos os males é o amor ao dinheiro, vaidade. Alguns se desviaram da fé e se enredaram em muitas aflições, óbvio. Com amor ao dinheiro, você perde o amor a Deus. Quando eu tenho uma segurança neste mundo, a tua segurança não pode estar neste mundo, a tua segurança precisa estar em Deus. A minha segurança não pode estar neste mundo, mas precisa estar em Deus. Pai, Filho e Espírito Santo. Amém.

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0: o caminho certo. Nós temos só dois caminhos, duas opções, não existe outro. É você quem decide, viu? A felicidade só é um caminho, a outra você já sabe. E o que que te custa? Ah, então abre esse sorriso, dê o máximo de si, agradeça a Deus pela sua vida. 11h56, eu sou Andréa Salles, esse é o programa Entre Amigos. A gente já volta, na verdade, já voltamos com o horário político, hein? Mas depois já voltamos.
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3: 11:58.
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10: Meio-dia 44, o programa já tá quase terminando. Passa tão rápido, né, gente? Essa parte da manhã é muito rápido, o almoço junto, meu Deus do céu. Quero mandar um abraço pros nossos ouvintes maravilhosos, a Joyce Fernandes, que está lá na Roupa Nova Confecção, isso mesmo, trabalhando firme e forte. A Helena, a Ilda Favoreto, participando, diz que é ingratidão, é terrível a ingratidão. Qual aí o sentimento, né? Qual a sensação que você tem, né? Que pode machucar seu coraçãozinho. O que você você acha, hein? O que mais machuca uma pessoa? A traição? A mentira? A indiferença? A decepção? Hein? Todo mundo passa por isso, né? Algum momento na vida. Então, precisa curar o coração. E como a gente cura? Só na presença do Senhor. E eu tenho uma proposta pra você, muito importante. Você disse, anote de toda a região. Nos dias 26 e 27, que é esse final de semana agora, de setembro, agora, gente, início às 7 horas da manhã, no sábado, na paróquia Divina Misericórdia. Olha só, vai ter o retiro de cura interior. Quem como Deus? Ninguém como Deus. Sob a proteção de São Miguel Arcanjo, organizado pelo grupo de oração Mãe da Misericórdia. Dia 30 eu vou estar aí no grupo Mãe da Misericórdia, falando aí momentos, né? Um momento bem bacana aí, um momento de louvor, de oração. Então eu espero você, hein? Olha só, também voltando a esse retiro esse final de semana, tá bom? Da Renovação Carismática Católica daqui de Cianorte. É um momento especial de oração, de cura pra todos nós. Inscrições, ó, no link das redes sociais da Secretaria Paroquial da Divina Misericórdia, viu? É isso mesmo. Olha, um abraço pra Cris, a Vanessa, as coordenadoras aí desse grupo maravilhoso. Então, esse

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4: São muitos prêmios pra vocês todos os dias, mas acabou aqui o meu programa. Mas olha, agora vai começar outro bem bacana pra deixar seu dia, sua tarde mais animada ainda, viu? E tem prêmios também, com certeza. Tem o café da tarde, hein? Que delícia! Participe, hein? Olha só, quem levou esse maravilhoso, essa maravilhosa calculadora da loja Formiguinha hoje? Olha que bacana! Participou! Levou! É só mandar um oi, já caiu aqui no nosso sorteio do WhatsApp, viu? Que bacana! Isso, né? Todo mundo tem oportunidade de levar aí um prêmio bacana da loja Formiguinha. É só participar e falar aquilo que tá no seu coração, viu? Hoje a nossa pergunta foi e aí, como que é isso pra você? A questão é o que mais machuca o coração do ser humano, hein? Ah,

Tamires, no nome do telefone. É 4119, já tô falando com ela. Toda vez que a gente coloca aí pra você um, né, o prêmio, a gente já entra em contato, tá bom? Pra ver se a pessoa já tá atenta ali, viu? Um beijo grande no coração de vocês. Quero agradecer essas empresas incríveis que acreditam na evangelização aqui na sua Rádio Capital. É a Dalla Costa Multiloja, Produtos Leduan, Ótica Demar, Loja São Paulo, Retalhos.com, Loja Bendito, Mundial Super, Loja Formiguinha, Academia para Mulheres, Oh My Gym, Rampaz Odontologia e Solange Calçados com a gente, sempre fazendo essa festa maravilhosa. Amanhã tem mais. Olha só essa dupla maravilhosa. Ramon e Rafael com esse medley Festa do Fogo. Gente, um beijo grande. Eu sou André.

nas graças de Deus, tentando fazer a vontade dele, não a nossa. A nossa é imperfeita, né, gente? Ó, quero que você siga a gente no Instagram, @RadioCapital91. Você vai ver ali um corte bem bacana, né? Um videozinho que a gente acabou de postar aqui do nosso Pode Me Deixar Ser Mulher com a Rosiane. Olha, você pode acompanhar aí essa entrevista com o Reginaldo Ramos. Aí você vai saber toda a história dele aí, trajetória no rádio, por que que ele está na Rádio Capital hoje, o que que aconteceu. E olha que legal, né? Tantas coisas bacanas, a gente aqui em família evangelizando. Eu sou a esposa do Reginaldo. E olha, Deus nos trouxe aqui para poder levar um pouquinho de alegria, fé, esperança pro seu coração, tá? E aqui a gente tá junto e forte, junto com vocês, entre amigos, tá bom? Um beijo grande e olha, até amanhã, sextando, amanhã, hein? Vamos lá, firme!

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1: Hora certa, capital.
2: 1:06, boa tarde.

está raiando. Maravilha. Que tarde linda, hein? Impossível parar de ouvir. A partir de agora, você vai ficar com a Ana Patrícia. Até às 16, com muita alegria, muita música, muita informação também. Claro, a sua participação. 998-55-7007. Manda seu alô, né? Manda seu recado aí pra gente. A gente atende com muito carinho. 1 às 6.

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1: Ah, todo mundo tá ouvindo.
2: Com certeza, não é mesmo? É 13 e 10. Excelente tarde pra

festa com os irmãozinhos Edson e Hudson aqui na sua programação mais que especial, não é? 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Alô, alô, boa tarde, quem tá ligadinho aqui na nossa programação é a Tainara, né, Tainara? Grande beijo aí, viu, linda? Deus abençoe. A Helena também tá participando, né? Olha lá, bastante gente chegando. Sejam bem-vindos à nossa programação. Terra Seca na versão remix, com DJ Moisés e Guilherme Miranda. 1h17, boa tarde.

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3: 998-55-7007. Participe aqui da nossa programação. Me ajuda, né? Me ajuda a fazer o programa ficar ainda muito mais legal, muito mais especial. 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Pro nosso amigo Paraíba, trabalhando vindo da capital, né? Aí o trabalho rende muito mais, né? Não, Paraíba, valeu!

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Valeu, hein, Ney? Tamo junto sempre! 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

0: 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Alô, alô, alô, Fátima Santiago na Vila 7, pediu... É essa, Fátima. Vamos rodar pra você, tá bom, querida? A Marli também tá ligadinha na nossa programação, né? Valeu! Oi, Tami. Boa tarde, linda. Como é que você tá? Tudo certo? E aí, passeando bastante?
1: Boa tarde, Ana. Tudo bem? Queria ouvir a música Minha Essência, do Thiago Dado, pra comemorar meu aniversário hoje.
0: Uau, aí sim, hein? Vamos rodar inteirinha pra você daqui a pouquinho. Parabéns! Recebo carinho aqui de toda a programação da Rádio Capital.
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0: 1h26, olha só. 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
4: Hora certa, capital.
0: 13h29, boa tarde.

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8: 1h35 já, né? Pedro Jacob, boa tarde.
9: Oi, bom dia, tudo bom? Pedrinho, beleza? Tá aí o autor aqui na capital. Dá pra você tocar a música do Beto Bendy pra nós? A prova de polpa, uma música muito bonita. Aguarde, beleza? Com Deus, abraço.
8: Abraço pra você também, os meninos que estão assando costela aí, né? Maravilha, excelente tarde pra vocês e bom trabalho. E ó, como eu sempre falo, tamo junto, né não, Rosimeire? Boa tarde, linda, tudo
10: Oi,
8: certo?
10: Tudo bem?
8: Tudo bem.
10: Oi, Ana, hoje é aniversário do meu filho, do Luiz Henrique. E eu queria desejar tudo de bom pra ele, que Deus, nosso Senhor, continue iluminando a vida dele, que ele continue sendo essa pessoa maravilhosa que ele é. Vou dizer que eu amo muito ele. O Luiz Henrique, que trabalha lá no mercado Empório Souza. Beleza? Mãe te ama, meu anjo.
8: Ai, que declaração mais linda, hein? Receba o carinho de toda a equipe aqui da Rádio Capital também. Maravilha, hein? Sucesso sempre aí a você e toda a família. Viu, Rose? Beijo no seu coração. 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
7: 1h39.
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0: 9 para as 2. 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
5: 1h55, muito boa tarde.
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5: Para não. Grafite, Mama Maria.

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0: Aparecida, boa tarde, linda. Tudo bem? Como você está?
1: Boa tarde, Ana Patrícia. É uma abençoada quinta-feira para você, para toda a sua família, tá? Que Deus abençoe o seu final de semana também, tá? Aqui é a Surley Camargo de Terra Boa. Eu quero participar do sorteio do café da tarde. Tudo de bom. Fique com Deus.
0: Amém, querida. Você e toda a sua família também. Alô, Antônio.
2: Boa tarde, Ana Patrícia.
0: Boa tarde, Aniquim.
2: Aniquim do Recanto Maria Benedita. Começou bem o programa, hein, Ana Patrícia?
0: Gostou?
2: Tô aqui curtindo esse programa maravilhoso.
0: Ei, maravilha.
2: Toca aí um Modern Talk, ofereço pra todos os ouvintes. Que dia lindo que tá hoje, hein?
0: Perfeito, né?
2: Capital Impossível parar de ouvir.
0: Yes! Você viu, Toniquinho, que

na nossa vida. Quantos dias, né, a gente acorda como ontem, né, com um dia carrancudo, tempestoso. Mas olha, você viu como o sol tá brilhando hoje? Assim também é a nossa vida, hein? Olha só, a tempestade não vai durar sempre, não. O sol vai voltar a brilhar. Amém? Tamo junto! Você viu que nós tocamos aí já o Modern Town, né, Antônio? Valeu, Toniquinho!

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1: Hora certa, capital.
0: 2:05.
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0: 14 horas e 10 minutinhos já na sua capital. Alô, Luiz Caçambeiro, boa tarde, seja bem-vindo à nossa programação.
1: Oi, Ana, boa tarde, tudo bom, filha de Deus? Luiz Roberto Caçambeiro, mais bonito da rodagem. Eu amo a minha mulher todo dia, que bênção de Deus. É nós, tamo junto. Toca pra nós aí, Mamaria Mar. Ofereço pra minha esposa, Grampola, Grampolinha. Grampolinha gosta dessa música também, viu? Deus me livre. Para todos que curtem aí, tá bom? Pra ficar bem em sintonia de você também. E viva Nossa Senhora das Graças, hein?
0: Viva! Maravilha, hein, Luiz? Tamo junto, sempre. Você viu que nós tocamos aí, né? Valeu, valeu, excelente tarde pra você e toda a sua família. Alô, Lurdinha.
2: Tarde, Ana. Tarde. Tudo bem?
0: Tudo
2: Ana,
0: ótimo.
2: Manda. Põe qualquer música da André aí pra nós, tá? Um abraço, Ana. Eu ofereço pro pessoal lá de Marabá, a Neuza, pessoal do Ridigal, tá bom? Um abraço.
0: Abraço pra você também, viu, querida? Deus abençoe. O Júlio na Vila 7 tá ligadinho, pediu Nikita. Daqui a pouquinho a gente roda pra você. Beleza, Mar? A Andréia Souza tá ligadinha na ABC da Criança, né? Tá ouvindo a nossa programação. Excelente tarde, viu, Andréia? Grande beijo aí no seu coração. Tropa do Chapelão, com a Ana Castela. Não é a Patrícia, não, tá? É a Castela. 2:11.

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6: 12 horas 15 minutinhos. 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
1: 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Confira agora como ficam o tempo e a temperatura aqui na capital.
2: E amanhã desta quinta-feira, 24 de setembro, começou com a temperatura amena em Cianorte. Os termômetros marcaram mínima próxima dos 14 graus nas primeiras horas do dia. Ao longo da manhã, o sol nasceu, apareceu entre nuvens, ajudando a elevar gradativamente as temperaturas. Para esta tarde, a expectativa é de tempo firme, com sol predominando aí e máxima na casa dos 25 graus. Não há previsão de chuva e a sensação está sendo, né, agradável. Dabilíssima. Aí para atividades ao ar livre. Durante a noite, o tempo segue estável, com redução gradual das temperaturas e céus com poucas nuvens. Já amanhã, sexta-feira, deve amanhecer novamente com temperaturas amenas, próximas dos 15 graus, exigindo aquele casaquinho nas primeiras horas do dia. No decorrer da manhã, o sol volta a aparecer e o tempo continua firme em toda a região.
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1: Indo comigo pra voltar amanhã a partir das 13 da tarde, as lojas Quero Quero, Clausson, também Óticas Vitória, Cia Tintas, Marmoraria Cianorte, Mercado Primavera, Ricol Auto Center, Ricol Truck Center, Mercado União, Paraíba das Redes, Casa Lopes Ferramentas. É só uma passagem de programa, né? Indo melhor da tarde pra voltar. Qual é a sua? Já, já.

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4: Pontualmente 14:30.
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4: Estamos de volta, você e eu e você na mesma sintonia. É, Capital 91, impossível parar de ouvir. 998-55-7007, valendo a cesta do café da tarde, hein? Recheada de delícias ali, da panificadora e confeitaria Creme Café. Coloca aí, Ana, eu quero concorrer à cesta. Meu endereço é tal, rua tal, endereço tal, que ó, no final do programa, quem sabe, né? Você não toma um cafezão caprichado. E às 15 horas, a consagração, a nossa mãezinha. Vai

hoje, quinta-feira, é dia, né, de qual a melhor versão aqui na nossa capital. E hoje o duelo é simplesmente entre duas interpretações que marcaram época. É, de um lado, sucesso mundial, Shallow, lançado lá em 2018 por Lady Gaga. Para o filme, né, Nasce Uma Estrela. Você assistiu esse filme? A canção conquistou o mundo, ganhou o Oscar de melhor canção original e se transformou em um dos maiores hits da década.

0: E, né, em 2019, a Paulinha Fernandes e o Luan Santana apresentaram juntos a versão brasileira, inspirada aí no grande sucesso internacional, levando a música para o universo sertanejo e colocando todo mundo para cantar juntinhos.
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0: E agora a decisão está aí, ó, nas suas mãos. Qual merece ser tocada novamente aqui na programação? No nosso Qual é a Sua? A opção 1, com a Lady Gaga, né, e o Bradley Cooper, Shallow. Ou a opção 2, Paula Fernandes e Luan Santana, juntos. 998-55-7007. Coloca aí na mensagem, opção 1. Não, Ana, eu quero a opção 2. Porque aqui, quem escolhe o sucesso? Quem? É você. Qual a melhor versão?

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2: Capital 2:36. Muito boa tarde.

Tchê, e oferecendo a consagração, um momento tão aguardado pelos ouvintes todas as tardes aqui na nossa programação, no oferecimento da loja Santa Terezinha. Há 30

E se hoje o seu coração está apertado, se você está enfrentando uma luta que parece grande demais, lembre-se, a dor não é o fim da história. Além da dor, Flávio Vira.

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0: 2h47, minha amiga que vai no mercado hoje, né? 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

0: 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Né, Cristina? Excelente tarde pra você, viu, linda? Deus abençoe.
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1: Hora Certa, Capital.
2: 2h54.
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1: E chegou o momento tão aguardado por tantos ouvintes aqui na nossa programação. O momento da consagração. O momento que traz lembranças, que toca no coração e que faz a gente voltar no tempo, né? Lembra da mamãe, da vovó, que paravam tudo para acompanhar a consagração pelo rádio? E até colocavam um copo d'água, né, de garrafinha, ali em frente ao rádio para receber a bênção. Até hoje é assim, né? Tem bastante costureira aí que para a máquina, desliga a máquina. Tem gente que interrompe um trabalho, um motorista que diminui o ritmo da viagem. Porque esse momento é um momento especial de fé. E vamos receber, né, cada prece, cada lágrima, cada súplica que nos chegam através do nosso WhatsApp. Boa tarde.
2: Boa tarde, Ana. Eu queria que você colocasse o nome do meu filho, Guilherme Francisco Correia da Silva, da minha mulher, Namida Silva Lobo. No aniversário dele, fez uma besteira, estragou a vida dele e a nossa. Eu, Pedro Correia da Silva, estou sofrendo demais. Nossa Senhora, liberte a gente.
1: Uau, tenho certeza que a mãe já está passando na frente, né? E tá cuidando de tudo, não vai deixar nada faltar. Amém, Pedro? Obrigado pela sua partilha, meu irmão. Quero colocar também, né, a minha mãe na consagração Nossa Senhora e participar do sorteio da sexta. Andréia, no Parque das Nações, no colo da mãe.
3: Oi, Ana Patrícia, boa tarde. É a Geni que está falando. Eu quero ir ao colo da mãe Aparecida. Eu e minha família. E nós e vocês todos estamos juntos.
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Ó Maria Santíssima, que em vossa imagem milagrosa de Aparecida, espalhais inúmeros benefícios sobre o Brasil. Eu, embora indigno de pertencer ao número dos vossos servos, mas desejando participar dos benefícios da vossa misericórdia, prostrado a vossos pés, consagro-vos o entendimento, para que sempre pense no amor que mereceis. Consagro-vos a língua, para que sempre vos louve e propague a vossa devoção. Consagro-vos o coração, para que depois de Deus vos ame sobre todas as coisas. Recebei-nos, ó Rainha incomparável, no ditoso número dos vossos servos. Acolhei-nos debaixo da vossa proteção. Socorrei-nos em nossas necessidades espirituais e temporais, e sobretudo na hora da nossa morte. Abençoai-nos, ó Mãe Celestial, e com vossa poderosa intercessão, fortalecei-nos em nossa fraqueza, a fim de que, servindo-vos fielmente nesta vida, possamos louvar-vos, amar-vos e render-vos graças do céu, por toda a eternidade, assim seja.

0: pela intercessão de Nossa Senhora Aparecida, Rainha e Padroeira do Brasil, a bênção de Deus Onipotente, Pai, Filho e Espírito Santo, desça sobre vós e permaneça sempre. Amém.
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2: E depois desse momento tão especial da consagração, a gente permanece aqui, unidos pela fé, colocando diante de Deus cada pedido, família, cada coração, né, que precisa de força. Põe a gente da Concretã na consagração e o nosso trabalho nas mãos de Nossa Senhora. Pediu a canção aqui do Fernando Vinhotti, né? E também para colocar na cesta do café. Meu amigo William, né? Tá no sorteio e no colo da mãe. A nossa ouvinte, né? A Cristiniana, também pede para colocar no colo da mãe, né? O Henrico, que está internado no colo da mãe. Cristina, um beijo. E a Ana Maria, lá de Marialva, pediu para colocar, né, toda a família no colo da mãe.
3: Oi, Patrícia, Cirlei de novo. Só quero colocar eu na consagração, no colinho da mãe. Eu quero colocar meu filho Jefferson Camargo também no colinho da mãe. O filhinho dele, Antônio Camargo, também. Emanuela Vitória. E todo meu familiar, quero participar do Café da Tarde, na Rua Vale do Rio Verde, 295, no Conjunto Bacatinho Terra Boa. E com Deus.
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É um momento gostoso que a gente se sente acolhido, né? A gente se sente amparado pela nossa mãe. E como é bom ter um colo de mãe, não é mesmo? 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
1: Nananina não. 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

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E atenção, hein, tem um recadinho especial aqui para as mulheres. Uma tarde especial está sendo preparadíssima para você. Sábado agora, dia 26 de setembro, das

O tema será a importância da mulher para o bem material e espiritual da família. A formação será conduzida, né, pela Renata Gusson. E uma tarde repleta de aprendizado, inspiração e partilha. Café especial incluso vai ser no Residencial Naban, Avenida Ilha do Mel 237. E o valor, né, o investimento de R$120. Então venha renovar suas forças, fortalecer sua missão e viver momentos que podem, né,

0: café, né? É a Simone Barbosa de Lima, lá no Vidigal, tá no sorteio, viu, Simone? Um beijo. A Cleusa Fumagal também tá ligadinha, as meninas da Compre Aqui, tamo junto. A Dilma Aparecida, e a Dilma vota na opção 2, computado aqui seu voto, tá bom, querida?
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0: a melhor versão no ar. Opção 1, Lady Gaga.
1: Tell me something, girl.
0: Bradley Cooper.
2: Shallow.
0: Defendendo aí a opção 1.

0: a opção 2, Paulinha Fernandes, Luan Santana, juntos. Hoje a melhor versão está em clima romântico.
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0: E aí, qual versão vai ganhar o seu voto? A Lady Gaga, né, com Bradley Cooper? Ou a Paulinha Fernandes e o Luan Santana? 998557007, opção 1.

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2: Hora Certa, Capital.
3: 15:20.
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3: Com certeza, né? O Vinte pediu, vai ouvir inteiraça. Cleonice Dinato, ligadinha ali na Vila Operária, né? Beijo.

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1: Capital, 3h24, muito boa tarde. Alô, Márcio Câmara, tá ligadinho, né? Tá no sorteio, com certeza. Giovana Vitória também tá participando. Claudinei Favarin.

0: tarde aí.
1: E aí, qual é a
0: 3h27, olha só, né? Hoje a igreja celebra São Geraldo Sagredo, bispo e mártir, conhecido como o apóstolo da Hungria. Um homem

de Jesus. Ele escuta tudo o que está acontecendo e pergunta, né, quem é aquele homem. Então procura vê-lo. A presença e a missão de Jesus despertavam perguntas, curiosidades e inquietação no coração das pessoas. E fica a principal frase do evangelho de hoje. Quem é esse homem sobre quem ouço falar essas coisas? E a pergunta também pode ser feita por cada um de nós. Quem é Jesus para mim? Quem é Jesus para você? Porque não basta apenas ouvir falar de Jesus. É preciso procurar encontrá-lo, conhecê-lo, deixar que ele transforme as nossas vidas. Que hoje a gente não procure Jesus apenas por curiosidade ou quando precisa de alguma coisa. Que a gente o procure com o coração aberto, disposto a escutar, confiar e seguir. Jesus continua passando pela nossa vida. E a pergunta é, né? Nós estamos realmente procurando vê-lo? Fica a reflexão aí, então, para esta tarde lindona de quinta-feira eucarística. Maravilha, Cleide Pereira, muito boa tarde, linda. Tá no sorteio, viu? Beijão aí, ali na rua Japurá, né? Opção 2, né? A Simone vota na opção 2, o Luan Santana. Computado seu voto, daqui a pouquinho o resultado, tá bom, querida? Obrigada. A Valdete também tá ligadinha ali na rua Turmalina, também fica com a opção 2. Computado seu voto, Valdete. Beijo. Minha família com Frei Gilson. 15h30, boa tarde.

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0: seus sonhos se realizam. Alô, José Roberto, tá no sorteio da sexta, tá bom? Também vota aí na Paulinha Fernandes e no Luan Santana. Valeu, José Roberto. Quem também tá ligadinha, boa tarde, quero participar do sorteio. É a Luzia, ali na rua Washington Luiz. Um beijo, Luzia, Deus abençoe, viu? Alô, Itamar, você tá bom, meu filho?
1: Boa tarde, Ana Patrícia. Aqui é o Itamar da Rede de Posse Reflexos. Estamos aqui em Vidigal. Eu, o filho Enzo, o filho Lorenzo, estamos na escuta aí do seu programa. Toca pra nós aí, Rick Renner. Te amo, pai. Ofereço pros meus filhos, que são o Enzo, o Lorenzo, e todos que estão na escuta aí. O vô José, que tá lá na estrada de Campo Noroeste, provavelmente deve estar escutando também a Rádio Capital. Beleza, obrigado, uma boa tarde, uma boa abençoada quinta-feira. Tchau, obrigado.
0: Tchau, obrigado. Tamo juntos, Itamar. Daqui a pouco a gente roda a sua canção.
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6: Hora certa, capital.
0: 15:36.

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1: Capital, 15h40 já, hein? Daqui a pouquinho, Natal Reis com balanço sertanejo.

significa o quanto eu preciso de você. Uma canção, né, que é pura nostalgia e que traz de volta aquela atmosfera gostosa dos anos 80.

Agora você tá inchado, hein? Inchaço, né? Mamão. E a garganta, tá irritada? Toma mel. Olha aí, dicas especiais assim todas as tardes aqui no

confecções. Ah, excelente tarde pra vocês, meninas. Beijo, bom trabalho. Faz tempo que nós não toca essa, né? Vamos de dancinha, então? Bênção em mim, Padre Ezequiel.

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0: você, muito obrigado você que participou com a gente, né? Desde as 3 da tarde, foi muito bom ter você conosco, viu? É, mas não sai daí não, porque vem chegando o campeão de audiência, né? Natal Reis com Balanção Sertanejo. Vamos lá, quem vai tomar o cafezão por conta da panificadora e confeitaria Creme Café, que deixa a nossa vida sempre mais gostosa. Final do telefone 4170. José Roberto, ali na rua Padre Cícero, né, José? Daqui a pouquinho a gente chega aí. Minha gente, um beijo no seu coração e até amanhã, se Deus quiser, ó. Beijo, fui!
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1: Epa! Agora pontualmente, 4 horas na capital do vestuário. Boa tarde, gente. É, estamos nós aqui mais uma vez, né, minha amiga? Porque o grande mestre do céu, o nosso criador, nos permitiu estarmos novamente juntinhos nesta tarde para darmos início a mais um desfile da boa música sertaneja para você, né? Começa agora, vai até às 7 da noite com muita alegria, tocando no seu rádio aquilo que toca o seu coração. Modão sertanejo bom demais. Nessa tarde de quinta-feira hoje, olha só que tarde. Agora o céu deu uma embaçada, né, minha amiga? Tava tão bonito o sol até agora, mas aí nublou tudo. Mas daqui a pouquinho eu vou ver se vem ou não chuva, né? Hoje é quinta, dia 24 de setembro de 2026. Hoje a gente comemora o Dia Mundial do Gorila. Sabe o que é o gorila? Pois é, hoje é Dia Mundial do Gorila, você viu? E é com muita alegria que estamos por aqui abraçando-os carinhosamente, desejando a todos vocês, nossos irmãos e irmãs, inclusive o gorila, né? Uma boa tarde, até às 7 da noite, eu, você e a boa música. Pode deixar o seu recadinho conosco no WhatsApp da Capital 998557007, beleza? 998557007.

0: de mim. Olha aí, agora 4:06.
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9: É, o Balanção Sertanejo na capital, 4:13, minha amiga, eu vou até às 7, viu? Quero você comigo, hoje quinta-feira, olha aí, daqui a pouquinho eu vou ver o tempo, como é que vai ficar, né? 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Olha, a gente pode até ser substituído no que faz, mas nunca no que é. Porque tarefas qualquer um aprende. Agora, a nossa essência, o nosso jeito, o coração que a gente carrega, isso ninguém consegue copiar. Viu só? É bem assim. Olha, embora tem gente que às vezes quer copiar o outro, essa coisa toda, né? Tem gente que às vezes vive copiando os outros. 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Olha, 4:19. Deixa eu ver aqui o que é que diz o CIMEPAR. Olha aí, nada de chuva, viu? Nada de chuva por esses dias. Hoje o tempo tá assim embaçadão, mas não tem chuva não, viu? Pelo menos o CIMEPAR tá bom. A não ser que o CIMEPAR e o Pedrão não estão mais se combinando, né? Mas eu acredito também que não vai ter chuva, não. Amanhã, sexta, dia ensolarado, no sábado, domingo, de sol. Segunda-feira, de repente, pode até amanhecer mais nublado, né? Terça tem previsão de chuva e quarta. Mas é a chuvinha mais calma, viu? Uma chuvinha mais calma. Alguém mandou aqui um recadinho, deixa eu ver aqui, pedindo a previsão do tempo, olha só, quem mandou aqui? Foi a Marionilde, lá de São Jorge do Ivaí. Alô, Marionilde, ela mandou aqui a mensagem dizendo que no jornal falou que ia ter sol até domingo, agora tá fechando todo o tempo, de fato, né? O tempo fechou. É, cada vez que fala que vai vir chuva, já deixa a gente apavorados. Só Deus sabe o que passamos na noite de segunda-feira para terça. Jesus, olha só. É, estamos vivendo em pânico cada vez que fala que vai chover. Ô Marionilde, mas não vai chover não, viu menina? Pode dormir tranquilo, ficar de boa, esquecer esse pânico, né? Pelo menos eu vejo que até domingo vai ter sol por aqui, viu? Pode até dar uma nubladinha igual aconteceu agora, mas... E se chover também é coisinha pouca, viu? É, coisinha pouca. Não tira nem a poeira.

0: Olha aí o Zé Henrique e o Gabriel Pião. Agora, 4:27. Boa tarde.
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0: Olha aí, 4:29. É, 4:29, minha amiga, hora certinha. Bastante serviço hoje, quinta-feira, tá chegando final de semana, né? Tem compromisso, minha amiga, final de semana, vai dar uma passeadinha. Ah, vai, né? Já lavou a roupa de cama. Já lavou a roupa de cama, deu pra enxugar, né? Deu pra enxugar até agora, se não enxugou também, ó, que é isso? 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O Mirtinho tá carregando viga nas costas, depois ele botou a viga no chão, pra pôr no caminhão e deixou a viga de pé e escondeu atrás da viga. Rapaz, sumiu ele atrás da viga, não dá pra ver. Será que é gordo? Não é que ele botou a viga de pé pra pôr em cima do caminhão, né? Sumiu o homem atrás da viga, se escondeu. Meu Deus do céu, o que é isso, meu Deus? Tomando Mondiário, né, filho? 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Ei, Ditinho, abraço, companheiro. Olha, vai ter cavalgada final de semana, começa amanhã, não, sábado, né? É a 20ª cavalgada de Itapira, viu, gente? Agora no domingo, tem parque de eventos, lá no parque de evento, aliás, de Itapira, a entrada é gratuita. Quem vai estar lá animando a festa no domingo é o meu amigo Joel, o Django. Alô, Joel, o Django, o menino de vó. Vai estar lá, animando a festa, cantando bonito, que é coisa de louco, lá em Itapira no domingo, viu? Cavalgada. Domingo tem café da manhã, tem Santa Missa, tem a cavalgada e o almoço, né? Tem show dançante com a banda Vaneira também, no domingo, viu, filho de Deus? Tá aí um programa bacana, né? Pra galera que gosta da cavalgada, lá em Itapira vai acontecer o evento domingo, tá? 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Tem futebol hoje? Não tem. Amanhã, né? Amanhã que o Brasil joga. Daqui a pouquinho eu vou passar aqui o resultado das loterias de ontem, né? A Mega Sena é pra hoje? Mega Sena acumulada pra hoje? É para hoje, 38 milhões de reais. A Mega Sena paga hoje. Daqui a pouquinho eu vou fazer minha fezinha. Eu vou dar uma apostada na Mega Sena. De repente, a gente pode até dar uma errada, né? Pronto.

0: mas numa feiura que é coisa de louco. Vai agora. 15 para as 5, boa tarde.
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3: Agora, 13 minutos para as 5. 13 para as 5. Ainda agora eu tava falando do Dorabem, que é para acabar com as dores, né, minha amiga? E cada região existe dores diferentes, né? Dores diferentes. E tem dores que só existem no Nordeste. Eu tava vendo aqui, dores que só tem lá no Nordeste. Por exemplo, dor na pá. Dor na pá, você já sentiu dor na pá, companheiro? Dor nos quartos, mas tô com uma dor nos quartos hoje, que Deus me... Dor desviado, lá no Nordeste o pessoal tem essas dores. Dor na boca do estombo. Essa é doída demais, hein? Dor na boca do estombo, hein? Meu Deus do céu. Dor no pé do bucho. Meu Deus do céu, dor no pé do bucho. Judia da gente, hein, companheiro? Dor na titela. Meu Deus. Você já teve dor na titela, companheiro? E a dor na batata da perna, hein? Dor na batata da perna. Essa é dilurida demais da conta. São as dores que tem lá no Nordeste, nos nossos irmãos nordestinos, né? Eles têm esse tipo de dor. 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E deixa eu falar para você agora.

Pertinho ali do santuário, viu? Dá passadinha lá. 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A Maria de Lourdes é lá de São Jorge, né? São Jorge do Ivaí, é isso? Ela mandou aqui dizendo que o pai hoje está de aniversário. É o pai? É Maria de Lourdes. É o seu Antônio Gomes Almeida, 89 anos. Olha só que idade bonita, hein? 89 anos. Ei, filho de Deus, vai chegar lá, hein? Essa geração de agora, acho que não aguenta mais chegar nessa idade, não, né, filho? Do jeito que estão fazendo extravagância, é difícil, hein? Ei, menino. Do jeito que, pelo batidão que essa meninada vai aí, né, comadre? Ei, meu Deus, não chega nessa idade, não, vai ser difícil. 89 anos. E tá forte o velho ainda, viu, filho? Tá forte, claro. Parabéns, seu Antônio, Deus abençoe. Olha só, que exemplo de vitalidade, né? 4:53, bora falar para você da Cia Frios, é isso? 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Olha quem está ouvindo nós, quem é que está ouvindo? Valdete, abraço para você, linda. Obrigado da sintonia, tá com o radinho ligado também. Mais alguém aqui, Valquíria de Terra Boa, oferecendo a música pra prima Aquele, né? Aquele, o Francisco, Vilma, Isabela e Vitor. Galera de Terra Boa, você viu? Ouvindo nós, que bom, que gostoso. 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

dia, meu amigo Alisson. Ô, Alisson, em homenagem ao nosso querido e saudoso Rick, mandar uma moda do Rick. Vamos tocar daqui a pouquinho, tá bom, Alisson? O Alisson, ele era gerente quase sócio da Bahia. Aí ele foi ser gerente quase sócio do Itaú agora, né? Você vê que depois que ele saiu da Bahia, a Bahia deu uma baqueada. Ei, Alisson, foi só você sair da Bahia, a Bahia baqueou, filho? O que que foi, companheiro velho? Mas tá firme ainda, né? Tá firme, é claro. Grande Alisson, um abraço pra você, filho de Deus, ouvindo nós todo dia. Agora, 4h.

0: perigosa. E como é, hein? Menino, cuidado com isso. Agora 5:03.
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0: Olha aí, 5:06, minha amiga, boa tarde. A Vera Lúcia morava no sítio lá em São Lourenço, disse que ia tirar leite de manhãzinha, levava caneca com farinha de milho, olha só. Farinha de milho, e comia leite com farinha de milho, mas ela gostou demais, né, Maria Lúcia? Né, ô Vera Lúcia? Era bom demais da conta. É, e ela agora aprendeu a fazer uns pãozão caseiro, que Deus me livre, coisa bonita demais, viu, Vera Lúcia? É, daqueles pãozão de forma de antigamente, viu, comadre? Ela tá fazendo aqui, caprichada mesmo, né? É, muito bonito. 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É, um abraço pro meu amigo Carreirinha. Deve estar lá no rancho Mora Dessa ouvindo nós, né, Carreirinha? Tratando as galinhas. É, esse dia ele falou pra mim que ia matar uma galinha caipira lá, ia chamar eu pra degustar a galinha. Mas até agora, viu, filho? Eu tô achando que a galinha vai ficar velha, vai morrer no terreiro, eu não vou comer nada. Barbaridade. 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
0: Viu só? Viu só, meu amigo Vide? Esse é uma figura. Mega Sena hoje paga 38 milhões. A Lotofácil ontem ninguém acertou os 15 números, acumulou, paga hoje 5 milhões de reais, viu? E a Quina também ontem ninguém acertou, né, os 5 números e hoje paga 8 milhões e 200 mil. Tá aí, tem um bocado de dinheiro da Caixa aqui, né? Das loterias da Caixa. 38 da Mega Sena, 5 da Lotofácil, tem 8 e 200 da Quina. Tem mais alguma aqui hoje? Hoje tem. Ah, tem a Time Mania. Time Mania hoje, 16 milhões de reais. Olha quanta grana, hein? 16 milhãozão hoje, hoje dia 24, quinta-feira, tem a dia de sorte, 250 mil reais hoje, viu? É, e dia de sorte, 250 mil. Tá aí as loterias de hoje. 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Grande Emerson, um abraço pra você. O meu amigo Jorge, da Madeireira Paraná. Alô, Jorge! Diz que lá o gerente era o Miltim, lá na Madeireira, né? É, o Jorge só fica na contabilidade. O Renan é o proprietário, o Rodrigo é o gerente de pátio. Você já pensou, rapaz? Tá bem dividida ali as funções, né, Jorge? Bem divididinho. O Mirtinho é o gerente, é o gerente geral. O Jorge é o contabilista, faz a contabilidade. O Renan, como proprietário, também é motorista. E o Rodrigo é o gerente de pátio. Meu Deus do céu, dorme com barulho desse, hein, Vi? Que é isso? 5:13.

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3: Olha, 5h23, minha amiga, boa tarde. Olha que frase bonita aqui. Se você ainda não encontrou o seu Adão ou a sua Eva, provavelmente você é a cobra. Viu só? Ai, pra quem tá assim largadão e apartadão, deu certinho o negócio da conversa aqui, né, minha amiga? Se você não encontrou ainda o seu Adão ou a sua Eva, provavelmente você é a cobra. Olha, agora 5 horas e mais 23 minutos e o recadinho Petros Auto Posto. 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Amanhã vou sortear um Biogar pra vocês, viu? Amanhã eu vou sortear um Biogar pra você. Amanhã é sexta? Sexta, exatamente. Junto com o bolo, vai o Biogar e eu vou ter farofa também pra sortear amanhã, viu? É amanhã, sexta-feira, é o dia da gente fazer sorteio. 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Bom demais, né? Alerta vermelho, o IMET está emitindo um alerta vermelho de grande perigo para uma onda de calor que vai atingir o centro-sul do país. O aviso começa às 12 horas do próximo sábado, viu só, minha amiga? E vai até às 18 horas de quarta-feira. Portanto, a partir de sábado até na quarta-feira, segundo o IMET, os estados de São Paulo, Rio de Janeiro, Minas Gerais, Paraná, Mato Grosso, Mato Grosso do Sul, Goiás, Santa Catarina, vão ter ao menos uma parte atingida pelo fenômeno, viu? Regiões metropolitanas de São Paulo, Rio de Janeiro e o Triângulo Mineiro e o Extremo Sul do Goiás são algumas das áreas que serão afetadas. Segundo o órgão, o alerta vermelho para ondas de calor significa nível máximo em que a temperatura máxima diária ultrapassa a temperatura máxima média mensal de 5 graus ou mais por 5 ou mais dias consecutivos. Você viu só, companheiro? A nossa região aqui está dentro dessa expectativa aí, viu? A temperatura pode ultrapassar os 5 graus de média a partir de sábado. Menino, calorzão vai pegar, viu, filho? E não entramos ainda no verãozão, viu? É a primavera que tá começando.

0: completando pra você, Mão da Noite, agora, 5h36.
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6: Olha, 5h40, 20 para as 6, minha amiga. 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E o cantinho mineiro, hein? 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Eu acho que eu vou comer essa galinha caipira que o meu amigo Evandro prometeu pra mim, vou ter que comer ela lá no cantinho mineiro, barbaridade. Ficar esperando essa galinha, aí a Claudete mandou aqui, dizendo o seguinte: Natal, talvez o homem está esperando a galinha nascer dente. do Carreirinha. O Carreirinha que prometeu pra mim uma galinha caipira, mas até agora, filho, só na conversa. Ele mandou uma vez uns garnizézinhos lá em casa, um casal de garnizé, mas não dava um pastel os dois. Sortou lá no quintal de casa, só pra fazer desaforo pra mim. Ele é desaforento, viu? 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

0: foi ele, viu? Só é o Sérgio, né? Agora, 5h47. Boa noite.
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6: Agora, faltando 6 para as 6. 6 para as 6. 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Grande Toninho, abraço pra você. 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O Jorge já chegou pra trabalhar, Renan, diz que ele chega às 5 para as 6, olha, tá no horário, né? 17h55 agora, viu, filho? É o horário que o Jorge chega, ele tá assim meio lesionado. Ei, meu Deus do céu, é ruim, hein? 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

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Tá bom? Daqui a pouquinho, o momento Ângelo. Eu volto em seguida, vou até às 7 com você. Fica por aqui, não sai daqui não, já eu volto.

0: anjo anunciou a Maria, e ela tornou-se mãe de Deus. Sendo mãe de Cristo, ela é a mãe celestial dos homens. Homens que, através do seu trabalho do campo, da indústria ou do comércio, extraem diariamente o seu sustento material. Agora pare para reverenciar a Virgem Santíssima e contemplar as suas virtudes. Pois ela que acompanhou seu filho Jesus desde o nascimento até a morte na cruz, nos legou um modelo de força, de bondade, de desprendimento e de amor entre os homens.
1: Louvado seja nosso Senhor Jesus Cristo, para sempre seja louvado. Olá, eu sou o Padre João Mendes, pároco da paróquia Nossa Senhora de Fátima e Santuário Eucarístico Diocesano de Cia Norte. Convido você a rezar junto comigo. Em nome do Pai, do Filho e do Espírito Santo. Amém. O anjo do Senhor anunciou a Maria, e ela concebeu do Espírito Santo. Ave Maria, cheia de graça, o Senhor é convosco. Bendita sois vós entre as mulheres, e bendito é o fruto do vosso ventre, Jesus. Santa Maria, Mãe de Deus, rogai por nós, pecadores, agora e na hora de nossa morte. Amém. Eis aqui a serva do Senhor, faça-se em mim segundo a vossa palavra. Ave Maria, cheia de graça, o Senhor é convosco. Bendita sois vós entre as mulheres, e bendito é o fruto do vosso ventre, Jesus. Santa Maria, Mãe de Deus, rogai por nós, pecadores, agora e na hora de nossa morte. Amém. E o Verbo se fez carne e habitou entre nós. Ave Maria, cheia de graça, o Senhor é convosco. Bendita sois vós entre as mulheres, e bendito é o fruto do vosso ventre, Jesus. Santa Maria, Mãe de Deus, rogai por nós, pecadores, agora e na hora de nossa morte. Amém. Rogai por nós, Santa Mãe de Deus, para que sejamos dignos das promessas de Cristo. Amém. Oremos. Infundi, Senhor, em nossas almas a vossa graça, a fim de que, conhecendo pela anunciação do anjo a encarnação de Jesus Cristo, vosso Filho, cheguemos pelos merecimentos da sua paixão e morte na cruz à glória da ressurreição. Pelo mesmo Cristo, Senhor nosso. Amém. Hoje, dia 24, quinta-feira do Tempo Comum, nossa quinta-feira de adoração eucarística aqui no Santuário. Aleluia, aleluia, aleluia. Sou o caminho, a verdade e a vida. Ninguém vem ao Pai senão por mim. Aleluia. Proclamação do Evangelho de Jesus Cristo segundo Lucas. Naquele tempo, o tetrarca Herodes ouviu falar de tudo o que estava acontecendo e ficou perplexo, porque alguns diziam que João Batista tinha ressuscitado dos mortos. Outros diziam que Elias tinha aparecido. Outros ainda que um dos antigos profetas tinha ressuscitado. Então Herodes disse: "Eu mandei degolar João. Quem é esse homem sobre quem ouço falar essas coisas?" E procurava ver Jesus. Palavra da salvação. Glória a vós, Senhor. Partindo da nossa primeira leitura para meditarmos a mensagem do Senhor para nós, o livro do Eclesiastes reflete sobre a transitoriedade de tudo que existe. Gerações passam, rios correm para o mar, mas a vida segue sempre semelhante. À luz do Salmo, da primeira leitura e do tema do mês da Bíblia, do livro de Daniel, essa reflexão que se amplia ao recordar que mesmo em meio à fugacidade do tempo e à fragilidade das realidades humanas, a ação de Deus permanece firme e soberana. No Evangelho, Herodes se assusta diante do ministério e do mistério de Jesus, sem compreender que o valor e a presença de Jesus não depende de aparências, títulos ou reconhecimentos humanos, mas sim da sua missão e do impacto real que sua vida e palavra tem sobre as pessoas. Que o Senhor vos abençoe e vos guarde, volve o seu olhar sobre vós e vos conceda a sua paz. Em nome do Pai, do Filho e do Espírito Santo. Amém. Fique com Deus e tenha uma boa noite.
0: Encerramos esta nossa reflexão alimentados na fé e protegidos pelas bênçãos e graças celestiais. Voltamos às nossas atividades na família, no trabalho e na sociedade, conscientes de nossa responsabilidade por um mundo melhor, mais justo e mais humano. Uma boa noite a todos.
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12 mais 14 minutos. Boa noite, minha amiga. Estamos de volta agora, reforçados na fé e alimentados pela palavra, né? Bora juntinhos até às 7 por aqui. Eu, você e a boa música. Hoje, quinta-feira, ó, a carinha da sexta ali na frente, ó, linda, linda, linda, sorrindo pra gente, né? Vai ser uma sexta maravilhosa, ensolarada, inclusive, viu? É, hoje, dia 24, é isso? 24 de setembro de 2026, né? A lua está crescente e estamos vivendo a primavera brasileira, que vai até o dia 22 de dezembro, quando começa o verão, né? E hoje é o dia de número 267 do ano. Olha, já estamos avançando, né? Faltam 98 dias para a gente chegar em 2027. 98 dias, é a 39ª semana estamos vivendo, né? É dia marítimo mundial hoje, a gente comemora. E comemora também o dia mundial do gorila hoje, né? E dia do mototaxista em São Paulo. Em São Paulo comemora hoje o dia do mototaxista, né? E a igreja hoje celebra a memória de São Gerardo Sagredo, São Gerardo Sagredo, apóstolo e padroeiro da Hungria. São Gerardo é Gerardo, viu? Não é Geraldo, né? Apóstolo e padroeiro da Hungria. Agora 6:15, WhatsApp da capital 998557007. Para você mandar para nós o seu recadinho, viu? 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E o CIMEPAR está mostrando que amanhã vamos ter um dia ensolarado. Temperatura aumenta um pouquinho amanhã, chega a 28, viu? 30 graus no sábado, 31 no domingo e 32 na segunda e na terça.
Você viu? É, chegando a 32 na segunda e terça. Terça tem previsão de mudança de tempo. 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Boa noite.

0: Cadê o Léo Canhoto, né? 6h26, boa noite.
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3: Olha, 6h28 na capital do vestuário, 6h28. 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Olha, vale a pena acordar cedo amanhã pra ver a Austrália e o Brasil, né? Eu sei lá, a seleção brasileira vai fazer amanhã, sexta-feira, às 7h, o primeiro amistoso após a eliminação na Copa do Mundo 2026, no começo de julho, né, para a Noruega. É, o adversário será a Austrália, que vai jogar em casa na cidade de Townsville, é isso? Townsville. Mas será que vale a pena assistir essa partida, companheiro? É, a resposta é individual e depende muito do interesse de cada um no time canarinho, né? Para quem já conseguiu assimilar mais uma eliminação no Mundial, há novidades que vale a pena ficar de olho, viu? Amanhã, 7h, o Brasil entra em campo. 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Olha, 6:34 na capital. Boa noite.
0: Viola Divina.

0: Olha o cacique, o pajé, poema das cordas, 6h37.
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0: campeão, Bruno Marrone, agora 20 para as 7.
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6: Olha aí, 6h41, 19 para as 7, minha amiga. Boa noite, boa noite. 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Olha, 6h43. Daqui a pouquinho, meu amigo Wilson Silva Júnior chegando por aqui com vocês, né? 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Olha, agora 6h45, 6h47, né? Daqui a pouquinho, meu amigo Wilson Silva Júnior com vocês. O Barbosinha vai até às 9h. Hoje não tem a Santa Missa, né? Ontem teve a transmissão da Santa Missa lá da Santa Rita de Cássia, né?

Ser Águas da Saudade, matando a saudade por aqui. Essa é um dos primeiros sucessos da dupla, né? Milionários R. Quando começou a dupla, começaram a cantar esses modão. Bom demais. E agora 6:51, vamos finalizando por aqui, né, companheiro? Finalizando o programa, voltamos amanhã a partir das 4 com mais música sertaneja.

lustrosa chamada nácar. Quando um grão de areia a penetra, as células do nácar começam a trabalhar e cobrem o grão de areia com camadas e mais camadas para proteger o corpo indefeso da ostra. Uma ostra que não foi ferida de algum modo não produz pérolas, pois as pérolas são feridas cicatrizadas. Você já sentiu ferido por palavras rudes de alguém? Já pôs a sua confiança em alguém que lhe enganava? Já foi acusado de ter dito e feito coisas que não disse e não fez? Já foi traído a ponto de ver seus sonhos ruírem? Você já sofreu os duros golpes do preconceito? Já recebeu o troco da indiferença e de algum modo sente-se injustiçado ou prejudicado por alguém? Então produza a sua pérola. Cubra as suas mágoas com várias camadas de amor. Infelizmente, são poucas as pessoas que se interessam por esse tipo de movimento. A maioria aprende apenas a cultivar ressentimentos, deixando feridas abertas, alimentando-as com vários tipos de sentimentos pequenos e, portanto, não permitindo que cicatrizem. Na prática, o que vemos são muitas ostras vazias, não porque não tenham sido feridas, mas porque não souberam perdoar, compreender e transformar a dor em amor. E procure ser feliz, meu amigo, você, minha amiga, porque Deus continua gostando muito, muito de você, claro. Amanhã, às 16h, vou estar por aqui novamente. Abraço pra, deixa eu ver aqui, pra Neide. É Neide sempre ligadinha, né, Neide? Beijo pra você, viu, linda? A gente se encontra amanhã.

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6: Conferindo para você, Hora Certa na sua capital, agora 19 horas mais 3 minutos.

participação através do 998557007. Boa noite, capital, nessa quinta-feira gostosa. Hoje, dia 24 de setembro do ano de 2026, hein? Até às 9 da noite,

0: Referindo a hora certa, 19h11.
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0: Só confirmando, 7h11 pra você.
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0: Essa próxima canção a gente queria oferecer com todo carinho.
1: Pois é, né, rapaz? Você viu só César Menotti e Fabiano, cantou pra você na hora do adeus, teve Fátima Leão.

também pro maridão, né? Lá em cima a gente tocou Amado Batista Folha Seca e teve Barreirito, Dama de Vestido Longo. Olha a hora, conferindo a hora certa pra você, agora são 19 horas mais 18 minutos, hein? 19 e 18, quinta-feira hoje. Boa noite pra vocês, estamos chegando, vamos ficar juntos até às 9 da noite. Eu aqui nos

móvel, mecânicos de motocicleta. Pra você que curte a nossa programação, trabalhando aí como eletricista, né? Bicicleteiro, eletricista automotivo, bicicleteiro. Pra você que é latoeiro, também ligadinho na programação da 91,9, hein? Meu amigo, pra você que é padeiro, pizzaiolo, né? Pra você que tá nos bares, lanchonetes, quitandas, mercearias.

faz todos os dias, né? Implorar a proteção de São Cristóvão, seu protetor, e também de Nossa Senhora Aparecida, padroeira do Brasil, para que com seu manto sagrado cubra cada pedacinho de asfalto por onde você passar. Livrando você de todos os perigos, é o que a capital deseja para você, tá? Um abraço pra você, minha inseparável companheira de todas as noites. Boa noite pra você, costureira, faccionista, tricotadeira, bordadeira, arrematadeira. Boa noite pra você, crocheteira, também curtindo a programação da Rádio Capital. Aproveito, quero mandar um abraço pra quem? Pra você que é modelista, estilista, pilotista,

0: Pra quem? Quero mandar um abraço pra você que tá aí caminhando, né? Pelas pistas de caminhada da nossa cidade. E pra vocês, meus amigos motoristas de aplicativo, que não é diferente, também curte a programação da capital. Até as 9, você já sabe. Boa noite, capital! 21 horas, não. Agora é 19 horas mais 21 minutos.
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2: 19:23 agora.

0: Voz do Brasil. Na sequência, você tem 9 meses com Maria e aquela programação gostosa até a meia-noite, hein? É a música do passado, marcando presença na programação da sua Rádio Capital. Um abraço pro antenor lá do Jardim Verdes Campos, acompanhando a nossa programação. O João Novo também tá por aqui, um abraço pra Cidinha. Eles que pediram aí, né, uma música do Daniel. A Alvanite Sampaio, lá de Itapejara, também, né, pediu a música do Daniel, Mala Amarela. Eu vou tentar encaixar por aqui, que a primeira minha agora do bloco, né, foi justamente o Daniel cantando Mercedita. Mas a gente dá um jeitinho e toca pra vocês, tá? Dani lá de Tupã também tá por aqui. A Creuza lá de Curitiba tá acompanhando a programação da Rádio Capital. Conferindo a hora certa pra você. Agora são 19 horas e 30 minutos, tá? 7:30, né? 998-55-7007 é o nosso WhatsApp. Tá a fim de participar? Tá a fim de ouvir a sua música? É só mandar um oi aqui pra nós e pedir, né? Ó, eu quero ouvir tal música, né? E aí a gente pega, a gente conseguindo encaixar a programação. Pode ter certeza que a Capital vai tocar a música que você gosta de ouvir, hein? Aqui, ouvinte sempre em primeiro lugar.
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0: 19:31 agora.
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0: Pois é, você ouviu aí Gino e Geno, participação do Rick Renner, Coração Cigano, hein? Essa música aqui foi pro Antenor, né? O Antenor que pediu uma música do macaco, né? Mas, pois é, não encontrei. Vai bem que o bicho tá pulando pra lá e pra cá de ganhar, né, compadre? Eita, macaco velho, viu? Um abraço pra você aí do Jardim Verdes Campos, o Antenor. Ele que falou, ó, se não tiver essa, toca Gino e Geno pra mim com a participação do Coração Cigano. Queria uma do Teodoro e Sampaio. Eu achei bonita essa aqui, até pra homenagear aí, né? O Rick e Renner. Essa música, inclusive, é do Rick, tá? Ele que procurou o Gino e Geno, né? Procurou o Gino, na verdade, pra bater um papo. Acabou ficando lá uma semana na fazenda do Gino, conversando. E acabou surgindo algumas músicas de sucesso lá. Quer ver? Tá lá no meu Facebook, né? Um abraço pra você aí, tá? Quero mandar um abraço pra quem? Quero mandar um abraço pro Rodrigo Camargo. Ele que pediu uma música, eu vou tocar daqui a pouquinho. Quem mais, hein? Quero mandar um abraço também pro Atílio, né? Atílio Marcus, acompanhando a nossa programação lá na cidade de Paissandu. Um abraço pra vocês aí do Paissandu, ligado na programação. Geni Lourenço, né? Um abraço pra Geni também, tá acompanhando aqui a gente. É, esse povo tá... Ele sabe o que faz, né, compadre? É, ontem moda boa. Locutor nem tanto, locutor tá bichado hoje, né? Pelo amor de Deus, viu? Mas não dá nada, não. Nada melhor do que um dia atrás do outro e uma noite no meio pra descansar, né, compadre? Muito chato essa griparada toda, pelo amor de Deus, viu? 19 horas e 40 minutos agora.
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0: Na sua Capital, 19:41 agora.
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1: Pois é, e essa foi a Música Mensagem para você da hora aqui na programação da Capital, Padre Zezinho, certo?

da cidade, não, do distrito de Malu, né? Também acompanhando a nossa programação. Jussara tá por aqui. Quem mais, hein? Ah, Vidigal, né? Vidigal está acompanhando a gente também ali, o pessoal de São Tomé, Japurá, lá em Japurá, Clemilda. Um abraço pra Clemilda. Também pra Lu. Quem mais está acompanhando a gente lá? A família Bispo, né? O Aparecido, o Vardão e também a Vanessa Bispo acompanhando aí a gente lá na cidade de Japurá. Um abraço pra vocês, hein? Quem curte a programação da capital em São Tomé é a Fuinha, né? Fuinha, um abraço pra você. A Ivone também tá por lá.

0: lá, Ivone. Um abraço pra vocês aí de Indianópolis, família Mazzucato. Quem mais, hein? Ah, tem muita gente lá, né, rapaz? São Manuel do Paraná tá fazendo o quê? Tá curtindo a programação gostosa da capital.
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0: 10 minutinhos, não, agora 9. 9 minutinhos faltando pras 8.
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1: Hora certa, capital.
2: Agora são 20 horas mais 3 minutos.
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Em 8h14, boa noite, né? Boa noite pra você que tá aí acompanhando a gente. Deixa eu ver pra quem que eu vou mandar um abraço aqui. Quero mandar um abraço pra Sônia, de Lucas do Rio Verde, acompanhando através da internet. A Tereza, lá da Operária, né? Maria dos Anjos, ali em Rondon. Um abraço. Geni Costa também tá acompanhando aqui. A Antônia. É a Antônia mesmo, compadre? Ah, Antônia Fátima, né? Esposa do meu amigo lá da Vila Operária, né? Ah, Elcio Zeloto. Um abraço, né? Um abraço pra família. Ai, ai. Quem mais, hein? Deixa eu ver aqui, Aparecida Bispo, já falei, né? Aparecida não, Aparecido Bispo. A Vanessa,

0: Mato Grosso e Matias, né? A vida de pescador é gostosa, rapaz. Viver lá no meio do mato junto com as onças, né? É, cobra, vou te contar, viu? Tô fora. 8h16.
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0: Hora Certa Capital.
1: Agora são 20 horas mais 19 minutos.
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0: Pois é, rapaz. Renan e Raí, você. Teve também Paula Fernandes, Mineirinha Ferveu, hein? E começamos com Mato Grosso e Matias, com a participação do Bento e Mamão, né? Você acha que pode, rapaz? Ali não consta nada de Bento e Mamão. Escolho a moda, lá tá os dois juntos lá, se intrometendo no meio, né? Ô, Tendel, viu? Ô, Cido, um abraço pra você, tá? Carinho todo especial, ele e a marida, né? A Thelma. Por falar em Thelma, né? A Thelma, cadê a Thelma? Que ah, tá aqui. Hoje quero oferecer para as minhas amigas que estão participando do programa também. Ana Gabriel e a Sueli do José. Eita barbaridade, hein? Então tá aí, um abraço para Ana Gabriel e também para Sueli do José, né? Um abraço da Thelma para vocês, tá? Que vocês estão acompanhando a programação. Carinho todo especial da família 91,9 para esse povo bonito que tá sempre ligado aqui na nossa programação. Eita nós, hein? Vou te contar uma coisa para você. Aí alguém falou assim para mim lá em cima, ó. Toma um copo de leite quente com uma colher de colorau. É bom. É? Gostei mesmo, foi desses pés de frango aí, comadre. Cartilagem pura, né? Eita, nós, hein? Vou te contar uma coisa, também não posso nem brincar muito, não, senão daqui a pouco eu tosso no ar aqui, viu, gente? Tá feio o trem, né? Mas não dá nada, não. Amanhã, ou sara ou mata, né? Nossa, quanta dramaticidade, né? Uma simples tocinha. Aff, Maria. 8h31 agora.
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8: 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Hora certa, capital.
9: 20 horas 35 minutos agora.
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0: aí, né? Música do Rick Renner. Aqui na programação da sua Rádio Capital. É você, né? Pois é, rapaz. Quem mais que cantou? Rio Negro e Solimões, a gente se entrega. Um abraço pra Albanila, do Conjunto Morada do Sol, curtindo a nossa programação. E aproveito a oportunidade, quero mandar um abraço também pra Gorete, né? Gorete, mandar um alô lá também pro Célio dos Santos, né? Eita, Célio e Gorete acompanhando a nossa programação. Gorete Ramos, né? Um abraço pra vocês aí. Continue sempre curtindo a programação da Rádio Capital, hein? A hora? Agora faltando 17 minutos para as 9 da noite.
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1: Hora Certa Capital.
2: 20 horas 46 minutos.
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Avenida Goiás. Gente amiga, faltando 6 minutos agora. Um abraço pra Jane, um abraço pra Maria Rita e também pra Júlia, né? Um abraço pra vocês aí, obrigado pela companhia, tá? 20h54, 6 minutinhos faltando pras 9 da noite. Daqui a pouquinho tem a Voz do Brasil. Lembrando que na sequência nós teremos o quê? Na sequência nós teremos 9 meses com Maria aqui na programação da Capital, tá certo? E depois a música do passado marcando presença na nossa programação, que é o baú aqui na programação da 91,9. Fique com Deus, com ele eu tô indo. E amanhã, se Deus quiser, a gente se tromba por aqui na programação da Capital. Tô deixando o Roberto Carlos cantando pra você. Coisa bonita.

0: Está no ar a Voz do Brasil. As notícias do governo federal que movimentaram o país no dia de hoje.
1: Olá, boa noite.
2: Boa noite para você que nos acompanha em todo o país.
1: Quinta-feira, 24 de setembro de 2026.
2: Vamos aos destaques do dia.
1: Segurança pública.
2: Operação investiga suspeita de ocultação de patrimônio e lavagem de dinheiro na compra de distribuidora de combustíveis. Luana Karen.
3: O objetivo da operação é desvendar a utilização de estruturas complexas de lavagem de dinheiro e ocultação de patrimônio no setor de combustíveis.
1: Tráfico de pessoas é crime.
2: E você sabe como identificar e combater esse tipo de ação?
1: Conversamos sobre o assunto com o diretor de migrações do Ministério da Justiça e Segurança Pública, Victor Semple.
2: Ele fez um alerta para formas de aliciamento, sinais de risco e medidas de prevenção e proteção.
4: É sempre bom a gente desconfiar daquela oferta de emprego no exterior, sem maiores detalhes, aquela questão do dinheiro fácil, né? Não existe dinheiro fácil.
1: Memória do Brasil ganha vida com a recuperação de imagens históricas.
2: Cinemateca abre as portas do passado e permite a visita pela internet. Gabriela Noronha.
5: Pesquisadores estão digitalizando mais de 180 mil rolos de telereportagens e cinejornais da TV Tupi, a primeira emissora de televisão do país.
1: Hoje, na apresentação da Voz do Brasil, eu, Mariana Jungmann e Luciano Seixas.
2: E acompanhe a gente ao vivo, acesse radiogov.ebc.com.br ou o canal Gov na sua TV aberta.
1: Foi deflagrada hoje mais uma fase da Operação Carbono Oculto.
2: O objetivo é investigar conexões financeiras e estruturas utilizadas para crimes de lavagem de dinheiro ligados ao setor de combustíveis.
1: Estão sendo cumpridos mandados de busca e apreensão em 7 estados do país.
3: A terceira fase da Operação Carbono Oculto cumpriu mandados de busca e apreensão em endereços vinculados a 13 pessoas físicas e 19 pessoas jurídicas em São Paulo, Espírito Santo, Goiás, Mato Grosso, Minas Gerais, Rio de Janeiro e Santa Catarina. O objetivo da operação é desvendar a utilização de estruturas complexas de lavagem de dinheiro e ocultação de patrimônio no setor de combustíveis.